Muito bem, de 1h03, você está ligadinho com o Musical Evangélico, obrigado pelo carinho da audiência. Vamos junto até as 22h, levando até você o melhor aí do louvor, palavra de Deus, né? O louvor, cada louvor é uma palavra de Deus para os nossos corações. E nós somos alimentados através da palavra de Deus tocada, que são os hinos, e também a palavra de Deus falada, que agora já nós vamos estar meditando em uma palavra com o tema O Valor do Contentamento. Nós estamos vivendo em um mundo onde as pessoas não estão contentes, e isso traz uma ansiedade, uma ânsia por conseguir coisas, e é um corre para lá e um corre para cá, e às vezes não tem tempo para nada, nem para ele mesmo, nem para sua família e para ninguém, porque está correndo. E a gente conversa com alguém, pastor do céu, estamos correndo demais, mas está chegando em algum lugar? Se está correndo e não está chegando em lugar nenhum, de que adianta correr tanto? Pare um pouco de correr, coloca o pé no freio e se contenta com aquilo que Deus te deu. É sobre isso a palavra que nós vamos estar meditando nesta noite maravilhosa, O Valor do Contentamento. Quero mandar um abraço, meu amigo Adinan. Adinan Roguski, ligadinho conosco, todas as terça-feiras, está ligadinho. Nós queremos mandar um abraço para o nosso amigo Adinan, também a Aline. Deus abençoe a Aline, a sua vida. Obrigado pelo carinho da audiência, todas as terça-feiras, ligadinho com o pastor Everaldo, aí na Cidadão FM, das 8h até as 22h da noite. Estamos aí levando até você a palavra de Deus tocada e também falada. 21h05. Muito bem, o tema desta noite é um tema bastante sugestivo, a qual nós queremos junto ministrar ao coração de cada um dos nossos irmãos, dos nossos amigos. E Filipenses capítulo 4, versículo 11, se você quiser pegar a sua Bíblia aí na sua casa para você ler conosco, diz assim: não estou dizendo isso porque esteja necessitado, porque aprendi a adaptar-me em todas as circunstâncias. Quem disse essa palavra foi Paulo aos Filipenses, e aqui nós aprendemos algo maravilhoso sobre o valor do contentamento. Que é isso, pastor? Não estou entendendo. Já você vai entender. O contentamento é uma virtude que nos permite a viver em paz. Isso aqui é maravilhoso. Eu vou repetir para você não esquecer dessa frase. O contentamento é uma virtude que nos permite viver em paz. Uma pessoa que ele é contente com aquilo que ele tem, ele vive em paz. Uma pessoa que é mal agradecida, não sabe agradecer a Deus por aquilo que Deus tem lhe dado, é uma pessoa que está correndo todos os dias, e quanto mais quer granjear para conseguir coisas novas, e isso não é pecado, e eu não sou contra também, o que eu sou contra é esta loucura de tanto corrimaço e não para agradecer por aquilo que Deus já te deu, por aquilo que Deus te deu. Olha ao seu redor, Deus te deu uma família, Deus te deu uma esposa, Deus te deu filhos, Deus te deu um sogro, Deus te deu uma sogra, Deus te deu pessoas maravilhosas que fazem parte da sua família.
E olha que lindo, não existe coisas melhores do que nós termos uma família unida, uma família que pode sentar junto, comer junto, sorrir junto, chorar junto, porque isto é maravilhoso. Então, meus amados irmãos, o que eu quero lhe chamar a atenção aqui, que é independente das circunstâncias ao nosso redor. Em Filipenses 4:11, Paulo está nos ensinando que ele aprendeu a adaptar-se em qualquer situação. Nós não precisamos de momentos bons da vida para agradecer a Deus, pois mesmo no momento de dificuldade, nós o adoramos a Deus, sabendo que o choro pode durar uma noite, mas a alegria vem pela manhã. O choro pode durar uma noite, mas a alegria, ela vem pela manhã. Quer dizer isso? Que você pode anoitecer, você pode ir dormir chorando por um problema e por uma dificuldade, mas saiba de uma coisa, este choro pode durar até uma noite, mas de manhã Deus lhe dará vitória, um dia após outro dia de vitória e de bênção para a nossa vida. E esse aprendizado, ele não veio automaticamente, foi fruto de confiar em Deus e encontrar satisfação nele. Quando nós encontramos satisfação e nós confiamos no Deus que nós servimos, nós aprendemos a contentar-me com tudo aquilo que nós temos, pois sabemos que esta é a vontade de Deus para a nossa vida. Vivemos em uma cultura que costumamente nos incita a buscar mais dinheiro, mais sucesso, mais posses, mas no entanto o verdadeiro contentamento não está em acumular riqueza, mas em valorizar o que já temos e confiar que Deus suprirá todas as nossas necessidades. Que maravilha, que lindo isso aqui, que bênção de Deus é isso aqui. Aleluia, viver não correndo atrás de dinheiro, não correndo atrás de posses, não querendo estar aí se matando de tanto trabalhar por causa de sucesso, o que adianta tudo isso? No entanto, o verdadeiro contentamento está em valorizar aquilo que você tem, aquilo que Deus já deu para você. Comece adorando a Deus, comece glorificando a Deus pela vida da sua esposa, da sua família, dos seus filhos. Adore a Deus e diga muito obrigado pela casa que você tem. Mas pastor, eu não tenho uma casa própria para morar, mas estou pagando aluguel. Louve a Deus, agradeça a Deus que você está conseguindo pagar este aluguel, isso é bênção de Deus. Agradeça a Deus pelo seu trabalho, pelo seu patrão que está conseguindo pagar o seu salário. Agradeça a Deus, ajude, vista a camisa desta empresa para que você possa também ir bem. A empresa também precisa estar bem. Seja contente aonde você está, faça o teu melhor, dê o seu melhor aonde você estiver, pois isso faz parte de confiar em Deus, de saber agradecer a Deus por aquilo que Deus tem feito por nós e sabendo que Ele vai suprir todas as nossas necessidades. Quando somos contentes, enfrentamos qualquer desafio com o coração grato e com uma mente serena. Por quê? Porque você tem confiança de que Deus está no controle e que Deus nunca perdeu o controle.
Deus sempre estará no controle, o comando está com Deus e Deus é poderoso e Ele vai continuar cuidando da nossa vida. Além disso, o contentamento nos ajuda a evitar a armadilha da comparação. Medir-nos pelos outros pode levar-nos à inveja, e essa inveja é uma coisa tão terrível que vai nos levar para o inferno. E esta inveja é como um pecado de feitiçaria, de tão ruim que é isso. Quando uma pessoa ela é invejosa e começa a ter inveja do que o vizinho tem, porque o vizinho está indo bem e eu não estou indo, você começa a se medir e olhar a vida do fulano e do beltrano, mas não é isso que Paulo está nos ensinando. Ele está dizendo para nós agradecermos a Deus por aquilo que nós temos e estar satisfeito, sabendo que foi Deus que nos deu e é Ele que nos ajuda. Em vez disso, devemos focar nas bênçãos que Deus nos concede e confiar que Ele é, aleluia, Ele tem o melhor para nós. O contentamento é uma expressão de fé na sabedoria e também na bondade de Deus. Deus é bom demais, Deus é maravilhoso, Deus é poderoso e Ele quer mudar a sua vida, Ele quer fazer um milagre sobre a sua vida nesta noite. Glória a Deus. E eu te convido você nesta noite a dar valor ao contentamento, a voltar a agradecer a Deus por aquilo que você tem. É pouco, tá certo, mas Deus pode aumentar. O pouco na mão de Deus se torna bastante. Aleluia, louvado seja o nome do Senhor, e o Senhor, Ele vai fazer um milagre na sua vida, em nome de Jesus. Receba esta palavra para o seu elevo espiritual. Queremos mandar um abraço a todos que estão pela internet nos ouvindo. Deus abençoe a vida de vocês. Obrigado pelo carinho da audiência, sempre ligadinho conosco. E nós estamos aqui agradecendo a Deus pela vida de todos vocês e pedindo que as mais ricas bênçãos de Deus, que a mão do poderoso Deus possa estar estendida sobre a sua casa, sobre os seus negócios, sobre a sua família, sobre a sua empresa, e que você possa agradecer a Deus, que você possa estar contente por aquilo que Deus te deu. Um abraço a todos, fiquem todos com Deus aí pela internet. Deus abençoe a todos vocês. Nós ficamos aqui na rádio até as 22 horas. Vamos levando até você a palavra de Deus. Mais um pouco, vamos tocar mais alguns louvores para o seu elevo espiritual. Queremos tocar aqui Daniel e Samuel, ou melhor, Eliane Fernandes. Eliane Fernandes, é tempo de cantar. Vamos tocar esse louvor para o seu elevo espiritual. 21 horas e 20 minutos.

Muito bem, de joelho é melhor. Quero mandar um abraço, meu amigo Celso e Achar, que Deus abençoe sua vida. Obrigado pelo carinho da audiência, Glauciano e família. 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Irmão Arildo está pedindo um louvor aqui, já vamos tocar este louvor para o seu elevo espiritual, irmão Arildo. Deus abençoe a vida de todos vocês que estão aí ligadinho conosco. 21 horas e 21 minutos.

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1: Hoje, não é só uma música, é uma conversa. Uma conversa sincera. De alguém que cansou de esconder a dor e decidiu falar com Deus do jeito que está. E sabe o mais forte? Quando a gente fala de verdade, Deus responde.

pensei que era o fim da estrada, era só o começo da jornada. Eu achei que tinha te perdido, mas fui eu quem te mantive vivo. Se o Senhor está comigo, eu vou continuar. Eu te levanto e ninguém vai te parar. O que parecia morte vai viver.

0: acabou aqui. Deus ainda está falando. E talvez essa resposta era tudo que você precisava ouvir hoje. Você não está sozinho. O Senhor não te abandonou. E essa dor.
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2: Tudo é força, mas Jesus é poder. A pedra é forte, mas o ferro é mais forte que a pedra que se torna pó. O ferro é forte, mas o fogo é mais forte que o ferro que se derrete. O fogo é forte, mas a água é mais forte que o fogo que se apaga. A água é forte, mas a nuvem é mais forte que a água que evapora. A nuvem também é forte, mas o vento é mais forte que a nuvem que se desfaz. O vento é forte, mas os montes são mais fortes que o vento que fica preso entre os montes. Os montes são fortes, mas o homem é mais forte que os montes e com sua inteligência os perfura. Acabando com o poder dos montes, o homem diz: eu sou a criatura mais forte que existe. Até que veio a morte, e o homem que achava ser inteligente e forte o suficiente morre. A morte é forte, mas um homem chamado Jesus vem e vence a morte. Como se não bastasse, ele ainda garante vida eterna através do seu sangue. Jamais haverá alguém mais poderoso que Jesus.

Muito bem, 21:33, também a Glauciane e a Shaque está ligadinha conosco e está pedindo para nós tocar um louvor para o irmão Celso e a Shaque, que amanhã fica mais

Opa, mais velho não, né, irmão? Ô, irmão Celso, completando mais um ano de vida esse mês de maio, mês de junho, aí é o mês de, né, que tem bastante aniversariante aí na igreja e nós queremos louvar a Deus pela vida de todos vocês aí. Deus abençoe, irmão Celso, muitos anos de vida, muita saúde, muita paz, tudo de bom pro senhor, pro presbítero irmão Leônidas também, né, que está também completando mais um ano de vida. Deus abençoe a vida do presbítero irmão Leônidas, Baloide, e também o irmão Celso e a Chaque. Se tem mais algum que a gente não sabe, também a todos vocês, nós queremos aí estar parabenizando a todos vocês, meus amigos, meus irmãos. Deus abençoe a todos, em nome de Jesus. Vamos já tocar o louvor aqui que a Glauciana está pedindo.

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0: espera. Às vezes esperamos demais para dizer palavras de perdão. Às vezes esperamos demais para expressar gratidão. Às vezes esperamos demais para dar uma palavra de ânimo. Às vezes esperamos demais para oferecer consolo. Às vezes esperamos demais para estender a mão a quem precisa. Às vezes esperamos demais para dar amor. Às vezes esperamos demais para abrir o coração. Às vezes esperamos demais para deixar Deus operar. Deus também está esperando, esperando que paremos de esperar.
1: Eu sinto a tua presença nesse lugar, Deus. O Senhor não falha. O Senhor não mente. O Senhor não muda.

bem, 21:51. Estamos caminhando para o final de mais um musical evangélico. Já já vamos estar orando com você, você que precisa de oração, precisa de um milagre. Vamos estar orando pela sua vida. Deus, com certeza, Ele está nos ouvindo. São 21:51. Eu quero agradecer a Deus pela vida de todos vocês que estiveram conosco até agora e todas as terça-feiras estão aí ligadinho com o musical evangélico. Mais uma vez convidando você para participar conosco quinta-feira no culto da vitória aí às 19:30 na Assembleia de Deus na Vila Caroline. Você é o nosso convidado especial.

sentindo a presença de Jesus aqui nesse lugar.

0: grandeza de Deus.
1: Sim, aleluia,
0: Deus é grande em glória. Deus é grande em poder. Ele é grande em misericórdia, perdão, amor, justiça, benignidade e sabedoria. Deus é tão grande que a palavra de Deus diz que o céu é o seu trono e a terra o estrado dos seus pés. Ele é tão grande, mas ao mesmo tempo tão pequeno, que cabe dentro do teu coração. Deixe-o entrar.

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1: Muito bem, 21:54. Quero estar orando com você neste momento. Senhor nosso Deus, Paizinho querido, queremos te agradecer, Senhor, por mais um dia de vida, mais uma noite maravilhosa, mais uma terça-feira que o Senhor tem nos dado a oportunidade de estarmos aqui nos estúdios desta rádio, levando até o nosso povo, Senhor, a palavra de Deus, o hino falado, Senhor, também cantado, palavra maravilhosa, que eu tenho certeza absoluta que Deus tem falado aos corações dos nossos amigos, dos nossos irmãos, e que nós possamos, Pai, ser, Senhor, contente, estar contente com aquilo que nós temos, porque foi Deus que nos deu. Paizinho querido, pedimos as tuas bênçãos sobre a vida de cada um dos teus filhos e que as mais ricas bênçãos de Deus possam estar derramadas sobre a vida dos teus filhos, Pai. Eu não sei, mas o Senhor sabe o que cada um precisa. Famílias que estão nos ouvindo, oramos pela nossa cidade, oramos, Senhor, por as nossas autoridades da nossa cidade constituída pelo Senhor, eu tenho certeza, Pai. Ó Deus, em nome de Jesus, Pai, venha abençoar, Senhor, a cada um, Pai, em nome do Pai, do Filho e do Espírito Santo. Amém e amém, Jesus. Deus abençoe a vida de todos vocês. Obrigado pelo carinho da audiência. Fica aí com mais um louvor e nós vamos indo e voltamos terça-feira que vem, se Deus quiser. Um abraço a todos nossos amigos aí, nosso amigo Leonardo Banhuque da Central Autopeças, também da Elitecars Auto Center, do nosso amigo Diego Yachaki. Deus abençoe, Diego, a sua vida. Obrigado pelo carinho da audiência também. Deus abençoe a vida de todos vocês, nossos amigos, nossos ajudadores que ajudam nós a estarmos todas as terça-feira levando até você a palavra de Deus.

Opa, não vamos deixar para trás uma mensagem aqui, que agora que eu vi aqui, da nossa amiga Noemi. Ela está pedindo boa noite, a paz do Senhor Jesus, toque qualquer hino para o meu filho Carlos Alexandre, que está de aniversário hoje. É a Noemi, parabéns, Carlos Alexandre, pelo seu aniversário. Deus abençoe sua vida, muitos anos de vida, muita saúde e muita paz. Muito tudo, Deus abençoe, receba o carinho aí da sua mãe, de toda a sua família, e nós também queremos parabenizar. Tá aí o louvor Júnior e Matos Nascimento, Eu Quero Mais de Ti, para o seu elevo espiritual.

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1: Olá, boa noite.
2: Boa noite para você que nos acompanha em todo o país.
1: Terça-feira, 2 de junho de 2026.
2: Vamos ao destaque do dia. Brasil reage a tarifas americanas.
1: O governo recebe com indignação proposta dos Estados Unidos em fazer nova taxação a produtos brasileiros.
2: E afirma que não há justificativa para medidas unilaterais contra o nosso país ou contra patrimônios nacionais como o PIX.
1: Presidente Lula condena taxações e diz que PIX é de graça, público e do Brasil.
3: Não é possível. O país não aceita ser tratado como se fosse uma republiqueta de banana.
2: E ainda, saúde.
1: Inaugurado o novo hospital universitário em Catalão, Goiás, que vai beneficiar mais de 1,5 milhão de pessoas.
2: Unidade terá atuação de destaque nas áreas de clínica médica e cirúrgica, pediatria, atendimento a queimados e oncologia. Gabriela Noronha.
4: O Hospital Universitário de Catalão vai ampliar a formação de médicos. Com mais especialistas, a expectativa é reduzir o tempo de espera por consultas, exames e cirurgias na região.
1: E vamos falar também sobre o Desenrola Pequenos Negócios.
2: Quem tem dívida pode negociar e ficar no azul. Sobre o tema, vamos conversar com Paulo Pereira, ministro do Empreendedorismo, da Microempresa e da Empresa de Pequeno Porte.
1: Hoje, na apresentação da Voz do Brasil, Luciana Vasconcelos e Luciano Seixas.
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1: O governo do Brasil reagiu à possibilidade de imposição pelos Estados Unidos de uma nova taxa de 25% a produtos brasileiros.
2: Um documento rebateu ponto a ponto as alegações norte-americanas, comprovando que na relação comercial entre os dois países, os Estados Unidos levam vantagem financeira.
1: Outro ponto defendido foi o sistema de pagamentos PIX, que o Brasil considera como inegociável.
5: Após uma reunião para discutir a intenção dos Estados Unidos de aplicar uma nova tarifa a produtos brasileiros, o vice-presidente Geraldo Alckmin lamentou a recomendação do escritório do representante de comércio dos Estados Unidos. Alckmin afirmou que as autoridades brasileiras forneceram farta documentação, comprovando que a política comercial brasileira não discrimina nem prejudica o comércio dos Estados Unidos, tampouco viola normas internacionais vigentes.
6: O governo brasileiro recebe com indignação e entende ser extremamente injusta a recomendação, a proposta do USTR ao presidente Trump. E o presidente Lula vai trabalhar no sentido de que isso não se converta.
5: O governo brasileiro rebateu as alegações dos Estados Unidos para impor nova tarifa de 25% ao Brasil. Entre as justificativas, o país norte-americano alega restrição às grandes empresas de tecnologia, combate ao desmatamento e problema com propriedade intelectual. Em nota, o Brasil esclarece que não há qualquer restrição contra as grandes empresas de tecnologia dos Estados Unidos, que o governo brasileiro apresentou proposta para enfrentamento ao crime organizado e de combate à corrupção ao Departamento de Estado, e que o PIX não traz prejuízo às instituições financeiras norte-americanas. O ministro da Fazenda, Dario Durigan, afirmou, inclusive, que o sistema brasileiro de pagamentos é inegociável.
7: PIX, como esse símbolo maior da nossa soberania financeira, será protegido, será resguardado pelo governo do presidente Lula e não está em nenhum momento em questão para debate.
5: Em evento realizado em Goiás, o presidente Lula mostrou um cartaz com a frase "O PIX é do Brasil" e reafirmou a importância do sistema de pagamento para o brasileiro.
3: O PIX é do Brasil, porque o PIX é de graça e é público e ninguém paga nada. É só clicar. O PIX que está resolvido o nosso problema. O país não aceita ser tratado como se fosse uma republiqueta de banana.
5: O presidente Lula também condenou a recomendação de nova taxação a produtos brasileiros e diz que conversou com o presidente Donald Trump sobre as questões comerciais na visita que fez aos Estados Unidos.
8: Eu fiz 3 horas de reunião com o Trump. Eu entreguei 4 documentos para eles. Eu entreguei um documento sobre a questão do comércio, provando para ele que eles são superavitários, não são deficitários, provando para ele que os principais produtos americanos pagam zero de imposto aqui no Brasil, tudo isso dito para ele.
5: O ministro do Desenvolvimento, Indústria, Comércio e Serviços, Márcio Elias, afirmou que não são todos os produtos que entrariam nessa nova taxação e explicou como pode afetar o Brasil.
9: Os setores mais atingidos seriam de máquinas, de equipamentos, o que tem valor agregado e traz muito prejuízo para emprego, para renda, para as indústrias. O setor de plásticos, produtos de madeira, os papel, cartão, calçados, ferro fundido e peixes e crustáceos. Essas são as áreas mais expostas se essa proposta se convertesse em tarifas, coisa que a gente acredita que não vai ocorrer.
5: O prazo legal para que os Estados Unidos imponham a nova tarifa ao Brasil é 15 de julho. Até lá, o governo do Brasil espera reverter a recomendação. Reportagem Graziele Bezerra.
2: E o governo brasileiro informou que está cumprindo a meta de zerar o desmatamento até 2030, após a alegação contrária dos Estados Unidos.
1: Segundo o governo, a área queimada no país recuou cerca de 40% em 2025, frente à média do período 2017-2024.
2: Além disso, dados divulgados pelo MAP Biomas indicam que, em 2025, o desmatamento no Brasil atingiu seu menor nível em 7 anos.
1: Pela primeira vez desde 2019, o desmatamento ficou abaixo de 1 milhão de hectares em um ano.
2: O estudo constatou também queda de 20% no desmatamento em todos os biomas no ano passado em relação a 2024.
1: O secretário extraordinário de controle dos desmatamentos e ordenamento ambiental do meio ambiente, André Lima, comentou que os resultados vêm de um trabalho que engloba o controle do desmatamento e o reforço de fiscalização.
10: A gente vem conseguindo um trabalho incrível aí de todo o governo federal, fruto da implementação desses planos de prevenção e controle dos desmatamentos em todos os biomas, principalmente de algumas medidas estruturantes que elas vão começar a alcançar mais resultado a partir de agora, de forma mais expressiva a partir agora de 2026. O Brasil dando uma contribuição relevante em magnitude global, né, com impactos globais, não só locais, e mostrando também para os demais países que é possível, sim, almejar essa meta do desmatamento zero até 2030.
2: Mudanças na escala dos trabalhadores, que vão exigir adaptação dos pequenos empresários.
1: Programa Desenrola Pequenos Negócios, que pode ajudar os empreendedores e empresários endividados a acertarem as contas.
2: Temas que estão no radar do Ministério do Empreendedorismo, da microempresa e da empresa de pequeno porte. E nós hoje vamos conversar com o ministro Paulo Pereira sobre eles. Boa noite, ministro.
11: Boa noite, Luciana. Boa noite, Lucianos. Lucianos aqui. É uma alegria estar na Voz do Brasil.
2: Ministro, vamos começar falando sobre a escala 6x1 e os impactos que esse novo modelo de trabalho sobre os pequenos negócios vai ter. A escala 6x1 ainda vai ser apreciada pelos senadores, né? Mas a gente vai falar agora um pouquinho desse impacto no comércio. O que está sendo esperado?
11: Ó, Luciana, em primeiro lugar, a gente acha importante dizer que a gente acha que o grande impacto da redução da escala 6x1 é positivo para a economia, né? Em primeiro lugar, porque as pessoas vão ter mais tempo. E tendo mais tempo, elas vão consumir mais, vão mais ao cinema, vão mais aos restaurantes, vão estudar mais, as pessoas vão ter mais tempo para se formar, o que movimenta os negócios de educação e, ao mesmo tempo, aumenta a produtividade do trabalhador, que vai estar melhor formado e tudo mais. Vão ter mais tempo para cuidar da saúde, para cuidar da família. Então, de um modo geral, a gente imagina e espera um impacto positivo em vários negócios que vão crescer pelo aumento dessa demanda dos trabalhadores que terão mais tempo. Além disso, Luciana e Luciana, é importante dizer que nós vamos ter melhorias no ambiente do trabalho, trabalhadores mais assíduos, que vão ter mais tempo para cuidar da sua saúde, portanto vão estar menos licenciados por problemas de saúde. Só para você ter ideia, no ano passado, em 25, foram mais de 500 mil trabalhadores e trabalhadoras afastados por problemas de saúde, né? Rotatividade menor, uhum. E gente mais descansada, que se educa mais, vai ter maior produtividade. Então a gente acha que o impacto é positivo. Agora, evidente, o presidente Lula está de olho para encontrar aqueles negócios, especialmente os pequenos e os médios, que possam ter algum impacto, vamos dizer, mais pesado, e aí nós estamos preparando medidas para ajudar esses empresários a passarem por essa mudança.
1: Ministro, a gente tem aqui uma pergunta de uma empresária de Brasília. Ela quer saber se o Ministério vai ajudar os empresários nessa transição. Vamos ouvi-la.
12: Meu nome é Carolina Celidônio, sou empresária, moro em Brasília. Ministro, boa noite. A pergunta é como o Ministério vai ajudar o microempresário na transição da escala 6x1 para a escala 5x2?
11: Olha, Carolina, a gente está olhando isso de perto e aí tem uma série de medidas. Então, em primeiro lugar, reforçar as medidas que já estão em curso, não é, Carolina? Assim, desenrola dois, vocês acabaram de mencionar. É a primeira vez na história do Brasil que um governo federal entra em campo para reduzir as dívidas da sociedade, as dívidas das empresas, as dívidas das famílias, não é? Estamos indo para a segunda edição agora. É, esse governo fez as maiores linhas para pequenos negócios. A primeira vez que tem uma linha específica para negócios que faturam até R$360 mil, pequenas empresas. O Procred 360, o Pronamp, então ampliação do ambiente de crédito. Fora isso, nós estamos pensando em algumas ações específicas para as microempresas. E aí duas coisas importantes. Em primeiro lugar, estamos pensando o que a gente pode fazer para melhorar o ambiente do MEI. Né? É, a possibilidade de aumentar o teto, permitir que, né, microempresários que faturem um pouco mais possam continuar no MEI. Eventualmente a possibilidade de contratar mais, nós estamos estudando uma série de soluções para o empreendedor e para a empreendedora.

0: bola, porque é uma ideia super bacana que o presidente Lula trouxe, né? Você me perguntou disso, mas um comentário rápido. Desenrola tem uma parte importante para as pessoas físicas. Sim. Como um pedaço importante dos empreendedores brasileiros são empreendedores informais, esse desenrola afeta também os empreendedores. Lá, Luciana, os empreendedores, as famílias, têm descontos de 30% a 90% das suas dívidas, juros pequenininho, de 1,99%, e prazos alongados para pagar. Como é que é o desenrola pessoas jurídicas? Como é que vai funcionar o desenrola para as empresas? Aliás, como é que funciona? A gente fechou agora o ciclo de um mês do desenrola. Uhum. Primeiro lugar, o presidente Lula dá uma linha de crédito para que o sujeito, o empresário, saia de uma dívida cara e possa ir para uma dívida barata. Então, a pessoa pegou lá os juros do cartão de crédito, o cheque especial, o empréstimo pessoal, uma dívida de 10 mil reais em um ano pode ter virado 45, 46, 50 mil reais. Multiplica até 5 vezes a dívida em um ano. No desenrola, essa pessoa pega um crédito barato com juros de Selic mais 5, ou seja, no máximo 20% ao ano, que é bem baixo para o Brasil, quer dizer, os 10 mil reais lá viram 11, 12, até 2 anos de carência, ou seja, a pessoa pega o crédito e fica 2 anos para começar a pagar, e depois que ela começa a pagar, ela tem até 8 anos para pagar. Então, é de mãe para filho aqui o modelo do desenrola para permitir que esses negócios que se endividaram muito no passado possam recuperar o seu fôlego para investir e gerar emprego. Ó, com um mês de programa, Luciana, a gente já tem mais de 10 bilhões emprestados para essas pequenas e médias negócios no Pronamp e no Procred. São 60 mil operações de Pronamp, que são as empresas um pouquinho maiores, mais de 18 mil operações do Procred. Então, até aqui o programa, nós estamos trabalhando, estamos focados, mas até aqui o programa é um sucesso.
1: Ministro, a gente tem mais uma pergunta aqui de um ouvinte sobre esse tema. Vamos ouvir.
2: Meu nome é Carla Carnevale Gomes, sou proprietária de uma padaria em Eldorado do Sul, Rio Grande do Sul. E eu tenho uma dúvida: quem está com o nome sujo ou com o CNPJ negativado vai conseguir acessar o desenrola com facilidade?
0: Olha, Carla, na verdade o desenrola é pensado especialmente para essa pessoa. Se você está com esse problema, conhece algum empresário que está com esse problema, estimule a pessoa a buscar o desenrola. Porque a ideia é exatamente essa, que a pessoa tem um crédito barato. Ô Luciano, por que que esse crédito é barato? Olha, vejam que interessante o modelo criado pelo governo presidente Lula. Porque o governo garante a dívida. Por que que o empréstimo é tão caro para um pequeno empresário? Porque ele não tem bem, ele não tem dinheiro no banco. Minha avó dizia assim, só consegue empréstimo quem não precisa, né? A pessoa que precisa não tem como garantir o débito. Por que que esse empréstimo é barato? Porque o governo garante o débito. Diz, banco, pode emprestar lá para dona Carla, dona da padaria, que se ela não pagar, eu pago. E isso permite que o modelo tenha juros menores. Então, esse programa, o desenrola, é focado sim para aqueles que estão com o nome sujo, que estão negativados, que estão com dívidas bancárias. Basta que o empresário ou a empresária procure o seu banco e diga que quer entrar no desenrola, entenda os termos e avance nessa contratação que se dá diretamente no banco que é detentor da dívida.
3: E já tem um balanço, o senhor falou 10 bilhões de reais pelo Pronamp e pelo Procred que emprestam esse dinheiro para as pessoas, né? E tem um balanço mais
0: expectativa? É isso, acho que... nós disponibilizamos um recurso grande, né, de garantia. O recurso pode chegar a 10 bilhões de reais da parte do governo, que vai permitir empréstimos de até 60 bilhões de reais, é bastante dinheiro. E os dados que a gente tem hoje, aliás, os dados estão fresquinhos aqui, a gente acabou de levantar. São dessa ordem, quer dizer, são mais de 10 bilhões emprestados já. No Pronamp, o Pronamp é aquela empresa um pouquinho maior, que pode faturar até 4,8 milhões de reais por ano, uma empresa grande já. No Pronamp são 60 mil operações já, mais de 60 mil operações. E no Procred, que essa é uma linha que a gente tem especial carinho, porque foi criada pelo presidente Lula para as empresas menores, que faturam até 360 mil reais por ano, 30 mil reais por mês. No Procred a gente tem mais de 18 mil empresas que já buscaram essa linha de apoio para que, como eu disse, possam limpar seus nomes e voltar a investir, gerar emprego e fazer o Brasil crescer.
1: Ministro, agora a gente recebeu também perguntas de microempreendedores individuais. O Ideraldo do Acre quer saber sobre o teto de faturamento do MEI. Vamos ouvir.
4: Senhor ministro, meu nome é Ideraldo Gomes, moro na cidade de Chapuri, estado do Acre. Atualmente eu sou MEI e eu queria lhe perguntar se há perspectiva do teto subir, que hoje é de 81 mil, se há perspectiva do teto subir mais.
0: Olha, o Hideraldo está bem informado e está acompanhando os

0: debates nacionais importantes aí. Primeiro assim, Geraldo, primeiro só fazer um comentário rápido sobre o MEI. O MEI é uma criação do presidente Lula, né? O que que faz o MEI? É uma revolução social no Brasil, porque são 18 milhões de brasileiros que estavam na renda informal, que, portanto, não tinham um comprovante lá para poder alugar uma casa, não tinham um comprovante para tomar um empréstimo. Se fosse lá a senhora que faz a tapioca de manhã, se acidentasse, ela não tinha auxílio-doença. Se fosse a manicure e engravidasse, ela não tinha auxílio-maternidade. Então, o que fez o presidente Lula? Criou um microempreendedor individual, botando todo o sistema de previdência à disposição dessas pessoas. Então, todos os direitos previdenciários que um seletista tem, eles passaram a ter também, formalizando a renda e gerando um CNPJ. Portanto, é uma revolução criada pelo presidente Lula lá no segundo mandato dele. Qual que é o pleito da categoria hoje, Luciano? É que há muitos anos esse teto tem um limite de quem pode ser MEI. Como é um modelo muito facilitado, a pessoa... Um empreendedor no Brasil há 10 anos, antes do MEI, tinha que pagar 15 tributos para empreender. Agora ele paga R$80 por mês, uma vez só, uma única guia. Como é muito facilitado, tem um limite. Só pode entrar no MEI quem fatura até 81 mil. Mas faz mais de 10 anos que esse limite não é atualizado. Os governos passados esqueceram o MEI, negligenciaram o MEI. Então o presidente Lula determinou que o governo ache uma solução. Essa solução tem que ser feita com cuidado, porque tem impacto fiscal e o compromisso do presidente Lula com a saúde fiscal do Brasil é total. Mas nós estamos em fase final de análise, quero dizer lá para o nosso amigo do Acre que nos próximos dias a gente deve ter uma proposta para melhorar, facilitar e permitir que esses MEIs cresçam ainda mais em faturamento.
1: A gente vai estar esperando o ministro. A gente começou aqui com Paulo Pereira, que é ministro do empreendedorismo, da microempresa, da empresa de pequeno porte. Muito obrigado aqui pela sua participação na Voz do Brasil.
0: Obrigado, ó, foi rápido, valeu demais, quero voltar outras vezes, é um prazer estar com vocês.
2: Atendimento para a população e formação de médicos especialistas.
1: Foi inaugurado hoje o Hospital Universitário de Catalão, em Goiás, que vai atender mais de 1,5 milhão de pessoas da região.
2: O presidente Lula esteve na inauguração e também visitou o Hospital Universitário de Rio Verde, que tem sido referência em inovações tecnológicas no SUS.
3: O novo Hospital Universitário da Universidade Federal de Catalão vai atender 56 municípios da região centro-sudeste de Goiás, beneficiando mais de 1,5 milhão pessoas. A estrutura tem capacidade para 166 leitos de internação, incluindo UTI adulto e neonatal, e conta ainda com salas cirúrgicas, obstétricas, de endoscopia, consultórios ambulatoriais e parque de diagnóstico por imagem completo. Para iniciar as atividades, o Hospital Universitário recebeu 67 milhões de reais do governo federal. E para o custeio da unidade, o Ministério da Educação vai garantir um repasse anual de 261 milhões de reais. O presidente Lula destacou a importância da parceria para concluir projetos como este.
4: Muitas vezes as prefeituras ou o próprio estado, às vezes, tem condições de fazer um hospital. Mas o problema da saúde, o mais simples é o hospital. O que é difícil é comprar as máquinas que precisa e o custeio do hospital. E aí é que entra a compassência democrática. É estabelecer que um ente sozinho não consegue fazer as coisas, então é preciso juntar prefeito, governo do estado, presidente da república e Deus para que a gente atenda aos interesses do povo desse país.
3: Além de garantir atendimento a quem precisa, o Hospital Universitário de Catalão vai ampliar a formação de médicos. Com mais especialistas, a expectativa é reduzir o tempo de espera por consultas, exames e cirurgias na região. A medida integra o programa Agora Tem Especialistas do Ministério da Saúde. O ministro da pasta, Alexandre Padilha, comentou os resultados do programa pelo país.
5: O Agora Tem Especialistas, que criou uma tabela de financiamento que é 3 vezes maior do que a antiga tabela SUS, que permitiu que hospitais privados pudessem abrir as portas para atender os pacientes do SUS, que faz investimentos como esse que nós estamos fazendo aqui, nesse um ano, 2025, nós batemos o recorde de cirurgias eletivas pelo SUS, 14 milhões e 900 mil cirurgias pelo SUS.
3: Também nesta terça-feira, o presidente Lula visitou o Hospital Municipal Universitário de Rio Verde. A unidade se tornou referência em inovação na rede pública de saúde e realizou este ano a primeira cirurgia robótica pelo Sistema Único de Saúde da região. Reportagem Gabriela Noronha.
1: E pela manhã, o presidente Lula esteve em Catalão para inaugurar a nova sede do Instituto Federal Goiano.
2: O novo local ampliou a capacidade de atendimento e substituiu o imóvel anterior, que era alugado.
6: Foi com base na qualidade de ensino que o estudante Heitor Martinez de Andrade escolheu o Instituto Federal de Catalão para fazer o curso de técnico em informática integrado ao ensino médio. Agora, com as instalações novinhas, ele conta que está ainda mais animado.
7: A gente não tinha várias coisas básicas. Era um lugar muito remoto, aqui já é um lugar bem mais próximo do centro urbano. Está tudo no prédio novo, contribui muito para a gente se dedicar para a aprendizagem.
6: A nova sede do Instituto Federal Goiano recebeu 6,5 milhões de reais em investimentos do novo PAC, que financiaram mais de 70% do valor total da obra. A unidade de Catalão já conta com mais de 2.800 matrículas. A previsão é que outras 800 vagas sejam oferecidas com a contratação de mais servidores e a abertura de novos cursos até o ano que vem. A nova estrutura também fortalece projetos de pesquisa desenvolvidos pelo campus. Um deles busca criar rotas tecnológicas para o processamento de minerais críticos e terras raras extraídos do complexo mineral de Catalão. O ministro da Educação, Leonardo Barchini, falou sobre o potencial dos institutos federais.
8: Que educação pública gratuita de qualidade quer dizer soberania, quer dizer que nós vamos preservar as nossas terras raras, os nossos minerais críticos, o meio ambiente.
6: Em todo o estado de Goiás, há 14 campi do Instituto Federal, que oferecem 236 cursos e contam com mais de 30 mil alunos matriculados. No Brasil, os IFES possuem 36 sedes próprias, com investimento de mais de 430 milhões de reais por meio do novo PAC. O presidente Lula ressaltou a importância da educação na transformação do país.
9: Não tem saída se a gente não investir na educação. O que a gente vai investir hoje é retorno financeiro amanhã, é retorno cultural.
6: Durante a cerimônia, o Ministério da Educação lançou um edital que vai financiar a participação de estudantes em competições científicas nacionais e internacionais. A iniciativa busca ampliar oportunidades para jovens pesquisadores e incentivar a produção científica em todo o país. De Catalão, em Goiás, Luana Karen.
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1: A China reconheceu todo o território brasileiro livre da febre aftosa sem vacinação.
2: A decisão foi anunciada durante a visita do ministro das Relações Exteriores, Mauro Vieira, a Pequim.
1: O Brasil não registra há 20 anos casos de febre aftosa, uma doença viral altamente contagiosa que afeta animais bovinos, suínos, caprinos e ovinos.

0: Poder Judiciário do Congresso Nacional. Uma boa noite.
1: Boa noite para você e até amanhã.
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4: STF determina que a União elabore plano de retirada do garimpo ilegal do território Cinta Larga.
5: Para o STJ, a ação coletiva é inadequada para discutir reajustes em locação de veículos para motoristas de aplicativo.
4: Justiça condena a empresa a indenizar técnicos de segurança do trabalho que foi agredido por um colega durante o expediente.
5: Boa noite, eu sou Marcelo Della Libera.
4: E eu, Marcela Luiza.
5: A União tem 30 dias para apresentar um plano para a retirada do garimpo ilegal no território indígena Cinta Larga, em Rondônia e Mato Grosso.
4: A decisão é do ministro Flávio Dino, relator do caso no Supremo Tribunal Federal. Ele levou em conta a persistência das atividades ilegais na região.
5: De acordo com a decisão, o documento deverá prever a atuação dos órgãos federais e estaduais competentes.
4: Após ser solicitado ao relator e aprovado, o plano deverá ser executado no prazo máximo de 60 dias corridos.
5: A ação coletiva é via inadequada para discutir suposto abuso em reajuste na locação de veículos para motoristas de aplicativo.
4: Essa conclusão é do STJ. Fátima Uchoa.
6: O Sindicato dos Motoristas de Aplicativo do Estado ajuizou ação coletiva contra uma empresa que atua na locação de veículos para a categoria, pedindo o reconhecimento do caráter abusivo dos reajustes e que a empresa fosse proibida de aplicar novos aumentos e de cancelar os contratos, além de ter de indenizar por dano moral coletivo. O processo foi extinto sem resolução do mérito, o que foi mantido pela terceira turma do STJ. Segundo a relatora ministra Nancy Andrighi, a ação coletiva não é cabível, pois é preciso analisar individualmente as condições de cada contrato, o que afasta a existência de um mesmo fato gerador capaz de atingir várias pessoas de maneira semelhante.
5: Um técnico de segurança do trabalho que foi agredido por um colega durante o expediente deverá ser indenizado em R$30 mil.
4: Para o TST, a empresa tem obrigação de manter um ambiente de trabalho saudável. Larissa Batista.
7: De acordo com o boletim de ocorrência, a agressão ocorreu porque o técnico de segurança do trabalho havia identificado que um dos trabalhadores estava com o uniforme rasgado e sem itens obrigatórios de segurança. As instâncias anteriores condenaram a construtora ao pagamento de R$30 mil e converteu o pedido de demissão em rescisão indireta. No TST, a condenação foi mantida, uma vez que a empresa responde por atos praticados pelos empregados durante o expediente e tem o dever de garantir um ambiente seguro, prevenindo situações de violência e preservando a integridade física e psicológica dos trabalhadores. A decisão foi unânime e ainda cabe recurso.
5: Justiça condena município de Santana, no Amapá, a recuperar muro de arrimo na área portuária.
4: A decisão atende a um pedido do MPF. Vanessa Pereira.
8: Segundo laudos da Defesa Civil, o muro entrou em colapso e oferece riscos humanos, patrimoniais e ambientais. Na sentença, a Justiça determinou que a Prefeitura de Santana realize a reforma da estrutura e garanta a segurança do muro de arrimo. Além disso, o município deve apresentar em até 2 meses laudo técnico e plano de recuperação que indiquem de forma precisa o estado atual da estrutura e as reformas e os reparos necessários. Após essa etapa, as obras devem começar e terminar em até 4 meses, sob pena de multa diária de R$10 mil.
5: A Justiça Federal determinou que a União adote as medidas necessárias para regularizar a situação migratória de 16 indígenas da Argentina que estão residindo em Itapiranga, Santa Catarina.
4: O pedido foi feito pela Defensoria Pública da União, que alegou que o grupo não tem nenhum documento de identidade.
5: Segundo a decisão, a Polícia Federal deve admitir a autodeclaração do grupo como elemento inicial de identificação.
4: Também deverá ser realizado, no prazo de 60 dias, o atendimento individualizado dos interessados com o objetivo de viabilizar a presença dos indígenas e a coleta dos elementos necessários para a identificação do grupo.
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5: Boa noite.
4: Uma boa noite e até amanhã.
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1: Eu sou Paula Groba.
2: E eu sou Humberto Pinheiro.
1: E estes são os destaques de hoje do Jornal do Senado, que começa agora.
2: Senado derruba a resolução do CONANDA sobre atendimento a menores de 14 anos vítimas de violência sexual.
1: Fim da escala 6x1, Davi Alcolumbre afirma que proposta sobre redução de jornada de trabalho passará por comissões antes do plenário.
2: Projeto apresentado no Senado muda regras para criação de CPIs e análise de denúncias contra ministros do Supremo.
1: Boa noite.
2: Boa noite.
1: As regras para o atendimento de crianças e adolescentes vítimas de violência sexual podem mudar. O Senado aprovou a revogação, ou seja, o cancelamento de uma resolução do CONANDA, o conselho ligado ao Ministério dos Direitos Humanos e Cidadania, que orientava órgãos públicos e profissionais da rede de proteção sobre como acolher essas vítimas.
2: A norma também tratava dos procedimentos em casos de gravidez decorrente de estupro e do acesso ao aborto previsto em lei. O texto segue agora para promulgação. Mais informações com Rodrigo Rezende.
3: A resolução do Conselho Nacional dos Direitos da Criança e do Adolescente, o CONANDA, traz diretrizes para atendimento de crianças e adolescentes vítimas de violência sexual. O texto também trata da garantia da interrupção legal da gravidez quando esta for decorrente de estupro. A resolução diz que a interrupção legal da gestação é um direito humano de crianças e adolescentes vítimas de violência sexual e que a ausência dos pais ou responsáveis legais não impede o pleno exercício do direito à informação de crianças e adolescentes, sendo obrigatório que todas as informações e esclarecimentos sobre a interrupção da gestação sejam fornecidas de forma clara e acessível. A relatora da proposta, que susta a resolução, senadora Damaris Alves, do Republicanos do Distrito Federal, argumenta que partes do texto deveriam ter sido elaboradas pelo Congresso e não pelo CONANDA, e por isso ele deve ser cancelado.
4: Fazer uma outra resolução sem extrapolar as questões constitucionais que o CONANDA extrapolou. É isso que nós estamos questionando aqui.
3: Ainda de acordo com a resolução, o acesso à interrupção legal da gestação no caso de crianças e adolescentes vítimas de estupro não dependeria da feitura de boletim de ocorrência relativo à situação de violência sexual e de decisão judicial autorizativa do procedimento.
1: E uma substância tóxica ainda presente em tintas e materiais de revestimento poderá ter o uso ainda mais restrito no Brasil. O Senado aprovou um projeto que reduz para 90 partes por milhão o limite de chumbo permitido nesses produtos, reforçando a proteção da saúde de trabalhadores e consumidores. O texto alinha o Brasil aos padrões internacionais de proteção à saúde.
2: A exceção vale para tintas de uso industrial e marítimo, como as utilizadas para prevenir corrosão e ferrugem. A proposta estabelece penalidades a quem descumprir as regras, como notificação, produto apreendido ou multa com valor equivalente ao da mercadoria apreendida. O texto segue agora para a sanção presidencial.
1: A proposta que reduz a jornada de trabalho e garante 2 dias de descanso semanal, também conhecida como fim da escala 6x1, passará por debates no Senado antes da votação. O presidente da Casa, Davi Alcolumbre, afirmou que o texto aprovado pela Câmara dos Deputados será analisado pelas comissões temáticas antes de chegar ao plenário. Segundo ele, por afetar diretamente trabalhadores, empresas e a economia do país, a medida exige um debate amplo e aprofundado com todos os setores envolvidos.
2: Ao anunciar uma reunião com líderes partidários para discutir o tema na próxima semana, Alcolumbre destacou que cabe ao Senado aperfeiçoar propostas de grande impacto social e econômico, e não apenas confirmar decisões já tomadas pela Câmara.
5: Essa proposta vai ter que tramitar nas comissões. Não é razoável que a Câmara dos Deputados passe 5 meses debatendo um assunto muito relevante para o Brasil e o Senado Federal seja obrigado a carimbar um texto aprovado na Câmara. Seria muito razoável se o Senado pudesse melhorar um texto com essa importância. Se os senadores pudessem debater um assunto dessa envergadura com calma, sem assodamento, sem pressa.
1: E antes de se posicionar sobre a tarifa extra de 25% proposta pelos Estados Unidos para produtos brasileiros, o Senado deve ouvir o setor produtivo.
2: O presidente da Comissão de Relações Exteriores, senador Nelson Ultradi, defendeu a análise de dados concretos sobre os impactos da medida. Segundo ele, o momento exige cautela. Repórter Raíssa Abreu.
6: A proposta de uma nova tarifa, que ainda precisa ser aprovada pelos Estados Unidos, veio dias depois do anúncio de que o governo Trump havia classificado o primeiro comando da capital, o PCC, e o Comando Vermelho como organizações terroristas. O senador Nelson Ultradi, do PSD de Mato Grosso do Sul, que é presidente da Comissão de Relações Exteriores, não descarta o envio de uma missão diplomática, institucional e apartidária aos Estados Unidos.
7: Não é uma pauta de governo ou de oposição, é uma pauta de Estado. Quanto menos contaminação política eleitoral tiver nesse momento, melhor vai ser para o país.
6: A proposta dos Estados Unidos sobre novas tarifas ainda depende de consulta pública e de uma audiência prevista para julho. O tema faz parte de investigação que concluiu que algumas práticas brasileiras, como o uso do PIX, seriam prejudiciais ao comércio estadunidense.
1: Quem vende um imóvel no Brasil pode pagar menos imposto no futuro. Um projeto em análise no Senado autoriza a atualização anual do valor de imóveis declarados no imposto de renda pela inflação oficial do país.
2: Com isso, o contribuinte reduziria a diferença entre o valor de compra e o de venda do bem, diminuindo a cobrança do imposto sobre o ganho de capital. A reportagem é de Alexandre Campos.
8: De acordo com a proposta do senador Flávio Arnes, do PSB do Paraná, o ajuste no valor do imóvel poderá ser feito com os índices anuais do IPCA a partir de 1º de janeiro de 1996. Com o exemplo de um imóvel que na aquisição em 2002 custou R$100 mil e foi vendido em 2026 por R$600 mil, Flávio Arnes explicou que pela regra atual, sobre o ganho de capital de R$500 mil, será aplicada a alíquota de 15%, o que representa um imposto de R$75 mil.
9: Qual que é a nossa proposta de mudança? Valor de compra em 2002, R$100 mil. Valor de venda em 2026, R$600 mil, pela correção inflacionária do valor do imóvel desde sua aquisição, R$400 mil. O ganho de capital será de R$200 mil. O imposto será 15% sobre R$200 mil, ou seja, R$30 mil é uma redução de R$45 mil.
8: Outros dois projetos apresentados recentemente permitem a dedução de gastos com a aquisição de aparelhos auditivos, lentes de contato corretivas e óculos de grau, inclusive a armação, da base de cálculo do imposto de renda.
1: Outro projeto apresentado no Senado propõe mudanças em decisões que hoje ficam concentradas nas mãos do presidente da Casa. A proposta estabelece prazos e prevê a participação de órgãos colegiados na análise de pedidos de criação de comissões parlamentares de inquérito, as CPIs, e de denúncias por crime de responsabilidade contra ministros do Supremo Tribunal Federal.
2: Atualmente, cabe ao presidente do Senado decidir sozinho sobre essas questões. A reportagem é de Marcela Diniz.
10: De acordo com o projeto, o presidente do Senado terá 5 dias para verificar se o pedido de criação de CPI atende os requisitos constitucionais e regimentais. Se estiver tudo ok, o documento deverá ser lido na sessão seguinte ao término do prazo e, a partir daí, a CPI deverá ser instalada em até 10 dias. Caso o presidente não se manifeste, caberá ao primeiro vice-presidente do Senado fazê-lo e, na falta do vice, a mesa do Senado votará o pedido dentro de 5 dias. O autor do projeto, senador Isalci Lucas, do PL do Distrito Federal, critica a concentração de poderes na figura do presidente do Senado e argumenta que a definição de prazos é necessária para que as CPIs cumpram seu papel de ser instrumento das minorias para a investigação de irregularidades.
11: Nenhum direito constitucional pode depender da boa vontade de uma única pessoa. Quando a Constituição garante um instrumento de fiscalização, esse instrumento precisa funcionar.
10: No caso de denúncia contra ministro do Supremo Tribunal Federal, o projeto dá 15 dias de prazo de análise para o presidente do Senado. A rejeição só se dará por voto da maioria absoluta da mesa diretora.
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2: edição de Paula Groba. Trabalhos técnicos de Eliseu Caires. O Jornal do Senado fica por aqui. Acompanhe agora as notícias da Câmara dos Deputados. Boa noite.
1: Boa noite e até amanhã.
13: Jornal Câmara dos Deputados. Atuação na defensoria pode dar desconto no FIES a estudantes de direito.
14: Avança nas comissões a criação de carteira de identificação oncológica.
13: O projeto determina fornecimento de alimentação ao empregado doméstico.
14: Boa noite. Projeto em discussão na Câmara torna obrigatório o fornecimento de alimentação aos empregados domésticos. Confira os detalhes com o repórter Luiz Cláudio Canuto.
15: A Comissão de Trabalho da Câmara aprovou projeto que obriga o fornecimento de alimentação ou vale-refeição para empregados domésticos. O texto estabelece a responsabilidade do Poder Executivo em regulamentar as condições e os valores dos benefícios. A proposta da deputada Denise Pessoa, do PT do Rio Grande do Sul, muda a lei que regulamenta o trabalho doméstico. A relatora, deputada Érica Hilton, do PSOL de São Paulo, foi favorável à proposta.
16: Para que a trabalhadora ou o trabalhador doméstico possa adquirir a sua própria alimentação, possa se alimentar. Hoje nós não temos nenhuma legislação, nem a CLT prevê esse tipo de alimentação em natura ou via ticket ou algum fornecimento de vale refeição. E isso escancara um Brasil profundo de desigualdade, um Brasil profundo que estabeleceu os parâmetros e as relações do trabalho doméstico é ancorado numa relação praticamente escravocrata do que é esse trabalhador dentro da sua casa. Como é que essa trabalhadora, como eu coloquei no meu voto, muitas vezes fazendo a alimentação daquela família, quando se trata, né, de estar na casa de família, não tem a garantia de poder se alimentar com aquele alimento.
15: Érica Hilton lembrou que desde 2006, uma lei passou a proibir ao empregador doméstico descontar do salário alimentação, roupas, higiene e moradia, além de despesas de transporte, hospedagem e alimentação em caso de acompanhamento em viagem. O projeto ainda vai ser analisado pela Comissão de Constituição e Justiça. Para virar lei, a medida precisa ser aprovada pela Câmara e pelo Senado. Da Rádio Câmara de Brasília, Luiz Cláudio Canuto.
13: Economia.
17: Wellington Prado, do PSD, condena o reajuste da tarifa de energia elétrica autorizado para Minas Gerais e afirma que a população está sendo penalizada com aumentos acima da inflação. Segundo ele, consumidores, comerciantes, indústrias e produtores rurais serão afetados pela medida.
14: Wellington Prado questiona ainda a qualidade dos serviços prestados pela empresa responsável, citando interrupções frequentes no fornecimento de energia. O parlamentar defende mais fiscalização do setor e anuncia iniciativas para contestar o reajuste e cobrar melhorias no atendimento.
13: Trabalho.
17: Luiz Lima, do Novo do Rio de Janeiro, critica o fim da escala 6x1 e questiona os possíveis efeitos da medida sobre a informalidade, os custos das empresas e a geração de empregos. Para o deputado, a mudança foi aprovada sem debate aprofundado sobre seus impactos econômicos.
14: Luiz Lima também compara indicadores econômicos do Brasil com os de outros países, destacando diferenças de salários e carga tributária. O parlamentar manifesta preocupação com a perda de competitividade da economia brasileira e com a transferência de empresas para países vizinhos.
17: Durante viagem ao Maranhão, Rubens Pereira Júnior, do PT, declara que recebeu congratulações por votar pela redução da jornada de trabalho. O deputado reforça que o projeto é mais uma medida do governo que tem como foco o segmento mais vulnerável da população.
14: Rubens Pereira Júnior também relata visitas a lideranças políticas dos municípios de Brejo, Buriti, São Mateus e Lagoaçu. Ele se coloca como um canal para as demandas dos servidores municipais e das comunidades do interior junto à Câmara.
13: Comissões.
17: Deputados querem alterar a CLT para aumentar a proteção de trabalhadores estáveis. O repórter José Carlos Oliveira nos explica as mudanças.
18: Trabalhadores com estabilidade provisória no emprego poderão ter nova proteção na consolidação das leis do trabalho, a fim de evitar injustiça nos casos de demissão por justa causa. A medida beneficia, por exemplo, gestantes e dirigentes sindicais que têm direito à estabilidade temporária na CLT. As alterações constam de projetos de lei dos deputados Ivan Valente, do PSOL de São Paulo, e Vicentinho, do PT de São Paulo, organizados em texto único do relator na Comissão de Trabalho da Câmara, deputado Bongás, do PT do Rio Grande do Sul.
19: O projeto exige, a partir do momento em que foi, por parte da patronal, dito que está sob justa causa esse trabalhador com estabilidade demitido, no máximo em até 10 dias, ele precisa abrir o inquérito. Aberto o inquérito, passa então a ter a defesa e, em confirmando a justa causa, aí efetivamente está consolidado, ele vai ser afastado. Mas, se o trabalhador conseguir provar que a justa causa estava incorreta, a empresa vai ser obrigada a mantê-lo no emprego e a pagar o seu salário.
18: Atualmente, a CLT já prevê a apuração de falta grave para a demissão por justa causa, mas não determina a obrigatoriedade do inquérito. Já a proposta da Câmara diz que o empregador deverá apresentar reclamação por escrito contra o trabalhador à vara ou ao juízo de direito dentro de 10 dias. A demissão só será efetivada após decisão definitiva da Justiça. Bongás explica o quadro atual que ele espera ver superado após a transformação dessa mudança em lei.
19: Trabalhador que tem estabilidade no emprego não pode ser demitido, e nem mais distante. Mas num caso de demissão de justa causa, o que que acontece hoje? Tradicionalmente, o empregador demite e não abre um inquérito para que possa justificar e para que o trabalhador possa se defender. E aí essa pessoa passa a não receber salário, fica meio no anonimato. Se é um dirigente sindical que tem estabilidade no emprego, vai ao sindicato, mas ele não pode estar na empresa, não recebe salário, o sindicato tem que administrar essa situação, então algo totalmente injusto.
18: A proposta que protege gestantes e trabalhadores com estabilidade sindical em caso de demissão por justa causa está em análise agora na Comissão de Constituição e Justiça. Se for aprovado na CCJ, poderá seguir diretamente para análise do Senado, sem necessidade de votação no plenário da Câmara. Da Rádio Câmara de Brasília, José Carlos Oliveira.
13: Desenvolvimento Regional.
14: Ranieri Paulino, do Republicanos, cobra do governo da Paraíba a interiorização do atendimento às pessoas com deficiência, evitando que tenham que viajar longas distâncias até a capital para tratamentos básicos e especializados.
17: Ranieri Paulino defende também um projeto de sua autoria para federalizar a rodovia de ligação entre Café do Vento, Sapé e Guarabira, facilitando o fluxo regional. Ele convoca os deputados do estado a incluir a região do Brejo Paraibano no orçamento federal, garantindo mais recursos para a população.
14: Átila Lins, do PSD, considera que a agenda do governo federal produziu avanços para o Amazonas. O deputado cita a entrega de moradias do Minha Casa Minha Vida em Manaus e as ações voltadas à recuperação da BR-319, corredor que integra o Amazonas ao restante do país.
17: Átila Lins também destaca investimentos em infraestrutura, como a construção do porto da Manaus Moderna e a retomada do programa Luz para Todos. Para ele, as iniciativas abrem perspectivas positivas para o desenvolvimento do interior do estado.
13: Transportes.
14: Charles Fernandes, do PSD da Bahia, critica a decisão da Azul de reduzir a capacidade dos voos regionais que atendem Guanambi. O deputado afirma que a companhia trocou uma aeronave maior por outra de 9 lugares, apesar de a antiga operação registrar cerca de 70% de ocupação.
17: Charles Fernandes aponta que a Azul adotou medida semelhante para voos em Vitória da Conquista. Ele cobra providências do governo federal contra a concentração do mercado aéreo, alegando que a situação encarece passagens e compromete investimentos no interior da Bahia.
13: Agricultura.
14: Padre João, do PT de Minas Gerais, critica o uso de agrotóxicos e pede que o Congresso incentive os bioinsumos e a produção orgânica. Segundo ele, substâncias proibidas seguem presentes na produção agrícola brasileira, ameaçando exportações e impactando a saúde pública.
17: Padre João afirma que a União Europeia e a China já teriam rejeitado produtos brasileiros por apresentarem resíduos de agrotóxicos. O parlamentar reforça ainda que o uso dessas substâncias provoca o desequilíbrio ambiental e pode contaminar lençóis freáticos.
13: Educação.
14: Formados em direito que atuarem na defensoria pública podem ter desconto no FIES. A repórter Júlia Lopes explica como será o abatimento.
20: Pessoas formadas em direito poderão ter desconto de 1%, incluído juros, no saldo devedor do FIES, o Fundo de Financiamento ao Estudante do Ensino Superior. O projeto aprovado na Comissão de Educação da Câmara dos Deputados se aplica àqueles que prestarem serviços à Defensoria Pública. A proposta inclui esse grupo na lei do FIES, que atualmente prevê o abatimento desse valor no saldo devedor para professores efetivados da rede pública de educação básica, graduados em licenciatura e com jornada mínima de 20 horas semanais. Médicos de família das Forças Armadas que atuam em regiões com carência de profissionais e também profissionais da saúde que trabalharam no Sistema Único de Saúde durante a pandemia da Covid-19. No texto, a prestação de serviços pelos graduados em direito deverá ser feita de forma não remunerada, com jornada mínima de 8 horas semanais. Para o relator, deputado Tiago De Joaldo, de Sergipe, o projeto insere essas pessoas no mercado de trabalho e no futuro pode beneficiar outros cursos de graduação.
0: A gente fez um acréscimo ali no final do dispositivo de que isso vai depender da disponibilidade orçamentária do governo, então não é todo mundo que vai ter o acesso automático ao desconto, então vai ter essa regulamentação que o governo vai emitir para isso. Acho que abre inclusive portas para que outros cursos extremamente importantes como a área de medicina, a área de engenharia agronômica, engenharia civil, né, a gente possa estar colocando essa mão de obra também em setores públicos à disposição da sociedade.
20: O FIES é um auxílio financeiro aos estudantes para a realização de cursos de graduação em instituições privadas de ensino superior. Nos últimos 10 anos, o fundo beneficiou mais de 1 milhão de estudantes. Para isso, o Ministério da Educação, por meio do Fundo Nacional de Desenvolvimento da Educação, destinou um orçamento de quase 120 bilhões de reais desde 2015. O deputado Rafael Prudente, do MDB do Distrito Federal, autor da proposta, destacou que o desconto no saldo devedor do FIES, além de diminuir a dívida dos estudantes de direito, também contribuirá com a população que precisa de atendimento jurídico gratuito. A proposta segue agora em análise na Comissão de Finanças e Tributação. Da Rádio Câmara de Brasília, Júlia Lopes.
21: Eleições.
17: Hildo Rocha, do MDB do Maranhão, critica o preconceito que, segundo ele, existe contra candidatos que possuem familiares na política. O deputado acredita que isso não deve ser utilizado como critério para desqualificar uma candidatura.
14: Hildo Rocha defende que a escolha de governantes deve considerar atributos como honestidade, capacidade de diálogo e experiência na administração pública. Ele afirma que esses critérios são mais relevantes do que a origem familiar dos candidatos.
13: Direitos Humanos.
17: Luiz Couto, do PT da Paraíba, apresenta projeto para criar o Protocolo Nacional de Atendimento à Mulher, com foco na assistência humanizada às vítimas de violência e a garantia de atendimento ininterrupto em delegacias especializadas.
14: O congressista lembra a encíclica papal que trata da dignidade humana na era digital para defender o acolhimento contra a violência, tema de seu projeto. Para Luiz Couto, seu mandato, bem como o próprio parlamento, tem como função promover o bem comum e a justiça social.
13: Esporte.
17: Marcos Braz, do PSDB do Rio de Janeiro, defende a aprovação de projeto que fortalece protocolos de proteção às mulheres em eventos esportivos e em grandes espetáculos. Ele reforça a importância da proposta com a proximidade da Copa do Mundo Feminina de Futebol no ano que vem no Brasil.
14: Marcos Braz pontua que o esporte deve ser tratado como investimento social, pela capacidade de reduzir a violência, afastar jovens das drogas e abrir oportunidades. Ele cita a experiência das Vilas Olímpicas do Rio de Janeiro como exemplo de ação integrada entre educação, saúde e segurança pública.
13: Saúde.
17: Projeto que institui a carteira de identificação do paciente oncológico avança na Câmara. A repórter Maria Neves tem mais informações.
22: A Comissão de Constituição e Justiça analisa projeto que institui a carteira de identificação do paciente oncológico. Última etapa de avaliação do texto na Câmara dos Deputados. Na Comissão de Finanças e Tributação, a relatora, deputada Daiane Bittencourt, do União do Ceará, argumentou que não cabia ao colegiado analisar a proposta, uma vez que ela não cria novas despesas para os cofres públicos. De acordo com o autor, deputado Anderson Pinto, do Pará, o documento vai facilitar o acesso de pessoas com câncer a serviços de saúde e outros benefícios com garantia garantia de atendimento prioritário e humanizado.
3: O objetivo principal é que essas pessoas tenham a possibilidade de uma identificação, né? Ter acesso, né? Em relação a buscar algum tipo de recurso para apoio e acompanhamento psicológico, assistencial, em uma situação de emergência, também tem um atendimento prioritário. E com a identificação fica muito melhor. Você imagina um paciente oncológico, de repente, uma crise dentro de um metrô, dentro de um transporte público, de um ônibus, de um trem, e as pessoas não sabendo. Com essa carta de identificação, automaticamente, ele pode, as pessoas identificarem o que poderia ser feito naquele momento de uma emergência.
22: Anderson Pinto argumenta ainda que medidas de apoio a pacientes oncológicos se tornam cada vez mais necessárias devido ao aumento do número de casos da doença. Ele ressalta que a estimativa do Instituto Nacional do Câncer para o Brasil é de 600 mil novos diagnósticos em 2025. A proposta aprovada determina que caberá aos estados e municípios expedir a carteira. Para isso, o interessado deverá apresentar o requerimento e relatório médico com o código de classificação da doença. Dentre as informações que devem constar na carteira de identificação do paciente oncológico, além do nome e endereço, estão o número do documento de identidade, do CPF e do Cartão Nacional de Saúde. O texto prevê ainda que a identificação do paciente com câncer terá validade de 3 anos e deverá ser renovada no final desse prazo para atualização dos dados. Em caso de doença incurável, a validade será indeterminada. Da Rádio Câmara de Brasília, Maria Neves.
21: Relações Exteriores.
14: Ayrton Faleiro, do PT do Pará, acusa lideranças da oposição de buscarem, junto aos Estados Unidos, apoio para retomar tarifas contra produtos brasileiros. O legislador afirma que a disputa eleitoral não pode servir de justificativa para medidas que prejudiquem a economia nacional.
17: Ayrton Faleiro defende a união do setor produtivo, dos trabalhadores e das instituições em torno da soberania brasileira. Ele avalia que o Executivo Federal deve enfrentar a pressão externa com diplomacia, firmeza e ampliação das relações comerciais do país.
14: Jorge Sola, do PT da Bahia, acusa integrantes da família Bolsonaro de atuar contra interesses nacionais. Na visão dele, defender medidas que prejudicam a economia brasileira e a soberania do país é característica de traidor da pátria.
17: Na visão de Jorge Sola, essas movimentações visam pavimentar o caminho para a entrega de riquezas naturais do país, como minerais críticos e terras raras. O deputado convoca os parlamentares a se unirem na defesa da independência econômica do Brasil.
21: Segurança Pública.
14: Silvio Antônio, do PL do Maranhão, é favorável à equiparação ao terrorismo feita pelos Estados Unidos em relação ao PCC e o Comando Vermelho. Segundo o deputado, a medida pode ampliar a cooperação internacional no enfrentamento ao crime organizado.
17: Silvio Antônio também afirma que a insegurança é uma das principais preocupações da população brasileira e cobra ações mais efetivas no combate às facções criminosas. O parlamentar relaciona episódios recentes de violência ao avanço do tráfico e à atuação de crime organizado.
14: Sargento Portugal do Podemos questiona os critérios da Polícia Militar do Rio de Janeiro para a promoção por ato de bravura. O parlamentar cita o caso de uma equipe que apreendeu 7 fuzis e teve o pedido negado, enquanto um ex-ajudante de ordens do ex-presidente da República recebeu parecer favorável após participar de uma ocorrência sem apreensões.
17: Na visão de Sargento Portugal, as honrarias da instituição não podem ser banalizadas ou influenciadas por proximidade política. O deputado cobra do comando da PM uma revisão técnica dos critérios de concessão e critica o uso eleitoreiro da segurança pública por gestores.
21: Justiça.
14: Heloísa Helena, da Rede do Rio de Janeiro, defende a instalação de uma CPMI para investigar irregularidades no Banco Master. A deputada afirma que a apuração pelo Congresso é necessária para impedir que o rombo na instituição seja tratado como algo natural.
17: Heloísa Helena alerta para o risco de a população pobre pagar a conta das perdas atribuídas ao Banco Master com a redução de recursos para serviços públicos. Ela aponta possível impacto nos orçamentos estaduais e municipais de áreas como saúde, educação, saneamento e emprego.
14: Rodrigo Hollenberg, do PSB do Distrito Federal, sustenta que o suposto esquema de fraude bilionária envolvendo BRB e Banco Master foi articulado pelo então governador do Distrito Federal, Ibanez Rocha. A afirmação é baseada em revelações atribuídas ao ex-presidente do Banco Regional de Brasília, Paulo Henrique Costa.
17: Rodrigo Hollenberg condena o empréstimo de 6,5 bilhões de reais feito pela atual gestão para cobrir a perda de mais de 12 bilhões de reais provocada ao BRB. Ele pede que a Polícia Federal recupere o dinheiro desviado, evitando mais sacrifícios da população que já sofre sem serviços básicos.
14: Termina agora o Jornal Câmara dos Deputados, produzido pela Rádio Câmara. O programa teve trabalhos técnicos de Everson Urani e apresentação de José Carlos Andrade e Márcio Aquilissardi. Boa noite.
17: Uma ótima noite para você. A Voz do Brasil volta amanhã.
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2: 11:19.
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5: E aí, galera, gente boa, tudo bem? Tô chegando com o Hora Sertaneja, edição de terça-feira, hoje, dia 2 de junho de 2026. Paulinho tá na área. A partir de agora, uma ótima terça-feira pra você. Pra começar, tem Israel e Rodolfo, Voltinha.

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1: 11 horas e 30 minutos.
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4: No ar em todo lugar, oi Deus, Hugo e Guilherme. Oh.

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2: No ar, em todo lugar. E aí, tá tudo bem? Como é que tá a sua semana? Começou legal? Uma ótima terça-feira. Tem Bruno e Marrone, nada a ver.

0: Me ajuda a te esquecer, Eduardo Costa. Teve também Jades e Jadson Viola e Está Chorando. E Humberto e Ronaldo Solteiro Sim. A gente volta já. 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
1: 11:54.
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0: No ar em todo lugar, Cleiton Micamargo, tá na hora.

0: fechando pra gente Muro do Rio Negro e Solimões. Rolou também Gustavo Lima, Pensamentos Intrusivos e Trouxa Mesmo com KM e Thiago. A gente volta já.
1: Meia-noite e 7.

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5: No ar em todo lugar, tudo bem? Você está no Hora Sertaneja, melhor parte do seu dia. Tá chegando Gustavo Mioto, Nada com Nada.

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2: No ar em todo lugar, vamos nessa, muita música boa pra você, é o Hora Sertaneja. Vambora com Edson Hudson, Te Troquei Pelos Bares.

0: Modo Homem, Lauana Prado. Obrigada. Rolou também o Solteiro Amador com Marcos Ibelucci, Camisa 10 e mais o Diego e Vitor Hugo áudio. Já já tem muito mais som legal.
1: Meia-noite 38.
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4: No ar em todo lugar. Felipe Araújo, coração só vê você.

0: Deixando pra gente João Bosco Vinícius, Deixaria Tudo, Luísa Martins na Hora do Adeus e mais o som do Fruto Especial e Dama de Vermelho com Luísa Martins, Henrique Juliano, Vítima da Vez. Eu volto depois do break.
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2: 00:54.
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0: No ar em todo lugar, Guilherme Benuto, Dona de Mim.

fechando todas de hoje, Fernando e Sorocaba com Péricles. Preces de um fazendeiro, teve Dailara problemão e Manu batidão. Se não for tu, é, fechou? Um abraço e até amanhã. 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
1: 1:07. 1:08. 1:08. 1:08.

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Estamos de volta e esse é o nosso Songs of Love para todo o Brasil. Como é que você está, meu amigo? Como é que você está, minha amiga? Tudo bem? Obrigado pelo seu carinho, hein? Obrigado pela sua audiência. Convidando você para viajar comigo no planeta chamado amor. Hoje, terça-feira, dia 2 de junho de 2026, a gente começa muito bem com Air Supply, Young Love. Aumenta aí, baby.

0: Demais, hein? Kenny Rogers, encerrando muito bem esse bloco. E você curtiu? Eu fico muito feliz de estar aqui com vocês, hein? Obrigado mesmo pelo seu carinho, obrigado mesmo pela sua audiência. Continuem com a gente que já tem mais.
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0: A gente continua por aqui que agora tem a Alicia Keys, No One.

0: Encerrando nesse bloco o som de Hurt, Wind and Fire, You Want My Love. Demais, hein? Os grandes hits, os grandes sucessos pra você. Continuem com a gente, mandando aquele alusão bem especial. A gente vai dar um break aqui agora, rapidinho, tá bom? Daqui a pouquinho.
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0: Encerrando muito bem, primeira hora aqui no nosso Songs of Love. E você curtiu? Valeu, hein? Obrigado pelo seu carinho, muito obrigado pela sua audiência. Continue com a gente mandando aquele alusão bem especial. A gente vai dar um break aqui agora rapidinho. Daqui a pouco, a gente volta com muito mais.
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0: 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Dan Forever, Longer

0: demais, hein? Ah, Cry in the Rain, aquela programação mais gostosa. Essa música é muito linda. Eu sou fãzaço mesmo do Ahá, hein? Já já eu tô de volta.
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0: demais, hein? Inteirinha pra você, All of You, aqui na programação mais gostosa do seu rádio. E você tá curtindo por aí os grandes hits da música romântica. Continue com a gente, mandando aquele alusão bem especial. Bom, a gente vai dar uma paradinha aqui agora, mas é rapidinho, tá bom? Daqui a pouco a gente tá de volta. Não sai daí, baby. Esse é o
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0: Uau, Madonna, Crazy for You, encerrando por aqui mais uma edição. Beijo no seu coração, amanhã a gente volta no mesmo horário com mais sucesso pra você, combinado? Beijo e até lá, tchau, tchau.
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2: 3 e 5.

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Muito obrigado, gente, pelo carinho de vocês. Música nova, hein? Repertório novo.

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1: Alô, moçada apaixonada, alô, gente amiga do meu coração, estamos chegando com o Sertão Caboclo. É hora daquele modão sertanejo caipira, é hora daquele modão sertanejo de viola que atravessa gerações e mantém viva essa chama do modão sertanejo raiz, do modão de viola. Eu quero muito a sua participação aqui junto com a gente através do pedidomusical.com.br. Fique à vontade, porque a partir de agora só tem moda bruta. Começando por Gino e Geno, Jeito Caipira.
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0: Duas horas de amor, Abel e Caim, Tião, Brasil e Carriel, a volta do banhadeiro, minha decisão, Solevante e Solenia, ainda jeito caipira, Gino e Geno. Daqui a pouquinho a gente já volta, hein? Tem mais uma rodada de modão sertanejo de qualidade. Já já tem Dino Franco e Moraí.
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0: Não tem pra ninguém, só o Sertão Caboclo toca o melhor da música sertaneja. Só o Sertão Caboclo toca o melhor da música raiz. Bom, quero mandar um abraço bem especial lá pra Benedita, pra Zenaide, que tá curtindo a gente aqui também, mandando especialmente pro maridão Altair, e pra todo esse pessoal maravilhoso, aquele carinho especial da nossa programação pra vocês. Muito obrigado pela audiência e pelo carinho sempre. Dino Franco e Moraí chegando, baile na fazenda, moda boa, moda bonita, moda ajeitada chegando.
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0: bailarinas, João Mineiro e Marciano, Jacó e Jacozinho, Cavalo Enxuto. Ainda teve baile na fazenda Dino Franco e Moraí. Daqui a pouquinho eu volto, hein? Já já tem mais modão de qualidade.
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0: 4:45.
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2: Firma do golpe que aqui o sistema é bruto, o sistema é sertanejo, o modão é caipira. Tá chegando mais uma moda sertaneja de primeiríssima qualidade e você vai relembrar, recordar aqui junto com a gente. É hora de Serjão Reis, Peão de Boiadeiro.
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0: Vingança do Chico Mineiro, moda bonita, hein? Tonica Tinoco, Zico e Zeca, Ilusão de uma Vida e Peão de Boiadeiro, Serjão Reis. Daqui a pouquinho a gente volta pra fechar a primeira hora do Sertão Caboclo. Daqui a pouquinho tem Zé Fortuna e Pitangueira.
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3: 4:57.
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0: É isso aí, moçada, o Sertão Caboclo já tá de volta. Muita moda raiz, muito modão sertanejo nesta quarta-feira para você curtir, para você se emocionar. Aliás, você já participou com a gente através do pedidomusical.com.br. Pode mandar lá o seu alusão, participar junto com a gente, mandar o seu pedido musical que vai ser bom demais ter a sua companhia. Alô, Ivone, aquele carinho especial. Alô, Marinês, está curtindo a gente. A Magali também tá na nossa audiência. Chegando Canário e Passarinho, Gaiola de Ouro.
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0: Caipira é o nome da moda, Chitãozinho Chororó, Sulino e Marroeiro, Tenho Fome, Tenho Sede. Retalhos de Amor, Zé Fortuna e Pitangueira, e ainda passaram por aqui o Canário e Passarinho, Gaiola de Ouro. Daqui a pouquinho a gente já volta com mais uma rodada de modão de qualidade, de modão de pedigree.
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2: Gabarão, mundão, que o Sertão Caboclo já tá de volta por aqui. É um modão sertanejo raiz do jeito que a gente gosta, na medida certa para sua quarta-feira. Chegando agora mais uma, e essa é lá do fundão, hein? Zé Tapere Teodoro. Adeus, meu amor, adeus.
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0: Transporte de Boiada, Vieira e Verinha, Teodoro e Sampaio, Alma do Ferreirinha. Tivemos ainda o Belmonte e Bueno, Feliz Semeador e Zenta Pere Teodoro. Adeus, meu amor, adeus. Só moda boa e de qualidade, né? Bom, daqui a pouquinho eu tô de volta com Trio Parada Dura. Já já tem mais modão caipira. Fica por aí.
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0: 5:24.
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2: Eu não disse que era rapidão, já estamos de volta aqui com o nosso glorioso Sertão Caboclo, melhor da música sertaneja. Mandar abração para todo mundo que está curtindo a gente. O Luiz Antônio está aqui na nossa audiência. Márcia Regina também está conferindo e cantando aqui na nossa programação, participando. Muito obrigado a Maria Cecília pela audiência, pela companhia. Quero agradecer também ao Siqueira, que está aqui ligadão na nossa programação. Hoje não está trabalhando, está de folga, né, Siqueira? Mas está curtindo aí o nosso Sertão Caboclo com toda certeza. Muito obrigado pelo carinho e pela companhia sempre aqui junto com a gente. Do Glacial chegando, Minas Gerais. É modão pra ninguém botar defeito.

0: programa Trio Parada Dura. Passaram por aqui também Guilherme Gustavo, Lencinho de Nhandoti, do Glacial Minas Gerais. Oh, Minas Gerais, hein? Bom, gente, daqui a pouquinho eu tô de volta trazendo mais uma rodada. Tem eles, os Leões da Música Sertaneja.
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2: 5:35.
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4: Já estamos de volta com o Sertão Caboclo, música sertaneja de qualidade, modão de viola, atravessando gerações e fazendo você se emocionar com doces recordações. Que tal, hein? Bora pra mais uma? Então prepara o peito aí, Berrante de Ouro, chegando do Duca e Dalvão.
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1: Goiano e Paranaense, lições de vida. Essa música eu quero muito oferecer para minha amiga e ouvinte, a Lourdes, que adora essa canção do Goiano e Paranaense, né, Lourdes? Muito obrigado pelo carinho, viu? Forte abraço para você. Pranto Amargo, Tibagi, Miltinho, e ainda passaram por aqui do Duque Navan, Berrante de Ouro. Daqui a pouquinho a gente já volta com mais modão sertanejo de qualidade. Daqui a pouquinho tem música romântica pra coração apaixonado.
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1: Estamos de volta. Música sertaneja, raiz e modão sertanejo romântico é aqui no Sertão Caboclo. Aliás, a nossa programação dia todo só toca aquilo que você mais gosta de ouvir, né? Então prepara o peito aí que é hora de falar de amor. Para fechar o programa de hoje tem João Paulo e Daniel. Desejo de amar.
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1: Bom dia, caros irmãos e irmãs em Cristo. Espero que estejam todos bem, na paz e alegria do nosso Senhor. Iniciamos aí um novo dia, quarta-feira, e somos novamente convidados a observar, a mudar as nossas perspectivas a respeito da vontade e da palavra de Deus. Sendo assim, para que possamos nos aprofundar, instruir, alimentar o nosso espírito, a mensagem do dia de hoje é a do Evangelho de nosso Senhor Jesus Cristo, segundo São Mateus, capítulo 7, versículo 12 ao versículo 23, onde nós ouvimos a seguinte mensagem: portanto, tudo aquilo que quereis que os homens façam a vós, fazei-o vós mesmos a eles. Esta é a lei e os profetas. Entrai pela porta estreita. Larga é a porta e espaçoso o caminho que leva à perdição, e muitos os que entram por ele. Quão estreita é a porta e apertado o caminho que leva à vida, e poucos são os que encontram. Guardai-vos dos falsos profetas que vêm a vós vestidos de ovelhas, mas por dentro são lobos vorazes. Por seus frutos os reconhecereis. Acaso se colhem uvas de espinheiros ou figos de cardos? Assim, toda árvore boa produz bons frutos, mas a árvore doente produz maus frutos. Uma árvore boa não pode dar maus frutos, nem uma árvore doente pode dar bons frutos. Toda árvore que não produz fruto bom é cortada e lançada ao fogo. Assim, pois, é por seus frutos que os reconhecereis. Não basta me dizer Senhor, Senhor, para entrar no reino dos céus, é preciso fazer a vontade do meu Pai que está nos céus. Muitos me dirão naquele dia: Senhor, Senhor, não foi em teu nome que nós profetizamos? Em teu nome que expulsamos os demônios? Em teu nome que fizemos numerosos milagres? Então eu lhes declararei: nunca vos conheci. Afastai-vos de mim, vós que cometeis iniquidade. Palavra do Senhor, graças a Deus. Caríssimos irmãos e irmãs em Cristo, acabamos de ouvir a mensagem que fala a respeito dos outros, da reciprocidade no tratamento. Depois, a eleição dos dois caminhos, do estreito e do espaçoso. Depois, o reconhecimento da árvore pelo fruto que ela dá. E a mensagem a respeito dos verdadeiros discípulos. Olhando, então, a mensagem do Evangelho, Jesus Cristo nos ensina que há a necessidade de tratarmos os nossos irmãos da mesma forma que gostaríamos de ser tratado. E por isso que haja uma harmonia na convivência. Depois, a outra informação fala sobre a questão dos dois caminhos, da porta estreita e da porta larga e espaçosa, mostrando para nós justamente a questão da salvação, que nem sempre é fácil, muitas vezes é penosa, porque está contrária àquilo que o mundo apresenta como certo ou até mesmo como verdade. Dando continuidade à mensagem que acabamos de ouvir a respeito da árvore e do fruto, nós somos convidados a observarmos neste trecho do Evangelho a necessidade de termos discernimento, autenticidade e uma vivência espiritual concreta, a ponto de termos uma fé e um cuidado especial para que não sejamos enganados. Afinal de contas, Jesus alerta que nem todos os que parecem falar em nome do Senhor realmente fazem. e por isso utiliza da imagem da árvore e dos frutos, com o intuito de ensinar a verdade de uma pessoa que vai se revelar nas atitudes e não nas suas palavras. Por isso, olhando para nós, questionemos quais frutos estamos produzindo. Se são frutos de justiça, misericórdia, fraternidade, paciência, paz, harmonia, ou frutos de egoísmo, divisão, indiferença, intriga, rupturas. Afinal de contas, a fé autêntica, verdadeira, se torna visível na forma como nós trabalhamos, na forma como nós nos comunicamos e nos relacionamos com os outros e também da maneira como nós conduzimos as nossas vidas. Finalizando a nossa reflexão, Jesus Cristo fala a respeito do cuidado com os verdadeiros discípulos. E por isso, mostra que a religião não pode ser apenas a aparência ou discurso. Discurso. Não basta simplesmente professar aos quatro cantos do mundo com os lábios, mas sim é necessário realizar a vontade de Deus em meio à humanidade. Por isso, essa mensagem convida a uma revisão sincera das nossas vidas, a respeito das nossas escolhas diárias, se elas refletem aquilo que eu acredito, se existe uma coerência entre a minha prática, a minha vida, a minha profissão de fé e as minhas orações, e diante disso, né, aplicarmos para a nossa vida. Olhando então de maneira mais resumida, este evangelho nos convida a passarmos de uma espiritualidade vazia muitas vezes para uma prática cheia e iluminada pelo Espírito Santo. Antes de parecer religioso, é necessário viver a religiosidade, viver a palavra de Deus com veemência e até mesmo com reverência. E assim, os frutos que produzimos e as decisões que tomamos devem revelar justamente a nossa intenção e aonde está fundamentada a nossa fé. Com o intuito de nos educar espiritualmente falando para que fé, oração e prática estejam em contínua coerência, que a bênção do Senhor desça sobre nós e permaneça conosco. Em nome do Pai, do Filho e do Espírito Santo. Amém. Louvado seja o nosso Senhor Jesus Cristo, para sempre seja louvado. Um ótimo e abençoado dia a todos.

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Bom dia, meu povo, bom dia, minha pova. Como é que vocês estão por aí? Tudo bem, tudo certo, tudo em ordem, beleza, pura joia, legal. Vamos acordando, despertando, acordando pra vida, vai se despertando, se mexendo. Abençoado, tá na hora, abençoado. Vamos que vamos, né, coiso? Vamos que simbora, minha gente. Prepara o chimarrão, esquenta água, limpa a cuia, acha a erva aí, espanta o gato de cima aí. E vamos que vamos, preparando o café da manhã, tira a meia, passa o café. E um Nescau, pouco bom, né? E um chazinho, pouco bom, né? É, e os sucrilhos também vai, né? Tem gente que vai nos sucrilhos, né? E o que vai fazer? Pois é assim mesmo, vai acordando, minha gente. Alô, você já na rodagem, alô, você já na peleia, alô, você que amanheceu trabalhando, tá chegando agora por casa, um bom descanso. Sou eu mesmo, é o Graia, nesta manhã de quarta-feira. Dia 3 de junho, minha gente, quarta-feira, véspera de feriado, né? Amanhã, dia 4, quinta-feira, Corpus Christi, né? E não esquece que amanhã tem o almoço típico de Corpus Christi lá em Dorizon, na Igreja São José, né, minha gente? E eu tinha até pra sortear um churrasco aí, mas eu acabei aqui analisando, minha gente, que não vai ter o sorteio do churrasco. Porque, eu nunca posso participar do sorteio, esse do churrasco eu vou pegar pra mim, tá bom? Esse churrasco eu vou pegar pra mim, então não vai ter sorteio do churrasco, tá bom, minha gente? Esse eu vou aproveitar o bichão, né? Ah, louco, mas eu sempre sorteio tudo pra todo mundo aqui, né? É, e eu não posso participar do sorteio. Então hoje andei conversando aqui com os meus ajudantes, escutem eles aqui, ó. É, não tem ninguém mesmo, é eu sozinho. E o churrasco eu vou levar pra casa, tá bom, minha gente? Mentira, minha gente, é brincadeira, mentira. Bem mentira, bem brincadeira. E tá valendo um churrascão hoje. É, tá valendo um churrascão. Quer comer uma carne amanhã? Quer buscar um churrascão lá no almoço típico de Corpus Christi? Então manda a sua mensagem, tá bom? E já vou dizer uma coisa. Daqui a pouquinho, a partir das 8 horas da manhã, se você quiser comprar alguma coisa lá, os quitutes da cozinha, já tem pra vender hoje a partir aí das 8 horas da manhã. O pessoal já tá lá, já tá trabalhando. E já a partir das 8 já vai ter venda lá. É pão, cookie, é bolo, deve ter sonho, certeza que vai ter pastel, pirogue e muito mais. E você que quer ganhar um churrasco do almoço típico, não esquece, tem que ir lá no almoço buscar o churrasco. O churrasco não vai na sua casa. Então, se você realmente vai sair de casa amanhã e vai lá no almoço típico, manda mensagem. Se você não vai, nem perca tempo de tirar o prêmio dos outros, tá bom, minha gente? Porque tem gente que ganha os prêmios aí e depois não aparece retirar, mas então nem manda mensagem, deixa às vezes quem tá com vontade realmente de ganhar, de ir buscar, né? É, então tem que ser assim, minha gente, tem que ser certo, tem que ser correto, né? Ah, eu vou participar, mas não sei se vou. Então não manda, minha gente, não manda, porque já aconteceu bastante que o pessoal ganhar os prêmios aí e depois não aparece retirar, e daí eu faço o quê, né? É, daí fica até chato pra nós, né, minha gente? Bom dia, gratidão por mais um dia, pelo que tive, pelo que tenho e pelo que estar por vir. Bom dia, belíssimo pensamento do dia, dona Edinei Stemposki, já nos encaminhando cedinho. Bom dia, quem tá por aqui cedo conosco é a dona Tereza Orne, bom dia, seu Sérgio Giboschi na Vila Carolina, bom dia, a Márcia Aparecida Míssil já tá por aqui, já avisando, tem quitutes da cozinha lá na paróquia já para vender, o Polaco Maestro pedindo baile da Encruzilhada, que Deus dê um bom dia pra tudo nós. Dona Lídia Ferençovic tá por aqui também. A Elizabeth, lá de Rio Azul, tá pedindo a música Poeira da Estrada. Uma abençoada quarta-feira para todos nós. O Lucas Rogusco, aí deu jojoca ainda. O Lucas Rogusco pedindo a música O Pidão com Zé Moraes. O Marcos Ivanis, que tá por aqui. O Samuel. O Beronha, né? Melhor dizendo, né? É, o Lípica e o Emerson estão lá no postório, lá no Trevo, curtindo nós já. O radião ligado, fazendo eco lá no postório, lá do Trevo. Aquele abraço, piazada, tudo de bom, Deus abençoe. Marcos Ivanis, que tá por aqui. Leio Marcia, bom dia. Marta, dona Marta Inhânia, que tá por aqui. Bom dia, quero participar do churrasco do sorteio. Quero participar do sorteio do churrasco da paróquia São José. É a Leonilda Chagas. Bom dia, um abençoado. É dia pro senhor, pra toda a família, para todos os ouvintes, e vamos ouvir a música Joinha Rara, manda pro povão do Santa Cruz, e o churrasco dividimos, de Isaías Karvoski, ó.
proposta. Não é ruim, né? Bom dia, quero participar do sorteio do churrasco. A Eliseia Curixa, é isso? Eliseia, só me confirma bem certinho, minha gente. Não esquece por o nome e o sobrenome pra mim depois repassar lá pro pessoal. Bom dia, quero participar do sorteio do churrasco da Igreja São José, a Maria Estela Travinsky Skutniski e também o Simãozinho Skutniski também quer ganhar, mas quem não quer, até eu queria ganhar, né, minha gente? Bom dia, Greg, quero participar do sorteio do churrasco da Igreja São José de Dorizon. É ele, é o Sérgio Grodowski. Bom dia, Josiane Karpinski, bom dia, Márcio Edson, Pedro Henrique, muito bom dia pra todos vocês aí. O Ivo de Mil também quer ganhar o churrasco. Bom dia, Toque Menino Caçador, quero o churrasco, a Elisete Lima. Bom dia, João Paulo de Urcoski mandou, bora dormir. Bom descanso, João Paulo, amanheceu no turno, tem que descansar, né? E o Alfredo Gimbarski, lá Guimba, velho, vá ver se pé, Gimbarski, vá ver se pé. Se eu te encontrar mais um dia e tiver igual, aí eu vou te dar uns peteleco ainda, e também quer ganhar o churrasco, Guimba, velho. Bom dia, dona Rosa Nhania, que de Indobre, ótima quarta-feira, abençoada pra todos, quero participar do sorteio do churrasco, é a Rosa Nhania, que lá da Vila Mariana. A Maria Kuchinskevich também quer ganhar o churrasco, a Maria Kuchinskevich também quer ganhar o churrasco, e quem não quer, até eu quero, e não deixam eu participar, né, minha gente? E não deixam eu participar, tá louco, né? Tá louco, né? É, então eu vou fazer, tem que fazer um dia que achar um outro pra mim fazer o programa, eu vou na casa escutar e vou participar do sorteio. Será que dá certo, minha gente? Será que dá certo daí? Será que daí eu posso participar? Bárbara, mas fácil de achar um pra vir fazer programa às 6 horas da manhã, né? Pensa que é assim, né? É no estalar de dedo, né? Pra achar um abençoado. Bom dia!

Vai aí, meu gente, é o baile da Encruzilhada, porca véia, pra vocês, o pessoal vai pedindo bom dia pra você que tá chegando agora, bom dia pro pessoal lá do acampamento do Agro, né, aquele abraço. Alô, Civaldo, Civaldo Maies, que já tá na escuta conosco por aí, bom dia, Civaldo, tudo de bom. Quem tá por lá também é o seu Luiz Gustavo Granteschi, obrigado pela carona aí, é, tamo de carona aí com o Gustavo Granteschi. Bom dia, seu Galo, bom dia, seu Galo. Alô, Laurinho, como é que você tá? Bem bom, pia véia, então tá louco de bom, bom dia, se mexa, pessoal, que tá na hora, 6:15, olha a hora, bom dia.

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Opa, bom! Se vira. Me dá um churrasco, mas então você quer um churrasco, manda mensagem que hoje, quem participar aí do programa, lógico, né, mandar mensagem, vai estar concorrendo a um churrascão lá do almoço típico de Dorizão, lá do almoço de Corpus Christi, que é amanhã, não é final de semana, é amanhã, quinta-feira, que é feriado, tá? Fica esperto, alô, dona Sueli Tchashla, bom dia, tudo bem com a senhora? Bom dia, quero participar do sorteio do churrasco do almoço típico, é a Edneia Stemposki. Falando em Edneia Stemposki, manda um parabéns pra meu pai, o seu Edivino, tá de aniversário hoje, agradecendo por tudo que tens feito por mim, e muita saúde e felicidades, alô, seu Edivino Stemposki, Imo Tomé, Imo, bom dia pro senhor e parabéns, felicidades, saúde, paz e alegria, então, e tudo de bom, um abraço do Graia aí, Deus abençoe o senhor, tá aí a homenagem da filha Edneia também, e tudo de bom. Bom dia, quero participar do sorteio do churrasco, alô, Lucimari de Urkoski da Vera Cruz, bom dia, quero participar do sorteio do churrasco da igreja São José de Dorizão, seu Hélio Ferreira, bom dia. Quero esse churrasco também, é a Irene Schimanski, Deus abençoe a todos nós, né, dona Irene? É, bom dia, quero ganhar o churrasco, é a Sueli, bom dia, Sueli já tá concorrendo também, bom dia, quero participar do sorteio do churrasco da Igreja São José, é o Alan Alex Nhaniak, também a Bruna Nhaniak, também aqui, bom dia, ótima quarta-feira para todos nós, e quero o churrasco, é a dona Vera, bom dia, dona Vera, tudo bem, tudo certo? Bom dia, quero participar do sorteio do churrasco, é a Terezinha Guimbar, que bom dia, nosso amigo P1, bom dia seu P1 e toda a família aí, Deus abençoe, bom dia, Graia, quero participar do sorteio do churrasco da festa da paróquia São José de Dorizão, é o Clemente Marciniuk, não, é o Pedro Cleto Marciniuk Júnior, da onde tirei Clemente, né, é o Pedro Cleto Marciniuk Júnior, tá concorrendo, piavéio, bom dia, Graia, bom dia, quero participar do sorteio lá do churrasco da festa São José de Dorizão, um abraço ao seu Heraldo Lima, bom dia, quero participar do sorteio do churrasco da Igreja São José do Dorizão, é dona Lídia Ferençoft, bom dia, eu quero participar do sorteio do churrasco da paróquia São José do Dorizão, é a Camille Marciniuk, bom dia, Graia, uma excelente quarta-feira para todos nós, quero aproveitar e mandar um beijo para a esposa Fabiana, que hoje está de aniversário, é nosso amigo Dirceu Júnior, aí homenageando a sua esposa, alô Dirceu, você tá bom, tia velho, como é que tamo? É, tudo certinho, tudo em ordem, tudo só alegria, então é a dona Fabiana que está de aniversário, parabéns, Deus abençoe aí, bom dia Graia, quero participar do sorteio do churrasco, é o Cleiton Fernandes de Souza lá do Faxinal dos Troian, bom dia, estamos na escuta do programa, a Gabriele Tomal, Elisandra Tomal, Dirceu Tomal, e queremos participar do sorteio do churrasco lá da Igreja São José, bom dia seu Fábio Granteschi, como é que tá o senhor aí? Tudo bom, Fábio? Bom dia, queremos participar do sorteio do churrasco, é o Fábio, a Ana, o Endri, o Enzo, é, se ganhar, não se assuste com a fumaça, eu tô indo de Corcel pra Dorizão buscar o churrasco, vão achar que é neblina, nevoeiro, não, mas não vai ser neblina, não vai ser nevoeiro, né? É o Corcelzão lá do Fábio, né? Eu tenho um amigo lá em União, lá que ele tem uma D20, a D20 fumaceira, né? É o apelido dela, quando chega aí nos torneio de pesca, aquilo, você não tem neblina, a hora que ele chega, tem, né? Barbaridade, tio Paulo, não é fácil, né? Bom dia, põe o Adriano Rafael Loginski para participar do sorteio do churrasco, tá colocado, então, bom dia, seu Marcos Machado, você tá bom? Bom dia, Gra, estamos na escuta, quero participar do sorteio do churrasco, uma abençoada quarta-feira a todos, é a Luísa, bom dia, Gra, estamos na produção aqui, ligados no teu programa, manda um abraço para nós, quero o churrasco, Márcio Chagas, pessoal, lá do Bar do Batista, o Mercado Batista, pessoal lá da Renove, e ó, e vou dizer pra você, mandou uma foto que estão mexendo com os espetinhos lá, é, estão fazendo lá umas cafta, mas que tal pouco, bom cedo já, né, e as bichas velhas rebuliçando no bucho do Graia, bom dia amigo Graia, estamos na escuta curtindo a Cidadão, quero ganhar um churrasco da almoço da Igreja São José, a Tamires, tudo bem Tamires? Tá concorrendo, hein? Bom dia, quero participar do sorteio da festa, eu, João Eliseu Santos, bom dia Graia, estamos na escuta, quero participar do sorteio do churrasco, obrigado, é o Taiguras Rafael Marchak, bom dia, quero participar do sorteio do churrasco da Igreja São José em Dorizão, é o Claudinei Úpalo, bom dia, quero participar do sorteio do churrasco da tradicional festa de Corpus Christi da paróquia São José em Dorizão, é o seu Ivo e Vasco, bom dia, quero participar do sorteio do churrasco da festa da Igreja São José, é o Daniel Kaspiak, bom dia, quero participar do sorteio do churrasco da Igreja São José, a Eliane Ferreira, bom dia, quero participar
do sorteio do churrasco da paróquia de São José de Dorizon é o Jean. Bom dia, aqui é o Lucas Matheus Dembetsky, que quero participar do sorteio e tá concorrendo é churrasco amanhã do almoço lá em Dorizon, né, minha gente? É assim mesmo, né? Quem que sorteia churrasco plena 6 horas da manhã? É só no Graia, né? É só o programa do Graia, né, minha gente? Não adianta, podem espernear, podem falar o que quiserem, mas não tem pra louco, né? Não tem pra louco, é o que tem às 6 horas da manhã, sorteio de churrasco, né? Só podia ser com o Graia. Eita, mundo velho, bom dia! E lembrando, né, minha gente, você que às vezes aí quer tomar um café mais reforçado, hoje a paróquia São José ali de Dorizon já avisa que já tem os quitutes da cozinha, os produtos da cozinha para venda aí a partir das 8 horas, o pessoal já tá lá trabalhando, tá? E vai, já tem produtos à venda, tem pão, é, tem cookie, tem sonho, tem pirogue, tem bolo, tem rocambole, só aí.

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7: Eita, mundo velho, para não. Bom dia, Malé, bom dia, região. Quarta-feira, 3 de junho, véspera de feriado, é só alegria com sorteio de churrasco ainda. Barbaridade, barbaridade, não tem jeito certo. Não gosto do programa do Graia, mas é bom, né? É bom, tem que ter alguém pra ter uma raiva da gente, né? Ah, não dá pra agradar todo mundo, nem Deus, nem Jesus Cristo agradou tudo, não vai ser o Graia, né? Não é o Graia, né? Paciência bem curta, né, minha gente? Vamos que vamos, dele que é dele, pessoal da RT Florestal, não, corrigindo. Pessoal da RT Florestal, não, o Rude, né? O Rude já mandou mensagem que tá na escuta e quer o churrasco, que amanhã vão estar tudo de forga e ia bem esse churrascão, né? É, e só pediu pra avisar que o Thiago tá dormindo ainda, né? É, mandou avisar que o Thiago ainda tá dormindo. Aí, lá, Rude, velho, quem mais que tá por aí? E o Querosene acordou? É, o Bugrão tá longe, o Bugrão tá longe, o Bugrão tá na viagem. E o Adilson, como é que tá? E o Leomar, como é que tamo? E o seu Caetano, já foi pro mato, seu Caetano? Se der tempo bom hoje, sim, solará, né? Quem sabe, né? Quem sabe? 6h45, olha a hora, minha gente, bom dia. Desperta, meu povo, acorda, Malé. Paulo César Padilha, bom dia, Paulinho. Você tá bom, pia velho? Como é que tamo? Tudo de pé na patrola aí? Então tá louco de bom. Sextou, né? É praticamente, né? É um quartou com jeito de sextou, né? Mas daí vem a sexta, vem o feriado amanhã, daí sexta vai ser com cara de segunda, mais ou menos, né? Porque nós não trabalhamos em órgão público, né? Não temos como emendar, né? Temos que pelear, né? Alô, Cristina. Bom dia, dona Teodósia, bom dia, boa quarta-feira, Graia, coloca o meu nome aí no sorteio, a Terezinha Drevenoski, que também tá por aqui conosco, seu Antônio Terleski Schirliga, também quer ganhar o churrasco, bom dia, quero concorrer ao churrasco, é o Eliseu Oliveira, lá do Terra Nova, bom dia, Graia, estamos tomando um mate na escuta, e a Marli Edmilson Estefaiac, valeu, um abraço e tudo de bom, bom dia, Graia, quero participar do sorteio do churrasco da Capela São José de Dorizon, é ele, seu Ismael Kulish, bom dia, dona Ana Zavali, também quer ganhar o churrasco, dona Ana Zavali, bom dia pro Mário, bom dia pra Marlene, já estão na escuta, bom dia, quero participar do sorteio do churrasco, Laurinda Úpalo, está concorrendo, bom dia, quero participar do sorteio do churrasco da igreja São José de Dorizon, é a Mariluz Marciniuk, tá concorrendo também, e o seu Alberto e a dona Maria, bom dia, olha, bom dia, quero ganhar o churrasco, tô na escuta, mande um bom dia, sem medo de ser feliz, bora pra peleia, é o Wilson Chagas, bom dia, quero concorrer ao churrasco, é a Sueli Ostroski, bom dia, quero ganhar o churrasco, é a dona Teia Paim, bom dia, dona Célia Casmiertia, como é que tá a senhora, dona Célia, tudo bem, tudo certo? Bom dia, meu amigo, quero concorrer ao churrasco, dona Tereza Cristina Monteiro, bom dia, família Páscoa, bom dia, família Monteiro, tudo bem? Dona Pedra do Taquari, bom dia, dona Pedra, dona Maria de Mil também quer concorrer ao churrasco, bom dia, e a Laura Tisca, bom dia, queremos concorrer ao churrasco, é a Laura Tisca e o Rafael Tisca, e estão concorrendo, tchê, bom dia. E a cadela baia, mas credo, certo que não vamos escutar um pouco, bom dia, desperta meu povo, acorda, se mexe abençoado.

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2: É, minha gente, não para não, quer dizer, daqui a pouco eu vou ter que dar uma parada aí, porque já tá quase na hora dos avisos, né, minha gente, tá quase na hora dos avisos. Bem ligeirinho aqui, bom dia, queremos concorrer ao churrasco, é o seu Edvan de Souza Rodrigues, Sueli Souza e o Celso Rodrigues, bom dia, quero participar do sorteio do churrasco, é a Lina Cláudia, bom dia, quero concorrer ao sorteio, é o seu Antônio Vanisque, bom dia, quero concorrer ao churrasco, é a dona Alice Garska, bom dia, quero participar do sorteio do churrasco, é o seu Cláudio Alvarenga, o popular Pelé. Ah, Zé Pelé, velho, é isso aí, seu Cláudio Alvarenga, ele é vigia, velho, bom dia, seu Walter, também quer concorrer ao churrasco, Miguel Cordeiro na Colônia Dulce, o Buenos Dia, bom dia, quero concorrer ao churrasco, grande Marcelo Tatu e família, aquele abraço e tudo de bom dia, quero concorrer ao sorteio do churrasco, é a Elza Ostrowski, bom dia, dona Zita, também quer concorrer ao churrasco, bom dia aqui, José, Márcia Tisca, William, Alana, Vitória Tisca, também todo mundo quer concorrer ao churrasco, também aqui, lembrando, né, minha gente, sempre caiu uma mensagem só, né, o pessoal às vezes enche de nome ali, mas quando eu vou no sorteio, eu vou sortear a mensagem, né, então, se o pessoal tiver um nome, eu tiver 10, vai ser a mesma mensagem, entendeu? O pessoal às vezes vai mandando mensagem, vai enchendo de nome, né, mas não é a quantidade de mensagem, é uma mensagem só, porque eu sorteio a mensagem, né, então assim, a mesma pessoa mandar a mesma mensagem aí não vai aumentar as chances, tá, minha gente? Só pra deixar bem explicado, né? Se todo mundo ali que tem os nomes, cada um mandasse a mensagem do celular, sim, aumentaria as chances. Mas como vem do mesmo celular, então fica um nome só, né? Concorrendo, uma mensagem só concorrendo, pra deixar bem explicado pro pessoal, né? Sempre transparência, né? É o sucesso de tudo. Ana Paula Chu, bom dia também, que é o churrasco, Inhenhé corintiano, bom dia, o Edivino Stempos, que tá de aniversário, hoje também quer ganhar o churrasco. Bom dia, o Cauã Miguel Action Skevt também quer concorrer ao churrasco. Bom dia, quero concorrer ao churrasco. É a Olga e a Alice Cristina. Bom dia pra Andréia Popov de Banda Chess, que também quer concorrer ao churrasco. Bom dia, Márcia Maia. Eu ouvi churrasco, diz o Pedro Aleixo Kurgidlowski, né? Barbaridade. Bom dia, Pedroca, tudo certo? Um abraço pra toda a família. E eu já volto com os avisos e os recados do Grêmio, minha gente. Não sai daí, não. É VaptVupt. Alguns segundos. segundinhos, não dá nem um minuto, eu tô de volta. Bom dia.

0: Muito buenos dias, Dindobre, good morning, Dindobre, good morning, buenos dias e bom dia e avisos e recados do Graia, né, minha gente, iniciando nesta manhã de quarta-feira, é, que nem diz o pessoal, né, quarta-feira com jeitinho de sexta, porque amanhã temos feriado nacional, dia de Corpus Christi, as procissões, dia de fazer os tapetes, embelezar as ruas das cidades, de uma igreja a outra, né, minha gente? Então é amanhã, né? Amanhã que o pessoal levanta às 5, às 4 da manhã para ir fazer os tapetes aí, os belos tapetes, lindos tapetes aí, sempre saem na nossa cidade, aqui nos distritos, né? Então é amanhã, tá, minha gente? Então amanhã é dia 4 de junho, quinta-feira, Corpus Christi. Hoje, quarta-feira, dia 3 de junho de 2026, 154 dias do ano se passaram, 211 para findar o mesmo, nona semana comum, estamos no período da lua cheia. Creia em uma só força, a Eucaristia. A Eucaristia o nutrirá no seu caminho da esperança. Cardeal Vantuan, quem escreveu este pensamento do dia. Santos do dia, dia do profissional de RH, dia da consciência contra a obesidade mórbida infantil. Santos do dia para suas orações, hoje é dia de São Carlos de Lavanga, Santa Clotilde, Santa Olívia, são os santos do dia, rogai por nós, aí rogai por nós, também já foram os dias de hoje, né? É, então aí, e tudo isso nessa quarta-feira, véspera de feriado, 3 de junho de 2026. Bom dia. Cotação agrícola, minha gente. 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Cotação agrícola, feijão preto a saca, R$180, milho amarelo a saca, R$54, saca da soja, R$116, saca do trigo, R$68, arroba do boi, R$345, arroba da vaca, 305. Suíno em pé tipo carne o quilo, 5,45. E a erva mate em folha, posta lá na indústria, lá na ervateira, a R$18, arroba da erva mate. Esta foi a cotação agrícola, segundo a SEAB, para a região de Irati. 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Previsão do tempo é o seguinte, tá, minha gente? Atenção, atenção, atenção. Sol com muitas nuvens durante o dia, períodos de nublado, noite com muitas nuvens, máximas de 17, mínimas de 9 graus. Para amanhã, quinta-feira, sol com muitas nuvens durante o dia, períodos de nublado, noite com muitas nuvens, máximas de 19, mínimas de 11. Na sexta, sol com muitas nuvens durante o dia, períodos de nublado, noite com muitas nuvens, máximas de 19, mínimas de 12 graus. No sábado, dia de sol com algumas nuvens e névoa ao amanhecer, noite com poucas nuvens, máximas de 20, mínimas de 8 graus. No domingo, sol com algumas nuvens durante o dia, períodos de nublado, noite com muitas nuvens, máximas, né, minha gente? Máximas de 20, mínimas de 9 graus. Tá aí a previsão do tempo, segundo o site Climatempo, para o nosso município de Malé. Vamos continuando com os demais avisos e recados por aqui, né? A gente marcava uma chuvinha da manhã, umas garoas, né? A princípio agora aí já não marcou nada, né? Mas são previsões, não afirmações. Vamos ver o que acontece, mas tomara que não, para não estragar amanhã o dia das procissões, o dia dos tapetes aí em toda a nossa cidade, nossos distritos, em todo o Brasil, né, minha gente? 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Olha, atenção, a sala do empreendedor informa que devido ao aumento da procura pelos atendimentos e a grande demanda de serviços, alguns atendimentos passarão a ser realizados mediante agendamento prévio, mediante agendamento. Atenção, abertura e formalização de MEI, precisa agendamento. Parcelamento do Simples Nacional, precisa agendamento. Parcelamento de dívida ativa, precisa de agendamento. E solicitação de crédito da Fomento Paraná, precisa de agendamento. A medida tem como objetivo organizar os atendimentos e garantir maior qualidade e eficiência no atendimento aos empreendedores do município. Para realizar o agendamento ou obter informações, entre em contato com a Sala do Empreendedor pelo WhatsApp 42-3132-6736, 3132-6736, ou compareça presencialmente durante o horário de expediente da Sala do Empreendedor. Olha, a Secretaria Municipal de Meio Ambiente informa sobre a programação de coleta do lixo. Atenção, amanhã, quinta-feira, devido ao feriado de Corpus Christi, não haverá coleta na cidade e nos bairros. Não haverá coleta na cidade e nos bairros amanhã, quinta-feira, devido ao feriado de Corpus Christi. Na sexta-feira, a coleta volta ao normal. Já a coleta de lixo reciclável no interior estará acontecendo normalmente aí no interior. Inclusive, no interior, haverá coleta na quinta-feira, aí, dia do feriado, tá bom? Agradecemos a compreensão de todos, aviso da Secretaria de Meio Ambiente. Olha, vem aí mais uma edição da Feira Cultural e Rota do Turismo de Malé. Será no domingo, agora, dia 7 de junho. Você tem um encontro marcado com a cultura, a música e a tradição da nossa cidade. Rota do Turismo, a saída às 13 horas, no domingo, no Parque dos Imigrantes. Inscrições gratuitas na Secretaria da Cultura e Turismo ou pelo telefone WhatsApp, né? 988-61-1356. 988-61-1356. E a Feira Cultural acontece domingo a partir das 14 horas no Parque dos Imigrantes. Teremos uma tarde especial com karaokê e música ao vivo com Matias e Bento de Amorim, reunindo cultura, gastronomia, artesanato, momentos de confraternização para toda a família. Em caso de chuva, a feira será realizada no centro de eventos e a rota será cancelada. Convide a família, chame os amigos e venha prestigiar mais uma edição da Feira Cultural e Rota do Turismo de Malé, neste domingo, dia 7 de junho. Atenção, população idosa de Malé, a Secretaria Municipal da Família comunica que no dia 9 de junho haverá transporte para a população idosa que participará do mutirão da carteira da pessoa idosa. Teremos ônibus para as localidades de Rio Claro, melhor dizendo, para os distritos de Rio Claro e Dorizon. Rio Claro, o transporte será no período da manhã, saído às 7:30 em frente à sala do correio. Em Dorizon, o transporte será no período da tarde, saindo às 13 horas em frente à unidade de saúde. Pedimos a todos que forem utilizar o transporte, confirmem a sua presença até o dia 5 de junho. Moradores de Dorizon confirmaram o transporte na recepção da unidade de saúde de Dorizon. Moradores de Rio Claro confirmaram a presença na sala do correio em Rio Claro do Sul. Ok, minha gente? Então aí, transporte para o dia 9. Não deixe para a última vaga, garanta sua vaga no transporte e participe do mutirão no dia 9 de junho, informou o Secretaria da Família. Certo, minha gente? Olha, temos vagas de emprego, temos vagas de emprego aqui, atenção, vagas de emprego, só um minutinho, já tô abrindo, pessoal já pediu ontem, né? É sobre vagas de emprego, então já vou falar o que que temos aqui de vaga. Olha, servente de limpeza, cozinheira, auxiliar de cozinha, garçom ou garçonete, auxiliar de limpeza, auxiliar de operações de armazém, operador de caixa, auxiliar de produção, pedreiro, servente de pedreiro, vendedora para loja, atendente de farmácia, motoboy, atendente de restaurante, mecânico e chacreiro. Então aí todas essas vagas. Também teremos no dia 10 de junho o mutirão de empregos da Agroflorestal CEPAC. Dia 10 de junho, mutirão de empregos da Agroflorestal CEPAC na Agência do Trabalhador aqui de Malé. Avisos das igrejas, minha gente, avisos da Igreja Sagrado Coração de Jesus. É hoje, quarta-feira, tem visitas aos idosos e enfermos. Amanhã, quinta-feira, às 9 horas da manhã, teremos a Divina Liturgia na Paróquia Matriz São Pedro, né? Amanhã, quinta-feira, Corpus Christi, e em seguida a procissão saindo após a Divina Liturgia na Paróquia São Pedro até a Paróquia Sagrado Coração de Jesus. Então, às 9 horas é a Divina Liturgia e logo após a procissão até a Paróquia Sagrado Coração de Jesus. Em caso de chuva, né, minha gente, teremos aqui somente celebrações às 9 horas da manhã nas duas igrejas. Olha, na sexta-feira, a visita aos doentes e enfermos, e às 19 horas tem Divina Liturgia na sexta-feira. A sábado, na Capela São Josafato, no Santa Cruz, às 15 horas tem Divina Liturgia. E na Matriz, às 18 horas tem Divina Liturgia no sábado. Domingo, às 8 horas da manhã, Divina Liturgia na Matriz Sagrado Coração de Jesus. E às 10 horas da manhã, Divina Liturgia no Cerro Azul. E logo após a tradicional festa lá na Igreja do Cerro Azul. Avisos da Igreja Sagrado Coração de Jesus. Aviso daqui da Paróquia Nossa Senhora do Rosário. Deixa eu dar uma conferida o que temos por aqui. Amanhã, dia 4, Corpus Christi, às 14 horas, tem missa, né, de Corpus Christi, logo após a procissão de Corpus Christi. Amanhã, às 14 horas, lá em Rio Claro do Sul. Dia 5, sexta-feira, às 19 horas, tem missa do apostolado de oração na Matriz. Certo, minha gente? E dia 7, domingo, às 9 horas da manhã, missa na Matriz. Às 17 horas, 5 horas da tarde, missa na comunidade Nossa Senhora Aparecida, lá na Serpasta. Aviso da Igreja Nossa Senhora do Rosário de Rio Claro do Sul. Aviso aqui, minha gente, atenção, travou tudo, né? travou tudo. Temos aqui avisos da Igreja Matriz São Pedro. Olha, temos aqui, atenção aqui. Quarta-feira, hoje, às 19 horas na Matriz, tem novena e missa. Amanhã, quinta-feira, Corpus Christi, às 9 horas da manhã, tem missa na Matriz São Pedro e logo após, seguindo com a procissão até a Matriz Sagrada do Coração de Jesus. Mais uma vez, reforçamos que em caso de chuva, haverá somente missa às 9 horas da manhã nas duas igrejas. No sábado, 8 horas da manhã, missa na Colônia Rio Bonito, 9:30 da manhã, missa na Colônia Dúcio, 11 horas da manhã, missa na Colônia Vera Cruz. Às 6:30 no sábado, tem a missa na Matriz e logo após a tradicional barraquinha. Domingo, 8 horas da manhã, missa na Matriz, 9:30, missa na Capela Nossa Senhora Aparecida no bairro Eldorado, 11 horas, missa na Capela Nossa Senhora de Fátima na Colônia 2. Aviso da Igreja Matriz, São Pedro, ainda avisamos. Temos aqui, minha gente, matrículas e rematrículas da catequese da Igreja Matriz São Pedro é neste sábado, somente neste sábado, dia 6 de junho, com início às 10 horas da manhã até às 3 horas da tarde no pavilhão da Igreja Matriz São Pedro, e não fecha, não para no horário do almoço, mas somente neste sábado, dia 6, na Matriz São Pedro. Lembrando que a matrícula para o primeiro ano é preciso ou a criança nascidas em 2017 completar 9 anos até o final deste ano. Levar lembrança do batismo, comprovante de dízimo ou pagar a taxa, se for batizado em outra igreja, ter a autorização. Ressaltamos que não haverá outra data para matrícula, somente neste dia, sábado 6 de junho, das 10 da manhã até as 3 horas da tarde, no pavilhão da Igreja Matriz São Pedro. Olha, a coordenadora da catequese da Matriz São Pedro convida todas as catequistas do interior, capelas e comunidade para participarem de uma importante reunião neste sábado, dia 6 de junho, às 13:30, no pavilhão da Igreja Matriz São Pedro. Agradecemos a presença de todos. Olha, temos aqui, minha gente, convites. Convite para grandioso almoço comunitário, dia 21 de junho. Dia 21 de junho, na Igreja São João Batista, lá no Salto Braço do Putinga, terá grandioso almoço comunitário. Teremos também Arraiado Divino, lá na Igreja Divino Espírito Santo, na Colônia 5, dia 27 de junho. Dia 27 de junho também tem Arraiado Divino na Igreja Divino Espírito Santo. Amanhã, Corpus Christi, minha gente, ali na paróquia São José, tem o almoço típico de Corpus Christi. Lembrando que daqui a pouquinho, a partir das 8 horas, já tem os quitutes, já tem as delícias aí à venda lá na cozinha da paróquia São José. Daqui a pouquinho já tem para vender. Amanhã, então, não esquece a programação. 9 horas da manhã, o início da procissão da Capela Santa Margarida até a paróquia São José, aonde às 10 horas terá a divina liturgia na paróquia São José em Dorizon. Às 12 horas, no meio-dia, delicioso almoço típico com suculento churrasco. Daqui a pouquinho já vou fazer o sorteio do churrasco. À tarde, teremos bingo, leilão, teremos dança do Corovai e a animação da tarde é com o grupo Gurizada da Vaneira, vai estar animando o almoço típico de Corpus Christi amanhã em Dorizon, na paróquia São José, amanhã, feriado em Dorizon, né, minha gente? Então tá aí a oportunidade para você. Olha, bombeiros comunitários de Malé nos informam que sem ocorrências, sem alterações, nas últimas 24 horas é o que nos repassam os bombeiros comunitários de Malé. Convite para a missa. Convite para a missa é do sempre lembrado Nathaniel Alves de Souza. Convide parentes, amigos para a Santa Missa de 5 anos de seu falecimento. Será celebrada neste sábado, dia 6, às 6:30 da tarde, na Igreja Matriz São Pedro. Por mais esse ato de fé, agradece os familiares. Certo, minha gente, internados do hospital até o momento não recebemos. Aniversariantes do dia. Olha, hoje, dia 3 de junho, tem anotado na agenda da Rádio Cidadão o aniversário do senhor doutor Eugênio Muzio. O seu Eugênio Muzio de aniversário hoje. Parabéns aí, doutor, e tudo de bom. Fernanda Zaluski, o Edivino Stemposki, Tomé, Imo Tomé, tá aí, parabéns pro seu Edivino já. Mensagem já cedinha em homenagem aí da sua filha Edineia. Hoje, aniversário aqui da Dária Schoma, Aline Zandonai, Cíntia Volkman, Dária Yustichin, Helenice Terezinha Stanik, Nivaldo Topunia, que Osmário Lovato. Bate Leal, Roberto Chuvidinski, Nicolas Igor Padilha Ferreira, Lúcia Michalski de Macedo, Samara Banhuc, Celso Iachac, alô Celso Iachac, é o Celso flamenguista, La Motora do Transporte Escolar da Prefeitura de aniversário, Celso, velho, Celso Iachac tá completando uns 70 anos também, mais ou menos, né? O Edilson Ostrowski também de aniversário hoje, parabéns, felicidade, saúde, paz, alegria, sucesso aos aniversariantes do dia, parabéns, parabéns e tudo de bom, felicidade, saúde, paz e alegria, aniversariantes do dia. O resto não tem pressa, parabéns a todos os aniversariantes, felicidades a vocês, muita paz, muita alegria e tudo de bom, e seguimos por aqui com os avisos e recados do Greia finalizados, notícias da região. Atenção! Olha, iniciando por aqui as redes sociais, minha gente, maio teve 73% mais de chuva que o normal em Irati e temperaturas próximas ao grau ao que apontou o Cimepar, né? E tanto essa informação vale para Irati como toda a região. Então, maio teve 73% mais chuva do que o normal aqui na região. Olha, mulher em surto próximo ao Rio Iguaçu mobilizou bombeiros ontem em União da Vitória. Olha, o que mais aqui... Atenção. Homem abandona a caixa com latas de Aptamil e outros objetos ao fugir da polícia militar em São Mateus do Sul. O que mais aqui, minha gente? Merenda escolar é alvo de furto em São Mateus do Sul. Polícia militar prende suspeito e recupera os produtos. Roubar merenda escolar, né, minha gente? Não tem mais o que inventar, né? Barbaridade do céu, não tem o que fazer. Olha, acidente gravíssimo, acidente e capotamento na BR-280. Jovem de apenas 22 anos, socorrido em estado grave, mas não resiste e infelizmente entra em óbito neste gravíssimo acidente ontem na BR-280, um capotamento. Suspeito foge ao ver viatura e abandona alimentos e eletrodomésticos em São Mateus do Sul. Ex-marido ameaça mulher e filho de morte e mobiliza a polícia militar em Porto União. Olha o que mais que temos por aqui, minha gente. O que mais? Mulher é encaminhada ao hospital após sofrer choque elétrico em empresa em União da Vitória. Carreta tomba na BR-476. Motorista está bem, segundo aí algumas informações. Olha, latrocínio em União da Vitória. Idoso foi encontrado amarrado e amordaçado. Jovem de 20 anos foi preso. Aconteceu ali em União da Vitória. Ex-marido ameaça mulher e filho de morte. Também já mais uma vez em União da Vitória. Homem é morto em casa. Suspeito confessa crime e acaba preso também em União da Vitória. E são esses os destaques, notícias da região, né, minha gente? Destaques do Brasil, do mundo. Estados Unidos propõe sobretaxa por falha no Brasil contra o trabalho forçado. Olha, a tarifa de 25% dos Estados Unidos pode atingir aço, suco e máquinas. É o que mais aqui, especialistas... Cadê política? É tema mais associado a fake news no Brasil, com certeza, né? 22 bilhões corte pode afetar agências reguladoras. O que mais que temos aqui? Suprema Corte altera mapa eleitoral e beneficia Trump. Portugal faz greve por lei trabalhista. Temos os impactos aí, voos cancelados e tudo mais. Olha o que mais ainda, minha gente. Deixa eu conferir, deixa eu dar uma conferida. Seriam esses destaques, notícias que eu tinha para contar para você, minha gente. Tudo informado, tudo falado, bom dia, bem ligeirinho, Hilda e o João, Nelson Ferreira, Davi Tomal, a Ana Djurkowski, Maristela Leal, bom dia também aqui o Davi Marques de Lima, lá da Colônia 6, bom dia também a Ingrid Vitória, Johan de Mil, que também querem concorrer ao churrasco, bom dia Malé, bom dia região, foram aí os avisos e recados do Grai, eu já volto pra dizer um tchau e com sorteio, tá bom?
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0: Muito bem, minha gente, não esquece, amanhã tem almoço típico de Corpus Christi lá na paróquia São José em Dorizon, todos convidados, então vamos e participe, tá, minha gente? Vamos participar aí, ó, aproveita o feriado e vai lá, e lembrando que temos sorteio, né, minha gente? Temos sorteio aqui, é do churrasco, e olha só, já tem aqui a mensagem sorteada. Olha, bom dia, estamos na escuta do programa. Gabriela Tomal, Elisandra Tomal, Dirceu Tomal, e queremos participar do sorteio do churrasco da Igreja São José. Muito bom dia e parabéns, então, aos ganhadores. Parabéns. Só preciso um joinha, uma confirmada se está na escuta, né, minha gente? A Elisandra, o Dirceu aí, toda a família, vocês estão na escuta aí pra gente passar as coordenadas, né, aos ganhadores, né? Passar as coordenadas aos ganhadores, então, do churrasco lá no almoço típico de Corpus Christi lá de Dorizon, né? Só confirma pra mim, a Elisandra, ali, ou Dirceu, né? É, confirma pra mim se estão na escuta pra gente passar. Desde já, quero mais uma vez convidar a todos para o almoço típico de Corpus Christi lá na Igreja São José, lá em Dorizon, né, minha gente? Amanhã, né? Logo após ali a procissão, logo após a Divina Liturgia, inicia o almoço. À tarde, tem lá, tem gurizada da vaneira animando a festa, é, teremos ali toda a parte recreativa, né, minha gente? É toda a parte recreativa, tá bom? Então aí, quero agradecer a Márcia Aparecida Míssil, toda a equipe, todo o pessoal lá da Igreja São José, muito obrigado, tá bom? Muito obrigado aí, pelo brinde aí, né, pra sortear, né, minha gente? Pelo brinde para sortear, então aí, a Elisandra ou o Dirceu, a família Tomo, procura a Márcia Aparecida Míssil, tá bom? Márcia Aparecida Míssil para retirar o churrasco amanhã lá no almoço, tá bom? Já passei aqui para Márcia Aparecida Míssil, já tá informada. Olha, Deus abençoe aí, muito obrigado vocês pela audiência maravilhosa, Deus abençoe a cada um de vocês aí que participaram. Eu queria dar um churrasco para todo mundo, até eu queria o churrasco, minha gente, mas não dá, né? Às vezes não dá, faz parte, é assim mesmo. Um grande abraço, Tô Graia. Bom feriado amanhã, não aparecemos, voltamos aqui na sexta-feira, combinado? Tchau, obrigado, bom dia Malé, bom dia região, obrigado pelas participações, mais uma vez, não esquece, almoço típico de Corpus Christi amanhã na paróquia São José em Dorizon, vamos tudo pra lá então, tchau, obrigado, bom dia Malé, até sexta-feira, fui.

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1: Olá, amigos ouvintes de todo o estado do Paraná, uma boa quarta-feira a todos. Estamos aqui falando direto dos estúdios da Farcom, a Federação das Rádios Comunitárias do Estado do Paraná. Eu sou Wanderson Dubinsky e apresento a partir de agora o programa Fala Paraná, o programa da família paranaense. Junto comigo estão Magno Pinelli e Adriele de Oliveira. Olá, Magno, seja bem-vindo ao nosso programa desta quarta-feira.
2: Olá, Wanderson e Adriele. Olá, ouvintes do programa Fala Paraná. Hoje é dia 3 de junho. Vamos então com a previsão do tempo para o nosso estado. Nas praias deve garoar por alguns momentos. Ao longo do dia, o sol aparece entre nuvens. Nas demais regiões, teremos mais um dia de céu praticamente claro, em função da presença de um ar mais seco. Curitiba tem hoje mínima de 10, máxima 17 graus. Maringá, mínima de 11, máxima 22 graus. Londrina tem mínima de 9, máxima 21 graus. Foz do Iguaçu, mínima de 13, máxima 23 graus. Estamos chegando novamente para apresentar este programa da Farcom, em parceria com as rádios comunitárias do estado do Paraná.
1: Olá, Adriele, seja bem-vinda ao nosso Fala Paraná de hoje. Vamos saudar os nossos amigos paranaenses que nos ouvem através de uma das nossas mais de 150 rádios parceiras da Farcom.
3: Olá, Wanderson e Magno, olá, ouvintes do Fala Paraná. Hoje vamos mandar um abraço especial para os nossos amigos de Boa Vista da Aparecida, que nos ouvem pela Criativa FM. De Bom Sucesso do Sul, que nos ouvem pela Bom Sucesso FM. De Borrazópolis, que nos ouvem pela Colina do Vale FM. De Cafelândia, que nos ouvem pela Cafelândia FM. E de Califórnia, que nos ouvem pela Califórnia FM.
1: Muito bem, Adriele, o nosso carinho a todos os nossos amigos ouvintes, de maneira especial das cidades que você acabou de citar. Vamos então abrir os nossos trabalhos trazendo as principais manchetes do dia.
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2: Principais jornais do estado trazem hoje as seguintes manchetes. Pela Gazeta do Povo, região sul vislumbra

0: alvo de operação da polícia em Castro.
1: Estas então são as manchetes das notícias de hoje dos principais jornais e sites do estado. E a seguir, fique conosco, pois está no ar o programa Fala Paraná.
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1: Muito bem, estamos de volta com Fala Paraná para iniciarmos os nossos giros de notícias pelas mais diversas regiões do nosso estado através das nossas rádios parceiras da Farcom. Vamos então para o primeiro giro de hoje. Magno, por onde vamos começar a nossa viagem pelo Paraná?
5: Wanderson, neste primeiro giro de notícias desta quarta-feira, vamos até a região central do estado. Estamos na linha com o repórter Claudenir Moreira, da Rádio Guarani FM de Nova Laranjeiras. Olá, Claudenir. O que você traz de notícias desta região para nossos ouvintes do programa Fala Paraná?
6: Olá, amigos do Fala Paraná. A Secretaria de Saúde de Nova Laranjeiras realiza capacitação com servidores. O objetivo é fortalecer o papel de cada profissional dentro da equipe, promover a valorização do trabalho em conjunto e garantir o serviço de qualidade. O biólogo Álvaro Branco destacou a relevância da ação e a parceria com a Quinta Regional de Saúde e Vigilância Sanitária.
7: Tem uma parceria, né? Nós convidamos a enfermeira da Quinta Regional de Saúde, a Raquel Barbieri, para vir fazer uma fala abrangente a todos os cargos e funções dentro da Secretaria de Saúde. Isso abordou desde o pessoal da limpeza até o médico, destacando o protagonismo, ou seja, as pessoas tomarem frente à resolução dos problemas.
6: A secretária municipal de saúde, Raquel Bones dos Reis Mufato, agradeceu a participação dos servidores e apoio dos parceiros envolvidos na realização do evento.
8: Foi um evento muito gratificante, que a gente pôde relembrar e até ajustar alguns pontos aqui com os nossos servidores que necessitavam. Então a gente fica feliz e teve uma boa aceitação, tanto pela fala como dos profissionais, para nós estarmos unindo forças, porque a saúde é um elo, é uma máquina. Se uma peça daquela máquina não estiver funcionando, vai parar. O serviço não vai ser entregado com qualidade. Então a gente agradece o comprometimento de todos, a parceria com a Quinta Regional, com a Raquel Barbieri. Ela é responsável pela pasta da Vigilância Sanitária e foi excelente o nosso evento.
6: De Nova Laranjeiras para o Fala Paraná, Claudenir Moreira.
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1: Vocês ouviram então o primeiro giro de notícias regionais do programa de hoje, trazido por uma das nossas rádios parceiras. Já vamos então direto com mais informações exclusivas agora de outra região do estado. Adriele, conte pra gente para onde vamos e qual repórter está na linha, aguardando para participar conosco.
9: Wanderson, vamos agora até a região centro-oeste do estado. Estamos na linha com o repórter Roberto Santos, da rádio Lara FM de Moreira Salles. Olá, Roberto. O que você traz de notícias dessa região para os nossos ouvintes do programa Fala Paraná?
10: Expo Goiô 2026 tem programação definida com 4 dias de festa. O município de Goerê definiu a programação oficial da Expo Goiô 2026. A festa será entre os dias 7 e 10 de agosto e celebrará 71 anos de emancipação política e administrativa.

0: do município. As festividades serão no Parque de Exposição Antônio Fernando de Nunes, com portões abertos para shows e também para rodeio, e a expectativa da organização reunir um grande público nos 4 dias de programação, movimentando a economia local. Várias atrações faz parte da festa, com shows musicais, rodeio profissional, barraca de alimentação, parque de diversão, prova dos 3 tambores, feira da agroindústria, exposição de carro, implementos agrícola, espaço tecnológico, inovação, área de negociação e expositores, entre outros. A programação será aberta no dia 7 de agosto, com o show com César Menotti e Fabiano e a abertura do rodeio profissional em Touros. A programação segue no dia 8, quando vai subir ao palco da Expo Goio a dupla sertaneja Fernando e Sorocaba. Já no sábado terá show com Felipe e Rodrigo e rodeio. No domingo, encerrando a festa, com Mariana Fagundes. Durante todos os dias haverá rodeio. São as informações para o programa Fala Paraná, da Rádio Lara FM de Moreira Salles, repórter Roberto Santos.
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2: Amigos paranaenses, vocês ouviram o nosso segundo giro de notícias regionais pelas rádios parceiras da Farcom. Fique ligado, porque daqui a pouco nós teremos uma nova rodada.
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2: E para você que nos ouve em cada canto desse maravilhoso estado do Paraná, através da rádio comunitária da sua cidade, é sempre um prazer estar aqui contigo. E agora, vamos trazer informação e conhecimento com o nosso quadro temático de hoje. Magno, conte pra gente quem estará conosco e qual o tema do quadro do dia.
3: Wanderson, o nosso quadro temático de hoje é com Thaís Prado Marra, que irá abordar o tema adoção. Vamos conferir.
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3: Vocês ouviram o nosso quadro MP Responde com Thaís Prado Marra, que hoje tratou do tema adoção.

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2: Já estamos de volta e para você que está nos ouvindo pela rádio comunitária da sua cidade, lhe fazemos um convite especial. Participe conosco dos próximos programas Fala Paraná, com sugestões de notícias e informações. E para participar é muito fácil, é só você enviar uma mensagem para o nosso WhatsApp 41 984 37 1253. Vamos de informação? Vamos chamar então mais um giro de notícias pelo Paraná.
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2: No nosso programa de hoje já tivemos a participação de rádios de algumas regiões do nosso estado e agora teremos mais notícias exclusivas para você, amigo ouvinte. Adriele, apresente aos nossos amigos qual repórter está pronto na linha para trazer mais um giro.
3: Anderson, vamos agora até a região noroeste do estado. Estamos na linha com o repórter Marcos Martins, da Rádio Cidade FM de Marilena. Olá, Marcos. O que você traz de notícias dessa região para os nossos ouvintes do programa Fala Paraná?
4: Olá, ouvintes do Fala Paraná. O Atlético Clube Paranavaí entra em campo neste sábado às 15h30 para disputar a grande final da Série B do Campeonato Paranaense. O adversário será o Paraná Clube, na Vila Capanema, em Curitiba. No jogo de ida, realizado aqui em Paranavaí, na região noroeste do estado do Paraná, as equipes empataram em 1-1, deixando a decisão totalmente aberta. Agora, quem vencer conquista o título da competição. Para o Vermelhinho, uma vitória simples garante a taça. Em caso de novo empate, a decisão será nas cobranças de pênaltis. As duas equipes já conquistaram o acesso à primeira divisão do futebol paranaense, mas entram em campo em busca do troféu de campeão da temporada. A expectativa é de um grande confronto e muita emoção para os torcedores. A torcida do ACP, aqui do noroeste do estado do Paraná, está confiante e sonha em ver o Vermelhinho levantar mais uma taça estadual. Atlético Clube Paranavaí e Paraná Clube, neste sábado, às 15h30, na Vila Capanema, é decisão de campeonato. Da Central de Jornalismo da Rádio Cidade FM de Marilena, Marcos Martins, para o programa Fala Paraná.
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2: Você ouviu mais informações exclusivas do sistema Farcom, o maior sistema de comunicação do rádio paranaense. Já vamos então direto para outro ponto do estado, saber o que é destaque por lá. Magno, e agora para onde vamos e quem vai participar conosco, trazendo mais um giro de notícias?
5: Wanderson, vamos agora até a região sudoeste do estado. Estamos na linha com o repórter Wilson Batista, da Rádio Bom Sucesso FM de Bom Sucesso do Sul. Olá, Wilson. O que você traz de notícias desta região para nossos ouvintes do programa Fala Paraná?
6: Na última segunda-feira, o prefeito municipal Maico Diogo Favressani esteve em Curitiba, cumprindo a agenda na Secretaria das Cidades. Durante a visita, participou de uma reunião com o secretário das Cidades, Fernando Jacobo, o deputado estadual Ademar Traiano e o deputado federal Geraldo Mendes. O encontro teve como principal objetivo discutir novos investimentos e recursos para o desenvolvimento de Bom Sucesso do Sul. Entre os temas abordados estiveram projetos de infraestrutura e melhorias para diversas áreas da administração municipal. Com a nomeação de Fernando Jacobo para a Secretaria das Cidades, o deputado federal Geraldo Mendes passará a acompanhar e dar continuidade continuidade aos compromissos anteriormente assumidos por Jacobo com o município. Entre eles, destacam-se os recursos destinados à pavimentação asfáltica nas comunidades de Linha Vitória e Sagrada Família, além de investimentos voltados ao Departamento de Saúde. A agenda reforça a parceria entre as lideranças políticas e a administração municipal na busca por recursos e projetos que contribuam para o crescimento e a qualidade de vida da população de Bom Sucesso do Sul. Acompanhando o prefeito na reunião estiveram o ex-prefeito Nilson Antônio Faversani e o vereador Cristiano Zanella. Também participaram do encontro os prefeitos Valmor Felipe Júnior, do município de Flor da Serra do Sul, e Emanuel Vanderlei Wolf, do município de Porto Barreiro. Dos estúdios da Rádio Bom Sucesso FM, de Bom Sucesso do Sul, para os amigos do Fala Paraná, falou repórter Wilson Batista.
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2: Voltamos com o nosso Fala Paraná e sem perder tempo, vamos conversar com outra região do estado, saber as notícias de lá. Adriele, quem está na linha para trazer o nosso último giro do programa de hoje?
3: Wanderson, no último giro de hoje, vamos até a região dos Campos Gerais. Estamos na linha com o repórter Diego Soares, da Rádio Cidade FM de Arapoti. Olá, Diego. O que você traz de notícias dessa região para os nossos ouvintes do programa Fala Paraná?
12: Olá, amigos do Fala Paraná. Uma noite de emoção, reconhecimento e valorização da mulher arapotiense marcou a sessão solene realizada na última quinta-feira pela Câmara Municipal de Arapoti. Durante a cerimônia foi entregue a comenda Alaíde Carneiro Possato, a tradicional comenda Dona Nena, homenagem que reconhece mulheres que se destacam por sua dedicação, trabalho e contribuição para o desenvolvimento do município. O plenário da Câmara ficou lotado com a presença de familiares, amigos e membros da comunidade que acompanharam momentos de grande emoção e orgulho. Cada homenageada recebeu a comenda sob aplausos em uma celebração marcada por histórias de superação, comprometimento e amor por Arapoti. Neste ano foram homenageadas Clotilde Aparecida Barbosa, Fernanda Kaiser Santos, Gilman Stutz Souto, Karina Lobo Pedroso Vidal, Leonildo Oliveira Colect Jorge, Marli Pereira Rosa, Nilva Aparecida Quirino e Sandra Regina Pinheiro. A solenidade contou com a presença dos vereadores e também do prefeito municipal Irani Barros. Segundo o presidente da Câmara, Michael Pott, a comenda Dona Nena representa mais do que uma homenagem. É um momento de gratidão e valorização de histórias que deixam marcas positivas e ajudam a construir uma Arapoti cada vez melhor. Uma justa homenagem a mulheres que com seu trabalho e dedicação fazem a diferença na vida da comunidade. Com informações de Arapoti, da Rádio Cidade FM, repórter Diego Soares para o Fala Paraná.
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2: Muito bem, vocês ouviram o nosso último giro de notícias regionais do programa de hoje pelas rádios parceiras da Farcom. Agora vamos entrar em contato com a nossa correspondente em Curitiba, jornalista Vanessa Ricardo, que traz as notícias de hoje da capital do Paraná.
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2: Olá, Vanessa, seja muito bem-vinda. O que você tem da capital para os nossos ouvintes do programa Fala Paraná?
13: Wanderson, olá a todos os nossos ouvintes. A Câmara Municipal de Curitiba instalou ontem, segunda-feira, uma comissão processante para investigar uma suposta quebra do decoro parlamentar do vereador Lorenz Nogueira do PP, que está no primeiro mandato. O parlamentar é alvo de uma investigação por suspeita de rachadinha. A criação da comissão, Wanderson, ocorreu após 35 vereadores votarem favoravelmente ao recebimento da denúncia apresentada pelo Partido Novo. O documento tem como base uma operação conduzida pelo Ministério Público. Além da suspeita de rachadinha, a denúncia também aponta possível uso da estrutura pública para interesses particulares e desvio de função de servidores. A abertura do processo teve apenas um voto contrário, o do próprio vereador investigado. Três parlamentares foram escolhidos para compor a comissão processante, que ficará responsável por conduzir a apuração. Os nomes foram definidos durante a sessão de segunda-feira, como explicou o presidente da Câmara, Tico Kuzma.
14: Feito essa admissibilidade pelos vereadores, pela maioria dos vereadores, elegeu-se, né, ou sorteou-se primeiro os três vereadores que vão fazer parte da comissão processante. Na sequência, eles elegeram o seu presidente e o seu relator, que devem receber ainda hoje esse processo e iniciar os trabalhos dentro de 5 dias úteis. E aí nós temos todo esse rito do Decreto-Lei de 67 para ser seguido pela comissão processante.
13: A comissão processante ficou da seguinte maneira: o vereador Serginho do Posto, do PSD, foi escolhido como presidente. Já Mauro Bobato, do Podemos, será o relator. E da Costa, também do Podemos, completa o grupo. O trabalho da comissão, Wanderson, já começa e o presidente Serginho Posto tem o prazo de até 5 dias para notificar oficialmente o vereador investigado. Após ser investigado, Lorenz Nogueira terá até 10 dias para apresentar sua defesa. Segundo o Serginho do Posto, a comissão também vai solicitar acesso aos autos de investigação conduzida pelo Ministério Público do Paraná.
15: Então nós teremos as oitivas, e eu quero deixar muito claro a transparência total da comissão em relação a esse fato. Nós pediremos documentos ao GAERC, ao Ministério Público, para subsidiar essas informações e também as oitivas que deverão acontecer durante o processo. São 90 dias de prazo. Os fatos que nós teremos conhecimentos pelo processo do Ministério Público contribuirão para formar, a partir daí, o relator fazer a sua relatoria no processo.
13: Antes da definição da comissão, o vereador Lorenz Nogueira falou publicamente pela primeira vez, desde que a operação do Ministério Público apresentou o vídeo da denúncia.
16: Sobre o vídeo que circulou, eu tenho uma primeira leitura. Causa estranheza. É natural. O que as imagens mostram é uma transação

0: lembrando, né, Wanderson, que em relação ao processo criminal, o caso passou a tramitar em sigilo. Motoristas que utilizarem os trechos com o sistema Free Flow terão até 30 dias para realizar o pagamento da tarifa. A cobrança, Wanderson, poderá ser quitada pelos canais oficiais da concessionária ou também pontos físicos de atendimento credenciados. A orientação é que os usuários verifiquem sempre a procedência das cobranças antes de efetuar qualquer pagamento.
1: Importante destacar que a EPR Paraná e as concessionárias do grupo não encaminham nem WhatsApp, nem e-mail com consolidação ou com cobranças isoladas para qualquer usuário. Os meios de pagamento são sempre os meios oficiais, o usuário precisa procurar o meio ou pelo aplicativo oficial da concessionária ou pelo site oficial da concessionária e nos pontos cadastrados e devidamente identificados com a logomarca da concessionária. Esses pontos estarão em postos de combustíveis, comércios de movimento próximo dos trechos concedidos pela EPR.
0: A região metropolitana de Curitiba ganhou esta semana 46 novos ônibus zero quilômetros para o transporte coletivo. Os veículos foram entregues esta semana pelo governador Ratinho Júnior e são os primeiros da frota metropolitana equipados com ar-condicionado e câmeras internas. Operados pela empresa Santo Ângelo, os ônibus vão atender linhas que ligam Colombo, Bocaiúva do Sul e Curitiba. O lote é composto por 42 ônibus convencionais, 3 articulados e 1 ligeirinho. A entrega faz parte de um pacote maior de renovação da frota, que prevê a chegada de 170 novos veículos. O investimento da empresa foi de cerca de 45 milhões de reais e atende à exigência da AMEP de manter veículos no máximo 12 anos de uso no sistema metropolitano.
2: Obrigado, Vanessa, que falou direto de Curitiba, trazendo as notícias do dia da capital do Paraná.
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2: É isso aí, encerramos mais uma edição do programa Fala Paraná. Agradecendo de forma especial a você, ouvinte, pela sintonia neste horário, aí na sua rádio comunitária, que para nós é um sinal de prestígio pela sua audiência.
4: Obrigada aos ouvintes do nosso Fala Paraná, um programa feito com muito carinho para vocês, através da união e parceria de mais de 150 rádios comunitárias espalhadas pelo estado.
2: Agradeço a você, Adriele, ao Magno, nosso editor Márcio, pelos trabalhos de hoje e a todos aqueles que colaboraram para a realização deste programa, transmitido para todo o estado através das nossas rádios parceiras filiadas à Farcom. Lembrando que amanhã, quinta-feira, estaremos de volta no mesmo horário aqui na sua rádio comunitária. Obrigado a todos pelo carinho da sua audiência e fiquem com Deus.
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8: Bom dia pra você, excelente manhã maravilhosa de quarta-feirosa, 3 de junho de 2026. Por aqui, seu Godói, locutora mais lourinha, mais maloquete, mais doidinha do seu rádio. Chegando com o nosso pretinho nada básico, nosso café da manhã mágico e reforçado pra chutar logo a boca da preguiça logo pela manhã. Falando com ela, sai daqui, vaza, que aqui não tem preguiça, desânimo, rabujo e muito menos essa cara de limão chupado e azedo. Tudo bem com você? Tá tudo certo aí, gata? Acordou linda, maravilhosa, que passou aí 1 quilo de reboco na cara pra ver se tampa as olheiras, então tá tudo certo, tá linda, vamos embora. Pedidomusical.com.br ou através do Instagram de Gil Godói, sim, os meus amigos da internet, a galera classe A que segue Gil Godói aí na internet, já tá aqui comigo, viu? Chega mais você também, manda mensagem aí no direct, viu? Pra você que tá na roça, pra você que tá na lida, pra você que tá na capital, pra você que tá no trânsito, aguentando os cabeças de mula. Vou te dizer uma coisa, viu, motociclistas, por favor, atenção no trânsito. Ontem um queridão passou à minha esquerda e barrou no meu retrovisor e saiu vazado. Vou te dizer uma coisa, viu? Aquilo doeu meu coração seu. Não façam isso, viu? Esbarrou, pergunta pelo menos se tá tudo bem, tá? Tenha pelo menos dignidade, caráter, tá? Pergunta se tá tudo bem com a pessoa. Os cabeças de mula, os de capivara estão no trânsito, toma cuidado, viu? Bom dia pra você, excelente manhã de quarta-feira. Por aqui a gente começa desse jeito, com o Gil Godói nos cascos. Mas também com música boa, os maluquete, Maiara e Maraíza. Quem sente saudade sou eu, então não manda abaixar o som do carro nem apagar o meu cigarro. Graças a Deus eu não fumo. Bom dia, tá no ar.

0: Mas então avisa aí a geral que Jogodói já tá na área, viu? A Lourinha Balucast tá aqui mandando play pra você despertar feliz. Felipe Araújo, despedida de sofrimento. A gente segue por aqui com a nobreza do amor.
1: Por aqui seguimos juntos em A Nobreza do Amor, hoje dia 3 de junho, quarta-feira. Amores, vou te contar agora que Akin insinua que Dumi pode estar traindo a princesa Alika ao se envolver com Kenya. Manuel repreende Mirinho e dá o dinheiro faltante a Tonho. Ana Maria confidencia a Caetana sobre o beijo em Manuel. Alika descobre as novas atrocidades cometidas por Gendal em Batanga. Carrapato comemora ao perceber que Belmira está se aproximando dele. Olha isso. Eu fico por aqui, um beijo. Obrigada pela companhia. Daqui a pouquinho tem mais na novela Coração Acelerado.
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0: primeiro bloco do Bom Dia, enquanto você tá aí tomando esse cafezinho com leitinho na xícara, que bonitinho, Glória Groove, menos é mais, larica de você, quando você tá aí com essa larica lascada, né, comendo esse pãozinho com salame, tá aí comendo um pãozinho com queijo Minas, queijo branco, ô delícia, a boca de jugodóia tem enche d'água, que eu amo queijo, gente. Jugodóia é diretamente do Rio de Janeiro, né, do Rio, eu sei, mas eu gosto, eu sou uma ratazana que eu amo queijo, eu vou te dizer uma coisa, não deixa o queijo Minas perto de mim não, porque senão eu devoro. Jugodóia daqui a pouquinho tá de volta, viu, com Gustavo Moura, Hugo Henrique, a sua participação pelo Instagram de Jugodóia, saia daí, my friend.
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1: 8:23.
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3: Dando sequência por aqui nas nossas notícias. Sim, tem notícia, tem informação pra você, você está sabendo? Estados Unidos conclui investigação, alegam práticas irrazoáveis e propõe tarifa de 25% sobre mercadorias brasileiras. Ai, gente, a gente começa o dia assim, né? Com boas notícias. O escritório do representante comercial dos Estados Unidos determinou na última segunda-feira que uma série de atos, políticas e práticas do governo brasileiro são irrazoáveis e oneraram ou restringem o comércio norte-americano. Com a conclusão da investigação, respaldada pela seção 301 da Lei de Comércio de 1974, o órgão propôs a aplicação de medidas corretivas e abriu o caso para consulta pública. A proposta do STR é a aplicação de tarifa de 25% sobre todas as mercadorias do Brasil, com algumas isenções. O documento tem 73 páginas listando os produtos isentos. A nova decisão frustra as intenções de Lula de ter uma nova conversa com Trump para evitar retaliações financeiras e impactos econômicos na classificação do PCC e CV como grupos terroristas. Esse negócio aí, pra você que não tá nem um pouco antenado, tá me preocupando, viu? O Trump tá olhando demais pro Brasil, esse negócio não vai dar bom, não. Produtos que estariam isentos, segundo o documento divulgado, alguns itens seriam poupados dessa tarifa, incluindo materiais informativos, doações e uma lista específica de produtos, como certas carnes, frutas, minerais, café, chá, especiarias, cereais, sementes, frutos oleaginosos, plantas industriais e medicinais, palhas e forragens. É, gente, eu vou te dizer uma coisa, viu? É o Trump querendo, né, chuchar uma tarifa na garganta, goela abaixo do brasileiro. Vou te dizer uma coisa, a gente precisa ficar de olho nessas informações relacionadas ao Brasilzão e os Estados Unidos, viu? Em 15 de julho de 2025, a USTR iniciou a investigação comercial contra o Brasil a pedido do presidente americano Donald Trump. Vamos seguir antenados, né? De orelha em pé, captando todas as informações, porque depois a gente é pego no susto, com as carças na mão, os Estados Unidos chegando no Brasilzão aí pra fazer intervenção de alguma coisa. Então, esse tipo de notícia deixa a gente meio ressabiado, viu? É, esse forfé aí não vai dar bom, não. Pronto, falei. Bora, né? De busca pra ver se a gente dá aquela aliviada. Gustavo Moura.

0: rolando, sim, senhor. Por aqui, ó, o Bom Dia, o programa mais quente da sua manhã. Aqui que manda a pontinha dos cascos. Mais quente esse café que você tá tomando aí, viu? Hugo Henrique, quando que tem horóscopo do dia? Agora!
1: Oi, tudo bem? Hoje é quarta-feira, dia 3 de junho de 2026. Eu sou a Suzy Lu, estou chegando, gente, com as previsões astrais para essa quarta-feira. Vida longa para quem dá mais um giro em torno do sol.

Hoje, quarta-feira, 3 de junho. Quem nasce no dia 3 de junho, gente, é do signo de Gêmeos, com a personalidade do signo de Virgem. São pessoas simpáticas, sociáveis, amáveis, comunicativas, tudo de bom pra você que faz aniversário hoje, dia 3 de junho. Áries, Touro e Gêmeos, as previsões astrais pra hoje, Áries. Áries, você sente uma faísca? Se hesitar agora, você perde a chance de virar o jogo. O alerta é de amigo, coragem é o que decide. O trânsito astral favorece ações diretas, confie sempre na sua força. A cor para hoje é o cinza, números da sorte 41, 28 e 42. Touro, nascidos de 21 de abril a 20 de maio. Touro, cuidado com as emoções antigas. Elas podem reaparecer e confundir as suas decisões. Existe oportunidade real de cura se você aceitar a mudança com mais lentidão. Paciência, Taurino, Taurina. A cor para você hoje é o preto e os números da sorte 25, 01 e 43. Gêmeos, nascidos de 21 de maio a 20 de junho, Gêmeos. Se você perceber uma inquietação, use isso ao seu favor. Pequenos ajustes, grande virada. A lua estimula a curiosidade mental, reorganize hábitos, mova o corpo e a mente juntos. A cor para você hoje é o amarelo e os números da sorte 26, 01 e 52. Eu já volto e falo com Câncer, Leão e Virgem e mais um bloco de previsões.

0: Beleza, então, encerrando por aqui mais um super bloco com a galera super good vibes do Jota Quest. Valeu, dia! Eu curto demais o som desses caras, viu? É bacana pra pegar a estrada, é bacana pra viajar, é bacana pra estar na praia, é bacana pra curtir uma resenha com os amigos em casa. É bacana todo o tempo todo, viu? Afinal de contas, Mineirinho é uma criatura bacana demais, viu? Aproveitando esse momento, manda abraço para os Mineirinhos de plantão aqui ligadinhos com o Ju Godó. Joelma Morim, seu filhinho Miguelzinho, beijo, Jô! Excelente quarta pra você, maravilhosa. Elton César! Bom dia, Elton, me mandou até vídeo. Meu amigo José Antônio, eletricista de Jequerí, Minas Gerais. Ei, olha os brutão da obra aí. Aquele abraço pra você, Elton. Um abraço também para o José Antônio e também para o Jesus. Sua bênção, Jesus. Bom dia pra vocês aí, excelente quarta-feira, viu? O cara apareceu, eletricista. Deus abençoe muito o trabalho de vocês, viu? Galera do bem, galera super good vibes.
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3: 8h46.
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2: Dando sequência nas nossas notícias, falando agora de Ariana Grande. É, a pequena grande Ariana volta a preocupar os fãs com magreza extrema em novo videoclipe. Ah, gente, meu Deus, tadinha. Tá só desaparecendo. Meu Deus. A cantora Ariana Grande despertou preocupações nas redes sociais por sua suposta magreza extrema em seu mais novo clipe. A artista de 32 anos é a grande protagonista do vídeo da canção Hey Daddy, Made You Love Me. A obra consta no aguardado 8º disco de estúdio da celebridade, com lançamento marcado para o dia 31 de julho. O clipe de Hey Daddy, Made You Love Me conta com participação do ator Justin Long. O vídeo mostra grande, grande, com um vestido amarelo sem mangas e com um decote em V, assombrando o personagem do ator até que ele acaba cavando a própria cova. Deus me livre! O ex antigo Twitter está repleto de comentários sobre a obra, inclusive a questão da preocupação da magreza, né, da atriz. Muitos fãs demonstraram preocupação com a saúde da cantora. Alguns classificaram a situação como perturbadora. O vídeo de 5 minutos tem ares sombrios. Ele contém cenas inspiradas em sequência marcante de filmes de suspense, acompanhando o personagem de Long enquanto ele tenta escapar do fantasma de sua amante e da culpa que o persegue. No entanto, a maior parte dos comentários não diz respeito à narrativa da obra, e sim à magreza da pequena grande Ariana Grande. Tadinha, né, gente? Realmente, será que essa magreza não era pro clipe? Será que essa magreza não é pro filme que ela vai fazer? Não sei, gente, mas os comentários são: coitada, ela parece tão abatida, extremamente cansada, escreveu uma pessoa no X. Outro afirmou: me desculpem, mas ela parece doente, sem querer ofender. Ela é linda e tudo mais, mas parece muito magra e dá pra ver os ossos dela. Um terceiro especulou: não entendo porque a Ariana é obcecada em mostrar os ossos do peito. É, gente, também acho que ela tá muito, muito, muito magrinha. E claro que contribuiu um pouco com relação a, né, a narrativa aí do clipe, né? Uma amante, um fantasma. Então é meio assustador juntar uma coisa com a outra. Mas de uns tempos pra cá ela tem aparecido mesmo, tem surgido muito, muito, muito magrinha. Claro que não existe nenhum comentário, nenhuma afirmação se a cantora está doente, se a cantora está passando algum problema, né, de saúde. Mas tem preocupado os fãs. Assim que a gente souber alguma outra informação, a gente te conta aqui, tá? Você que é fã da pequena, grande Ariana Grande. É de preocupar. Vamos de música? Enquanto você tá aí comendo sem parar, não preocupa de ficar magro, não. Se preocupa é de manter, de nutrir o organismo. Felipe Rodrigo, um pouquinho no Bom Dia.

0: lado do seu rádio das suas manhãs. Tá rolando por aqui o Bom Dia Comigo de Godoy. Tô te fazendo companhia, viu? Aproveita, aproveita. Bom, depois de sonsaço de Fernando Sorocaba Gaveta, a gente tem spoiler de coração acelerado, que essa semana tá demais, viu?
1: Coração acelerado por aqui, dia 3 de junho, gente. Olha só o que esse povo vai aprontar hoje. Agrado pensa em como revelar a mentira de Nayane sobre seu passado. Bara prejudica a apresentação de Nayane sem querer e João Raul conforta a moça. Janete e Alaurzinho conversam. Agrado e Eduarda desmascaram Nayane e Ronei e também Zilá, pois eles se desesperam. Janete confronta Zilá. Gael chama Ana Castela para sair. Valmir confessa a João Raul que sabia que Agrado era Diana. Olha quanta revelação. Fico por aqui, um beijo. Daqui a pouquinho, tem Quem Ama, Cuida.
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0: Chance, mais um super bloco do Bom Dia com José Augusto, a minha história, música chonada, música romântica, pra fazer um cafuné no seu coraçãozinho, nessa manhã de quarta-feirosa, meio que da semana. Beijo, Lu, nossa call girl da internet maravilhosa, sempre tá juntinha de Gil Godói, Sirlen Martins de Abre Campo, excelente quarta-feira, Jesus Rosa pra cima, meu querido, sua bênção, Jesus. Os Brutão da Obra, já mandei abraço pra eles aqui hoje, viu? São os meus fiéis escudeiros. Edmar Rodrigues da Silva, excelente quarta-feira pra você, viu? Edmar, Nailton Almeida, pra você que manda mensagem pra Gil Godói no Instagram, meu muito obrigada, viu? Miranilda maravilhosa de Córrego Vista Alegre, São Domingos, Santa Margarida. Sou ouvinte de todos os dias, Miranilda Lima, amo seu programa. Beijo, Mira! Beijo pra você e pra todos os ouvintes aí de toda a região, tá? Daqui a pouquinho eu tô de volta, vou ali pegar mais uma garrafa de café, o meu já acabou, gente.
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6: De volta por aqui, pra você que tá em pé, sem dormir, deitado, sem cair, meu Deus do céu, acorda pra cuspir, minha filha. É, meu bem, já é quarta-feira, meiuca da semana, amanhã é feriado. O povo tá como igual pinto no lixo, fazendo a festa. Por aqui seguimos com mais notícia e informação pra você. É, meu bem, em especial pra você que tá ligadinho com o Gigodó e pelo site e também pelo aplicativo, viu? Pra você que tá no modo zumbi, pra você que tá com preguiça, ei, meu Deus do céu, vamos dar um jeito nisso aí, viu? Já era pra você tá aí caminhando, seguindo em frente. Vou falar pra você de coração acelerado, a gente tem spoiler aqui, né, da novela e tudo mais, mas essa semana tem Ana Castela, você ficou sabendo? Ana Castela tá na novela Coração Acelerado essa semana, tem dado o que falar, quem é fã da boiadeira, é, meu bem. Apareceu ela aí comendo um empadão, que segundo ela era o empadão mais gostoso de Goiás. Essa semana tá super agitada, exatamente, viu? A trama começou aí uma nova fase e verdades vão virar tona e muita gente vai ser impactada, viu? Inclusive, essa semana aí, tá surgindo Ana Castela, Agrado, João, Raul, cantando juntinhos de novo e Nayane sendo desmascarada. Finalmente a Patricinha nojentinha vai ser desmascarada e a gente fica como feliz, né? Ai, a gente que é contra as pats, a gente gosta. Cansado de ver Nayane se dando bem às custas de Agrado, Eduarda incentiva a amiga a contar toda a verdade para João, Raul. E as duas vão bolar um plano que deixa a princesinha do Cerrado sem ter para onde correr. E Ana Castela, claro, tá brilhando na novela, né? Ela tá de volta e a Bom Retorno. Dessa vez a sua estadia em nova companhia, né? A boiadeira conhece Gael e fica apaixonado com o cara. Prega nele igual chiclete de ontem. E os dois prometem engatar um romance. Tudo durante a Canta Centro-Oeste. A cantora se joga no palco do festival e ganha a companhia de Agrado e Eduarda. Pra você que tá afim de conferir aí como que elas vão estar vestidas, Duda, inclusive, põe um cabelão. Confira aí nas redes sociais. Spoiler, temos sim, senhor, o tempo todo aqui no Bom Dia, mas esse aqui foi um spoiler a mais pra você, que é doido com a boiadeira Ana Castela. Curtiu? Ah, noveleiro, noveleiro. Eu sei que você é noveleiro. Não vem falar essa não, amigão, que você não gosta de ver novela. Eu sei que você gosta, admita. Adora chegar do trabalho, tirar esse seu sapatão aí com essa sua meia e o seu cachorro lambendo seus dedos enquanto você bebe um café e deita nesse sofá encardido. Não, tudo bem. Você pode chegar em casa também e deitar nesse seu sofá maravilhoso, chiquetoso, chiquetérrimo, não é mesmo? Com esse seu cachorro de raça, com muito pedigree, né? E curtir uma boa novela na sua TV gigantesca. Pronto, melhor, né? Ai, depois desse momento, novelinha por aqui, Maria Fifi, cafezinho da tarde, tem Guilherme Santiago com Mari Fernandes. Tu não ama tu. Joga pra cima, meu filho, joga pra cima, que desânimo é esse?

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1: É um bom dia, my friends. Tá rolando por aqui em volume máximo. Véspera de feriado, a gente tá como The Crazy Total, my friends. Excelente manhã pra você de quarta-feirosa. Bora energizar a sua vida com positividade, viu? Com música boa, com alto astral. Esse é o nosso papel por aqui. Depois o som da maravilhosa gravidinha Laona Prado, Whisky, vagabundo, é desse que você vai tomar amanhã. A gente tem horóscopo do dia. Cuidado com o fígado.
2: Mais um bloco das previsões astrais para essa quarta-feira. Câncer, Leão e Virgem. Câncer, nascidos de 21 de junho a 21 de julho. Câncer, alerta suave. A rotina gasta o seu brilho, então é hora de resgatar a alegria e com novas experiências. Veja o amor chegar com todo orgulho hoje. A cor para você é o verde, Câncer. E os números da sorte, 09, 52 e 06. Leão, nascidos de 22 de julho a 22 de agosto. Leão, você sente-se a ansiedade crescer quando as coisas emperram? Então, tudo isso pede ação rápida hoje. Cuide do seu corpo e da sua alma. O sol pede que você recupere o prazer em pequenas rotinas. A cor para você é o verde e os números da sorte 23, 42 e 51. Virgem, nascidos de 23 de agosto a 22 de setembro. Virgem, boa notícia, você encontrou uma fase de ajustes positivos hoje, então aproveite. Mercúrio clareia detalhes e você ganha confiança prática. Deixa o medo para trás. Com foco e hábitos firmes, surge uma onda de sorte para você hoje. A cor para você é o lilás e os números da sorte, 20, 42 e 26. Libra, Escorpião e Sagitário, volto daqui a pouquinho falando com vocês.
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0: Tá criando mais um super bloco aqui do Bom Dia com Shania Twain. You're still the one I love. Música linda demais. Vou dedicar essa música para uma pessoa que está fazendo aniversário hoje. Tá de parabéns pra você. Sim, um dos meus ouvintes mais queridos aqui da internet, né? O Tavo de Rochedo de Minas. Parabéns, Tavo. Deus abençoe muito aí a sua nova idade, viu, meu querido? Que você tenha muitas alegrias e realizações aí. Que Deus te dê sabedoria nesse novo ciclo, viu? Sinta-se abraçado por Jogodó, esse locutor mais maluquete do seu rádio. Parabéns para o Tavo de Rochedo de Minas. E também para você que tá fazendo aniversário hoje, viu? Meus parabéns para geral que comemora mais um aninho de vida nesse dia 3 de junho de 2026. Mais um aninho, né? Daqui a pouquinho eu tô de volta.
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2: Maraísa interrompe show e dá bronca em fã por uso de laser. Se retire. Eita, Maraísa de 38 anos interrompeu um show com Maiara no último sábado para dar bronca num fã. A dupla se apresentava na 20ª festa do café de Vila Valério, no Espírito Santo, quando alguém na plateia começou a usar laser. A apresentação foi interrompida por Maraísa e o discurso viralizou. Ei, gente, a Maraísa, inclusive, tava com... É? A Maraísa tava com um vestido longo, enquanto Maiara tava parecendo que tava 35 graus de calor. Cara, não tem por que colocar laser na cara das cantoras e não tem por que colocar laser no drone para derrubar em cima das pessoas e machucar. Então, se não sabe usar, se retire. A mulherada que é brava mesmo. Se direcionado aos olhos, o laser pode causar lesões graves na retina, viu? E afetar a visão permanentemente. Quando direcionado a drones, pode aquecer a estrutura, queimar os componentes eletrônicos ou danificar a bateria do equipamento. Pra que uma criatura vai no show levando laser pra estragar a festa? Meu filho, para de ser o caos na vida das outras pessoas. Se vai pra atrapalhar, se vai pra casa que zumba, fique em casa, meu cidadão. Ah, vou te dizer, eu te falo, o mundo ainda precisa melhorar muito, porque infelizmente a negatividade, a densidade, claro, dá rola solta por aqui. A gente é muita pessoa ruim, né? Mas nós que somos luz, ou pelo menos tentamos ser, ou pelo menos temos a ciência que precisamos ser, né? Já é um passo. Já é um passo pra evolução da humanidade, pro caminho do bem, viu? Hashtag fica a dica pra você. Que babaca esse cidadão, que babaca. Espero que tenha sido mesmo retirado do show, viu? Mané. Matheus e Cauã, me ama mesmo. Música chonada pra aquecer seu coraçãozinho nessa manhã fria.

0: aqui, o programinha Bom Dia, excelente manhã pra você que tá aí tomando um Todd, um Nescauzinho quentinho. Tem a galera do Todd que ouve jogo dói, tá tudo certo, tá tudo bem, viu? Rick Renner, é 10, é 100 e 1000, música boa demais pra você que tá afim de conferir o quê? Spoiler de quem ama a coisa, essa novela também, vou te dizer uma coisa, deixa a gente cabelo em pé. Aqui, 3 de junho, quarta-feira, quem ama, cuida, onde Pilar acusa Adriana de ter empurrado Arthur. Pedro apoia Adriana. Adriana diz a Elisa que Pilar não sossegará enquanto não colocá-la na cadeia pela morte de Arthur. Ulisses mente para Fábia. Pilar reúne Ulisses, Silvana e Diná para alinhar o discurso do depoimento que farão à polícia, culpando Adriana pela morte de Arthur. Vai vendo, gente. Fico por aqui, um beijo. Amanhã eu volto com mais resumos de novelas. 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

0: seu bom dia comigo, Gil Godoy. Não tem outra locutora, sou eu que fico à frente desse programa. Me permitiram, o povo é doido mesmo. Inclusive aquele abraço para o Júlio e toda a família, viu? Por aqui tá rolando o Bom Dia em volume máximo, fazendo você acordar pra cuspir. Depois o som do pagodinho do Bom Dia, sim, o Tortura. Pra você que sambou na cara do desânimo, você falou pro desânimo, amanhã é feriado, meu bem. Não venha me atrapalhar, não tô nem aí. Eu vou sair da caverna, vou sair da toca, vou me jogar. Vai se jogar onde? Depende, né? Porque o pagamento ainda não caiu. Se joga num lugar que você tenha condições de se restabelecer depois, tá? Toma cuidado, se liga aí, amiga. Sua louca. Vai devagar, devagarinho. Excelente manhã de quarta-feirosa pra você que tá aí ouvindo o Gil Godoy tentando virar a chave do rabo hoje. Henrique Pereira, aquele abraço pra você, meu querido. E pra sua mamãe também, Sueli. Aquele abraço especial também para Vânia Aparecida Lopes. Aquela beijoca pra você, Vaninha. Elimar Vieira do bairro Quelé, pra todos os seus amigos, todos os seus parentes, Sueli Lima, Nilda Alves, aquele beijo especial de Gil Godoy para Elisa Monteiro, Rudinei Ribeiro, Maria de Fátima, mando também aquele abraço para Shirley Aparecida Ferreira, aquela beijoca pra você, viu Shirley? Danilo Ribeiro, aquele abraço pra você, excelente manhã de quarta-feirosa, véspera de feriado, Tico Operador, aquele alô pra você e pra todos os operadores de máquinas ligadinhos aqui, sempre na escuta do Bom Dia.
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3: Aqui na Cidadão FM, agora 9:47. 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
2: Dando sequência por aqui, falando de quê? De seleção, né? Meu Deus do céu, o mundo não fala de outra coisa. É figurinha da Copa, né? Que o filho da gente tá deixando a gente como doido, alucinado, pirado mesmo pra conseguir as benditas figurinhas, pra ele poder trocar com os amiguinhos, né? E não ter figurinha repetida. É as camisas do Brasil que estão ficando no olho da cara, um dente da frente, um pedaço do rim. Mas a gente vai na curva da onda, a gente entra no clima. A seleção viajou para os Estados Unidos em avião de mais de 1 bilhão, que foi utilizado pelos Rolling Stones. Que siquetosos, hein? A seleção brasileira, claro, já embarcou para os Estados Unidos com voo previsto para as 22 horas no Aeroporto Internacional Tom Jobim na segunda-feira. Foram, meu povo, foram com muita esperança, muito amor no coração e, claro, né, com as orações aqui do povo brasileiro, né? Mas a delegação decolou num Boeing super chique, 767-300ER de matrícula ZS Next, da companhia sul-africana Aeronexus. Que chiquetosos! Que chiquetosos, né? Avião que atendeu aos Rolling Stones em algumas turnês, entre elas de comemoração dos 60 anos da banda em 2022. Avaliada em mais de 1 bilhão, a aeronave oferece serviços VIP com 96 assentos de primeira classe e também já serviu a seleção em compromissos das eliminatórias da Copa do Mundo em 2023. Jogadores de comissão da seleção brasileira pousaram no aeroporto Newark na manhã da última terça, antes de se alojarem no centro de treinamento do New York Red Bulls na cidade de Morristown, em Nova Jersey. O avião recebeu adesivagem especial com as marcas da Azul Linhas Aéreas, parceria da Confederação Brasileira de Futebol, CBF, na operação. Vai, Brasil! Ficamos aqui na torcida, né? Os caras já estão por lá e, claro, levaram todas as orações do povo brasileiro. Chegaram chiquetosos, né? Com um avião super chique, classudos, e levaram mais de 1 tonelada de bagagem. Também, né, gente? Toda uma equipe, não é só os jogadores, só a comissão técnica, né? Tem toda uma equipe, tem médicos, tem fisioterapeutas, tem etc e tal, né? Então vamos aqui ficar na torcida, cruzar os dedinhos pela galera do verde e amarelo. Oh, meu Deus do céu, boa sorte para o Brasilzão! Vamos de música, né, gente? Por aqui a gente tá aqui em clima de futebol, em clima de alegria, em clima de esperança para o Hexa e também em clima de música boa e feriado que tá chegando aí, batendo na porta, todo mundo feliz. E não se importe, não tem dinheiro na conta. Se você vai descansar, se você vai fazer faxina, se você vai ficar em casa, se você vai emendar a quinta e a sexta, aproveita, minha filha, se joga. Joga o cachorro pra cima, o gato pra cima, o marido pra cima, aproveita que você vai poder descansar. Pelo menos a cutis, né? Zé Neto e Cristiano, criei um grupo.

0: Beleza, então, por aqui tá rolando um bom dia pra você colocar um sorriso nesse rosto, né? Dar uma animada geral, esquecer os problemas, o rabujo, ouvir música boa, ouvir blá blá blá, um besteirol comigo, Gil Godoy. Tá aí a sonzeira, né? Humberto e Ronaldo, há uma ex atrás, Deus que me livre e guarde, se tem ex, não fica, corre, corre enquanto é tempo. Por aqui tem mais horóscopo pra você.
1: Tô de volta, mais previsões para essa quarta-feira. Agora eu falo com Libra, Escorpião e Sagitário. Libra, nascidos de 23 de setembro a 22 de outubro. Libra, se você sente um desconforto mental, é pensamentos confusos, podem drenar a sua energia. Mas também eles protegem você. Vênus pede equilíbrio, então organize as suas ideias para preservar a sua saúde mental. A cor para você hoje é o cinza e os números da sorte, 14, 82 e 41. Escorpião, nascidos de 23 de outubro a 21 de novembro. Escorpião, pronto para consertar um erro que pesa? Oportunidades para voltar atrás e criar um novo começo é real. Plutão favorece transformações profundas, corrija essas decisões. A cor para você hoje é o preto e os números da sorte, 12, 72 e 49. Sagitário, nascidos de 22 de novembro a 21 de dezembro. Sagitário, a atenção à sua saúde, subindo ao palco e pedindo atenção imediata. Júpiter amplia o seu desejo de bem-estar, então planeje os passos para o seu corpo e para sua mente. A cor para você hoje é o azul e os números da sorte, 49, 22 e 36. Eu já volto com o último bloco e falo com Capricórnio, Aquário e também Peixes.

0: Fechando assim mais um super bloco do Bom Dia. Excelente manhã pra você que tá aqui juntinho de Jogodó e curtiu o Vitor e Léo. O tempo não apaga, meu filho, o tempo não apaga, o tempo não para, o tempo não espera. Não deixe para amanhã o que você pode fazer hoje. É, meu bem. Ai, amanhã eu faço, amanhã eu viajo, amanhã eu passeio, amanhã eu curto, amanhã eu visto aquele vestido que eu comprei. Super especial, amanhã eu vou usar aquele... Não, meu filho, o tempo não espera, o tempo não apaga, o tempo não para. Aproveite hoje, aproveite o agora, enquanto você pode, enquanto você tem saúde, enquanto você tem tempo. Pronto, falei, hashtag te dando tapa de luva de pelica na sua face, logo na manhã de quarta-feirosa. Pra você que tá aí, né, na lida, tá na labuta, tá no flagelo, né, foi trabalhar, não sabe nem como, porque não queria nem ter ido. Mas lembrou dos boletos, lembrou das crianças, lembrou da situação que você vive nesse momento e tem um pouco de responsabilidade nessa cachola, né? Excelente quarta-feirosa pra você, viu? Continue lutando, soldado! Aquele abraço pra Rosine Terezinha! Aquele abraço também para o Osmar, que tá sempre na escuta também, Ione Fagundes, toda a sua família, Olíria Aparecida, Helenice Monteiro, maravilhosa. A gente se abraçada, viu, Helenice? Deve estar aí na colheita do café, né? Aquele abraço pra você e pra toda a sua família, pro seu gato fofo, frajolinha, viu? Sidney Luciano e toda a sua família, viu? Antônio Marcos Marquinho! Aquele abraço pra você, meu amigo, que tá sempre aqui com o Gil Godói também. Sempre na escuta, já tomou aquela cuia de café, quarta-feira, em véspera de feriado, mas tem que dar aquela combinada.
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0: Após preocupação dos fãs, Ana Castela esclarece exames e revela cirurgia estética adiada. Ah, meu Deus do céu, após preocupar os fãs a surgirem em um hospital e compartilhar vídeos divertidos, ainda sob efeito da anestesia de uma endoscopia, Ana Castela voltou às redes sociais para explicar o motivo de sua ida ao hospital. A cantora tranquilizou os seguidores e revelou que passou por uma série de exames de rotina, além de contar que adiou uma cirurgia estética que pretendia realizar. Eu ontem vim até o hospital para fazer um check-up e também iria fazer minha cirurgia na orelha, otoplastia, mas acabei que desisti porque tenho que trabalhar e vou fazer final do ano, explicou a sertaneja. Segundo Ana, a intenção era aproveitar a passagem pelo hospital para realizar o procedimento, mas a recuperação acabaria interferindo em sua agenda profissional. Gente, tá tudo bem comigo, tá? Eu só vim realmente fazer uma bateria de exames porque essa vida na estrada não é fácil. Sei não, viu gente, pra fazer até uma endoscopia? Ana também explicou que a cirurgia adiada era uma otoplastia anuncia o procedimento realizado para corrigir a posição ou formato das orelhas. Eu ia fazer minha otoplastia, que é a cirurgia na orelha, né? Que pega a orelha e faz assim, piu, brincou ela. A cantora revelou que decidiu remarcar a operação porque precisaria retornar ao trabalho logo em seguida. Acabou que não deu certo porque tenho que trabalhar no dia seguinte e eu teria que ficar com uma faixinha, sabe? E não vai estar rolando, né? Por fim, a sertaneja reforçou que tá tudo bem com ela e aproveitou para fazer piada com a situação. Hoje eu fiz a endoscopia, mas assim, tá tudo bem comigo, gente. Ô, tô filé, coisa ruim não pega, coisa boa não morre cedo, porque eu sou boa, brincou entre risos. Confira o videozinho super divertido nas redes sociais pra você que é fã da boiadeira, que inclusive tá na novelinha essa semana aí, Coração Acelerado. Tá aí a informação de que tá tudo bem com uma mocinha. Bom, vamos de música, né? A gente continua por aqui, enchendo a sua playlist de sucesso, colocando um sorriso nesse rosto, fazendo você pegar no tranco, nem que seja te empurrando ladeira abaixo. Bora! Bora acordar pra cuspir, amiga sua louca. Já limpou a remela no canto do olho, a baba no canto da boca, penteou esse cabelão, se jogou pra cima, então bora. Gustavo Lima, à noite! Que isso, Gustavo? Tá de dia, meu filho.

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2: Aí, meu compadre. Vou falar pra ela agora. Agora.

0: madrugada.
1: Muito bem, muito bem, muito bem, bem, bem. Fechando mais um bloco por aqui, não adianta chorar, meu bem. Grupo Menos é Mais, aquele lugar. Excelente manhã de quarta-feirosa pra você. Aqui é o Biju Godó em Carandaí, você de Conselheiro Lafayette. Aquele abraço para a banda Dona Benedita. Meus meninos, aquele abraço para o Sandro Benedita, excelente cantor, viu? Pra você que tá precisando de um voz e violão, precisando de uma banda de pop rock tocar aí na sua cidade, em Senhora de Oliveira, você de Conselheiro Lafayette, você de Carandaí, você que tá aí ligadinho em Barbacena, você de Belo Horizonte, contrata a banda, cara. Banda excelente, os caras são extremamente profissionais, compromissados e faz aquele som que ninguém fica parado. Pronto, falei. Olha, fiz um mexãozinho pra banda sem querer, pode? Aquele abraço, Sandrão. Boa quarta-feira, viu, meu querido? Você ligadinho em Conselheiro Lafayette. Aquele Carandaí, toda a região. Aquele abraço de Gil Godão. Excelente véspera de feriado.
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2: Energia lá em cima, viu? Porque assim que tem que ser. Aqui a tristeza não cria coragem, não, meu pai. Ela não se cria, não. Ela não é doida. Encontro de Godoy bem na porta, viu? Chega mais aí. Sim, joga pra cima, tá? Energia positiva sempre. Independente aí da situação que você esteja vivendo nesse momento, se você continuar aí na densidade, meu filho, seu feriado vai ser um ó. Então vamos virar essa chave aí? Vamos? Vamos deixar esse problema aí um pouquinho de lado e vamos viver o que realmente merece a sua energia, o seu gás? Então vamos nessa. Por aqui temos mais notícia, mais fofoca, mais informação pra você que adora uma fofoquinha, adora um blá blá blá, né? Mãinha, mãinha, Vervetta Sangalo. Tá com tudo e não tá prosa. Vervetta Sangalo deixou o hotel em Copacabana ao lado do suposto apé Thiago Maia. Agora tá carregando o cara como bolsa, né, gente? Sempre atira colo. Os rumores de um possível romance entre Ivete Sangalo e Thiago Maia ganharam força nos últimos dias. A cantora de 53 anos foi vista na última segunda deixando Copacabana Palace no Rio de Janeiro acompanhada do empresário, apontado como seu suposto affair após sua apresentação no Maracanã. Nos cliques feitos por um paparazzo, a cantora aparece entrando depressa no veículo e o empresário e suposto affair surge logo em seguida. No domingo, né, Ivete também havia sido fotografada desembarcando no aeroporto internacional Tom Jobim, no Galeão, no Rio de Janeiro, e foi recebida, né, com carinho por fãs que a aguardavam no local. A artista chegou no mesmo jatinho que o empresário Thiago Maia. Claro, né, eles têm visto, sendo vistos aí com frequência, né, e claro, tá tendo, não é suposto a fé não, gente, quando beija na boca, quando sai de mão dada é o quê? Né? É a fé, é mais que a fé, é um negocinho, um ficante, um... Né? Ah, gente, vamos chipar esse casal, né? Deixa a manhã ser feliz. Quando ela tá feliz assim, radiante, ah, gente, é lindo demais, é lindo, gente. Que bonitinha, né? Que sejam felizes esse novo casal, tem que tocar a vida adiante. Manhinha, bora de música por aqui, é o último bloco, my friend. Você que chegou agora, veio pegar uma cuia de café na cozinha, né? Tá aí ouvindo o Gil Godoy, pegou os ovinhos da penosa, tá aqui na escuta, meu, muito obrigada. Sinta-se abraçado por essa loira, viu? Seguimos com Simone Mendes, me esquece por enquanto. Não me esquece não, que o programa não acabou. Fica aí, viu?

0: Tem as últimas do horóscopo, tem sim senhor, depois da boiadeira na Castela, tô voltando. Dá uma conferida aí nas últimas horóscopos do dia.
1: Último bloco das previsões astrais para hoje, Capricórnio, Aquário e Peixes. Capricórnio, nascidos de 22 de dezembro a 20 de janeiro. Capricórnio, se você sente preso pela rotina, experimente ousar. Atividades artísticas aliviam a tensão e reativam o seu centro. Saturno valoriza a disciplina criativa. A cor para você hoje é o branco e os números da sorte, 41, 21 e 22. Aquário, nascidos de 21 de janeiro a 19 de fevereiro, Aquário cansado do mesmo ciclo. Um alerta para você, o desânimo é temporário e a mudança não. Urano impulsiona a reinvenção, então inicie hábitos pro corpo e um futuro promissor agora pode acontecer para você. A cor para hoje é o rosa e os números da sorte 22, 10 e 41. Para finalizar as previsões, peixes nascidos de 20 de fevereiro a 20 de março, peixes, a chama tá cansada, então oportunidades para fortalecer a autoestima, reacende o seu brilho, peixes. Netuno pede compaixão aplicada ao cuidado interior, que exigem práticas com presença. Se olhe com mais carinho. A cor para hoje é o laranja e os números da sorte 00, 22 e 41. Amanhã tem mais previsões astrais. Boa quarta-feira para você e até lá.
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0: meu povo, acabou. Não adianta chorar, não adianta arrancar os cabelos da cabeça. O programa chegou ao seu fim. É, o Godoy se despede por aqui. Agradecendo demais a sua companhia, em especial pra você que curte o som de Rio Negro e Solimões com Emília e Eduardo Castelo. De sonhos, você é a rainha. Quem que você é no castelo? Você é a rainha ou você é a bruxa queca? Você pode escolher. Ou o bobo da corte, né? Temos opções, viu? Você escolhe o que você quiser ser, afinal de contas o personagem é você que escolhe, tá? Na vida, nesse teatro que é a nossa vida, você que escolhe o personagem que você quer ser no dia, tá? Tô indo nessa, amanhã feriado. Ah, não vai ter jogo, é claro que vai ter, Tolinho. Eu tô aqui batendo meu cartão todo dia pra gente fazer bagunça, pra gente fazer a vida acontecer. Eu te espero amanhã cedinho, aquele beijo. Ah, aquele beijo instalado em você. Até amanhã, tchau.
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4: 5 para as 11, bom dia.
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4: Tô chegando, lhe faço companhia até 1 da tarde aqui na Cidadão FM. Bom dia pra você, como é que você tá? Tudo bem, tudo certinho? Juliano Luz por aqui. Nós vamos juntinhos até 1 da tarde, daqui a pouquinho tem melhor de 3, as 3 músicas para você escolher, concorrer a prêmios por aqui, seja você quem for, esteja onde estiver, claro, com certeza, tá na Cidadão, tá numa boa. Minha gente, o negócio é o seguinte, a Elizabeth de Rio Azul já tá por aqui com a gente. Bom dia, Elizabeth, seja bem-vinda aqui à nossa programação. Bom dia, tudo bem? Toca a música do Leonardo. Pega eu, leva eu pra você. Só pra curtir. Ótima quarta-feira pra você. É Elizabeth, valeu, minha amiga Elizabeth. Bom dia pra você. Obrigado pela audiência, tá bom, minha amiga? Seja sempre bem-vinda por aqui. Dionísio Mandacheschi, Rio Azul, lá no Pinhãozinho. Olha o pessoal de Rio Azul marcando presença aqui. Tem mais gente de Rio Azul. E agora é o Dionísio Mandacheschi. Fala, Dionísio.
6: Bom dia, meu amigo Juliano. Bom dia a todos os amigos e amigas ouvindo a Cidadão. Nós estamos aqui na Serra Pinhãozinhense.
4: Que isso?
6: Esquentando pelo na caneta emagrecedora da marca Tramontina aqui. Azar, estamos fazendo aplicação e toca pra nós curtir. Faz um ano!
4: Já? Meu Deus, passou o tempo.
6: Cleiton e Kleber, beleza? Ou é Kleber e Cleiton, uma coisa assim.
4: Beleza, com certeza.
6: Essa música é Galdéria, vai lá no garrão do peão.
4: Que tal, né?
6: Tudo de bom.
4: Tudo de bom, valeu, aquele abraço. Edmilson e Marlice, vai aqui por aí também. Bom dia, nosso amigo Juliano e família, tudo beleza? Estamos aí na lida dos fumos e da escuta. E a Marlinho de Edmilson e Vaiac de Veracruz, um forte abraço e tudo de bom vocês aí. Obrigado pela audiência, valeu, valeu. Tá na Cidadão, claro, com certeza que tá numa boa. Deixa eu ver quem mais tá comigo por aqui na manhã. Deixa eu ver. Eva, bom dia, Eva. Obrigado pela audiência. A Eva mandou o seguinte: faça cada segundo do seu dia valer a pena. Enfrente as batalhas com garra e força, lute com determinação, não desista, persista em vencer. Vá atrás do que é seu, faça o seu sonho acontecer. Bom dia, Eva. Obrigado pela audiência.
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4: Música não para aqui na Cidadão, 3 minutinhos faltando para as 11. Bom dia.

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1: Bom dia, 11 horas, mais 8 minutinhos. Agora tá na Cidadão, claro que tá numa boa.
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1: Segue participando comigo, 3542-1832 é o nosso WhatsApp. Você participa, manda seu recado, manda seu alô pra quem você quiser. E ainda por cima concorre. Gente, hoje eu vou sortear pra vocês 30 da Império Hortifruti, mas lá de Paulo Frontin, hein? Porque está inaugurando hoje em Paulo Frontin a Império Hortifruti. Já tem loja em Malé, agora também em Paulo Frontin. E eu vou sortear 30 pra você gastar lá no Império Hortifruti, que fica no centrão ali. É, no centrão de Paulo Frontin. Então você que é de Paulo Frontin, participa comigo aí. 3542-1832. Quem sabe é você que vai levar esse 30 pra casa. Deixa eu mandar abraço também pro pessoal lá da Central da MEC. 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Deixa eu dar bom dia pro Itanael, que mandou mensagem pra nós aqui, diz que tá tomando um chima e comendo uma bolacha, ó, que beleza. Iracema Castilho, Iracema, você não tá votando, né, Iracema?
3: Bom dia, Juliana.
1: Bom dia, Iracema.
3: Tô escutando você aí, toca uma música da Maria Mendonça.
1: Oi.
3: Tô escutando você aí, fazendo minhas faxinas.
1: Opa, dia de faxina hoje, mas amanhã é feriado, né, então hoje é como se fosse sexta-feira, dia de faxina. Deixa eu dar bom dia aqui também pra Roseli Leal, tá ligadinha conosco. Alô, Roseli Leal, toque a música Amor Virtual. Valeu, Roseli Leal, aquele abraço. Terezinha Vanchuk, frio, né, Terezinha? Esfriou, deu uma esfriada, né, coisa? Falando em Terezinha Vanchuk, tá aqui a Tereza Orne também. Bom dia, Tereza.
4: Bom dia, Juliano, tudo bom?
1: Eu bom
4: gostaria
1: demais
4: de ouvir a música Cinco Pila.
1: Cinco
4: um
1: pila.
4: Abraço e tudo de bom.
1: Tudo
4: feliz
1: de bom.
4: Quarta-feira.
1: Valeu, feliz quarta-feira pra vocês aí também. MTEC ligadinhos conosco, alô, Ivanilson da MTEC, ligado aqui na Cidadão FM, aquele abraço, meu amigo Ivanilson. Também por aqui, o homem do chimarrão, né? Não tem uma hora que se passe lá que o Ivanilson não esteja tomando chimarrão. E pelo que eu sei, é o ponto de chimarrão da meninada ali. Tipo, todo mundo vai tomar chimarrão ali. Que beleza, né? Diz que gasta 1 quilo de erva por dia, o homem. É, Miguel Cordeiro, Colônia Dulce, bom dia, Miguel, cheio de bênção pra você também, meu amigo, obrigado pela audiência. Lina Cláudia, bom dia, aquele abraço, Lina. Itanael tá por aqui também, fala aí, tá bom dia.
5: Chimarrão, hortelã.
1: Ah, chimarrão, hortelã?
5: Médio.
1: Ah, claro, claro. Então tá bom, vou experimentar. Nunca experimentei chimarrão com hortelã, mas se você tá dizendo que é bom, deve ser bom, né? Vamos experimentar.

0: 11h20 agora, intervalinho rápido, eu vou voltar já, Maria, vou voltar com o melhor de três. Quer dizer, antes deixa eu dar bom dia aqui, que faltou dar bom dia para Célia Klenk, do Eldorado, aquele abraço, Célia, obrigado pela audiência, e para Daiane Aparecida dos Santos, lá da Vila Maria, também ligada conosco. Intervalinho e eu já volto, não sai daí não. 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
2: 11:22.
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0: Melhor de três, está no ar. Bom dia, bom dia. 11h26 agora, você participa, você manda o seu recado, manda o seu alô. Hoje tem sorteio de trintão para você gastar lá na Império Hortifruti de Paulo Frontin. Atenção, você que mora em Paulo Frontin, participa conosco aqui. Inaugura hoje no centrão de Paulo Frontin a Império Hortifruti. Nós vamos sortear trintão aqui para você gastar lá na Império, viu? Então, é para participar, é fácil. 3542-1832 e pronto!
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0: As opções de hoje no melhor de três das suas... Quarta-feira? Quarta hoje? Quarta-feira, né? As opções de hoje são as seguintes. Vamos lá. Opção número 1 de hoje, do Fundo da Grota Remix. Opção 2, Uma Vida a Mais, Marília Mendonça. E opção 3, Everest, Fernando e Sorocaba. Vote na sua favorita. Enquanto você vai votando, vamos com o Fundo da Grota versão Remix. 11h27, bom dia.
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Marília Mendonça, opção número 2 de hoje aqui no Melhor de 3, Uma Vida a Mais. É, lembrando que hoje tem sorteio de trintão para você gastar lá na Império Hortifruti, que está inaugurando hoje em Paulo Frondim. No Centrão de Paulo Frondim, inaugura hoje Império Hortifruti. Nós vamos dar trintão pra você gastar lá na Império. É só mandar mensagem aqui e participar conosco, tá bom? Só recapitulando aqui então, do Fundo da Grota, Remix, Baitaca, opção número 1, Uma Vida a Mais, Marília Mendonça, opção 2, e opção 3, Fernando e Sorocaba, Everest.

Everest, Fernando Sorocaba com Luan Santana, opção 3 de hoje aqui no Melhor de 3 da sua quarta-feira, véspera de feriado. Só recapitulando aqui então, do Fundo da Grota, opção número 1, versão remix, opção 2, Uma Vida a Mais, Marília Mendonça, e opção 3, Everest com Fernando Sorocaba. Participa comigo, hoje tem sorteio de 30 pra você gastar lá na Império Hortifruti de Paulo Frontin, que está inaugurando hoje no Centrão, lá na antiga loja Morena Rosa, se não me engano, é esse o nome da loja que tinha ali, tá bom? 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Intervalinho rápido, eu volto já com a contabilidade dos votos.

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1: 11:44. 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
3: Tá na hora de contabilizar os votos do melhor de três da sua quarta-feira, véspera de feriado nacional. Produção animada porque é feriado. Bom dia, produção.
4: Bom dia, Juliano. Bom dia, pessoal.
3: Bom dia, pessoalzinho. Como é que é?
4: Bom dia, pessoalzinhos.
3: É, hoje, minha gente, tem sorteio lá da Império Hortifruti, Império que está abrindo sua nova unidade, que tal? Sua nova unidade em Paulo Frontin, lá no centrão de Paulo Frontin. E subimos o prêmio aqui.
4: Subiu?
3: Subiu pra 40 pila.
4: 40.
3: 40 pra gastar lá na Império Hortifruti, você de Paulo Frontin aí, ó, participa conosco, vamos concorrer, quem sabe seu dia de sorte vai passar um final, ou melhor, um feriado, vai passar um feriado aí saudável, com muitas frutas e verduras e legumes.
4: Verdade, eu recomendo, gente, recomendo.
3: Você é cliente lá, né?
4: Eu sou cliente aqui de, na Império Hortifruti aqui de Valé, né? E recomendo tanto comprar ali na Império, como comer saudável, né?
3: Ah, não, as duas coisas tem que recomendar, né? Porque a gente recomenda, né?
4: É.
3: A gente faz isso às vezes, mas a
4: não,
3: gente...
4: Não, mas ultimamente eu e Juliana, a gente tá indo bem, né, Ju?
3: A gente tá que tá, né?
4: Tá tentando, todo dia a gente tenta, né?
3: Como é que é aquela música?
4: Quase todo dia
3: a gente quase tenta. Todo dia. A gente come saudável quase todo dia. Quase na segunda, quase na terça.
4: E assim vai.
3: Então tá, quais são as opções de hoje mesmo?
4: E hoje eu vou ter reclamação, quase certeza. Número 1, do fundo da grota. Remix.
3: Remix. Fundo da grota.
4: Ah, vamos abrir espaço aí pra novas possibilidades, né? Pra novos gostos musicais.
3: Novas possibilidades, é bom.
4: A número 2, Uma Vida a Mais, Marília Mendonça. E a opção 3, Everest, Fernando Sorocaba, com a participação de Lua Santana.
3: Valeu! Então são essas as opções. Vou fazer um teste aqui. Não, acho que dá a impressão que a trilha tá alta, mas acho que não, né?
4: Calma aí. Na verdade, depois que a gente começou a usar o fone...
3: Dá a impressão que a trilha fica muito alta.
4: Dá a impressão, aham.
3: Você na sua casa, a nossa música de fundo tá mais alta que a voz, você tá conseguindo nos ouvir bem? Conta pra nós, quem vai contar pra nós aqui?
4: Avisem, pessoal.
3: Avise.
4: Por favor, porque a gente tá com o fone, a impressão que dá é que a trilha tá muito mais alta que a voz.
3: Acho que não, mas o pessoal vai avisar nós aí. Deixa eu ver aqui, vamos lá, vamos para a contabilidade então. Daiane Aparecida dos Santos, bom dia, meu voto do meu filho Natan Henrique é na 2. Que Deus abençoe sempre suas famílias. Obrigado. Amém, Jesus, e a sua família seja sempre abençoada também. Leonardo Paloski, Paulo Frontinho, ó, um querendo concorrer, ó.
4: Bom dia, Leonardo.
3: Leonardo e a Marli lá do Lavacar Malu, abraço pra vocês, obrigado pela audiência. O Romeu, bom dia, guri. Coloca Shima Roots no melhor de três, hein, Jogaia? Ih, Romeu, agora já foi. Não tinha nem visto tua mensagem. Mas ele mandou 11:27, já tava tocando as músicas, já tava escolhida. Porque 11:10 mais ou menos tá escolhida as músicas já. Maria Salete, bom dia, Maria Salete. Bom dia, hoje 3 votos na número 2. Meu do João Miguel e do meu marido Mário. Reginaldo tá por aí, bom dia, Reginaldo, com aquela fotona do chimarrão de sempre. Bom dia, Reginaldo, obrigado pela audiência. Anderson Surma da Vila São Pedro, bom dia, hoje com certeza vamos na número 2, a rainha da sofrência. 3 votos, Anderson, Irene e Ludovico Surma. Que Deus abençoe, abraço a todos, valeu, amém, Jesus.
4: Abraço, pessoal.
3: Edmilson e Marli Stevanhaque, bom dia, obrigado pela audiência para vocês aí também. Do Edmilson e a dona Marli. Bom dia, Juliano, bom dia, Loriane, bom dia, Gael. Hoje meu voto é na número 1, Edmilson e Stevanhaque de Veracruz. Um forte abraço e a mãe... Vai na número 2, a mãe votou diferente hoje.
4: Votou diferente, mas também, né, gente, essa música, Uma Vida a Mais, é muito bonita.
3: A qual?
4: Marília Mendonça.
3: Ah, é.
4: O quê?
3: Você sabia que eu nunca tinha ouvido essa música aí?
4: Hoje é uma das minhas favoritas. Pessoal, fui eu que escolhi a número 2, tá? E foi eu que escolhi a 1 e a 3 também, tá?
3: Primeira vez que eu ouço essa música. Ontem foi a Loriane, hoje foi a Loriane, eu vou deixar só pra ela escolher agora.
4: Não, não, é que às vezes tá muito corrido pro
3: Sua
4: Juliano.
3: Sua nova função.
4: É que às vezes tá muito corrido pro Juliano, pessoal, e eu acabo fazendo umas coisinhas assim que era a função dele. Mas ele tá deixando o estúdio nos trinques, pessoal.
3: O estúdio da rádio, no caso.
4: O estúdio da rádio. É. Ele tava mexendo aqui, organizando umas coisas.
3: É de madrugada ontem, mas ficou legal, né?
4: Ficou. Você
3: gostou?
4: Ficou ótimo.
3: Pra Loriane, Gavai, porque ficou bom.
4: Ficou ótimo, Ju.
3: Pra ela, Gavai, porque realmente ficou bom. Terezinha Mantuque, bom dia.
5: Bom dia, Juliana. Bom dia, Loriane. Regime hoje, né?
3: Regime novo.
5: E hoje eu vou votar na número 3.
3: Tá votado.
5: Ok, tchau, obrigada.
3: Tchau de nada, ok, ok, como diria meu amigo Nelson Rubens. Ok, ok. Conhece?
4: Não faço nem ideia do que você tá falando.
3: Não sabe quem é Nelson Rubens?
4: Ah, nem vai pesquisar, Ju.
3: Tá bom. Bom dia, Juliano. Meu voto vai na opção número 1, é o Ivo Smil. Tereza Cristina tá conosco por aqui. Bom dia, amigo. Hoje eu voto na 3, é a Tereza Cristina Monteiro. Tá votada na 3, então, Tereza. Célia, bom dia, voto na 1, é a Célia Klenk, valeu Célia Klenk. Ezequiel Justichin votou na número 3. Margarete da Buraí votou na número 3 também, bom dia Margarete. Vitoldo, bom dia Vitoldo.
6: Bom dia Juliano, bom dia Oriane.
4: Hello.
6: Tudo bem?
3: Hoje é uma
6: quarta-feira, então voto no número 1. Tchau,
3: obrigado. Tchau de nada, tá votado na 1 então, aquele abraço. Luiz Mistal por aí também, bom dia, eu voto na 3, quero participar do sorteio, é o Luiz Mistal. Josiane votou na número 3, Zenóvia Dozorek votou na número 2, Vitor Gabriel, bom dia.
7: Bom dia, Juliano, bom dia, Lorena. Hoje meu voto da baba vai na número 1, muito obrigado, tchau, tchau.
3: Tchau, tchau, muito de nada. Hilda e João votaram na número 1. É, Cid Jorge votou na número 3, bom dia Cid Jorge. Lorecija Lachorx diz que é 2 votos na número 1 dela e do Isidoro. Célia Wisniewski, bom dia, voto na 3, é a Célia, valeu Célia. Sérgio de Bosque Vila Caroline votou na número 1. Inês, bom dia, Inês.
8: Bom dia, Juliano. Bom dia, Juliano. Voto número 3.
3: Tá botado na 3. Ela falou, parece que é o áudio acelerado, né? E não tá acelerado.
4: Não tá.
3: Ela falou acelerado de natureza.
8: Bom dia, Juliano. Bom dia, Juliano. Voto número 3.
4: Abraço, Inês.
3: Paula Cordeiro votou na número 3. Bom dia, Paula. Obrigado pela audiência. Damiano por aí. Mas antes do Damiano, tem o Miguel Cordeiro, Colônia Dulce. Bom dia, Miguel.
9: Opa, bom dia.
3: Opa, bom dia.
9: Voto número 3, tá bom?
3: Tá bom. Obrigado. O que o Damiano disse, produção?
4: Bom dia a todos. Eu e a minha esposa votamos na número 2.
3: Tá votado na 2. A Sofia Miranda também tá por aí.
4: Bom dia, eu voto na número 1. É a Sofia. Abraço, Sofia. Dona Teodósia por aqui. Bom dia. Quero concorrer a essa do Graia, Ju.
3: Não, churrasco de sexta?
4: O churrasco?
3: Sim, a costela de sexta-feira do Mercado
4: tá
3: Eldorado.
4: Tá concorrendo, dona
3: Porque nós estamos falando que tem sorteio da Império Hortifruti hoje, mas na sexta continua.
4: Tem sorteio, uma caixinha de cerveja, oferecimento Barão Distribuidora e também 2 quilos de costela, oferecimento Supermercado Eldorado. Deixa eu ver quem mais por aqui, Maria Nós. Oi, voto na número 3, calma aí que bloqueou meu telefone. Na número 3, tá votado, Maria. Helena Gonçalves, bom dia, eu voto na número 1. É Helena Gonçalves, Matheus do Loteamento Eldorado, obrigada. Abraço, Helena. Lina Cláudia por aqui, bom dia.
10: Bom dia, eu voto na número 1.
3: Dá votado a 1, então. Olha, Império Hortifruti comunicou também que, assim como Malé, lá em Frontin também, terças e sextas, produtos frescos direto do Ceasa. Antes era só na quarta, agora é terças e sextas.
4: Que tal, gente? Coisa boa.
3: 2 vezes por semana.
4: Dona Menatia, bom dia. Eu voto na número 3. Tá votado, dona Menatia. Abraço pra você. Calma aí com meu mouse. Vou abrir aí da Elizabeth, Chu, porque o mouse tá... Não ficou ainda 100%, tá, gente? Que o mouse tá bloqueado. Elizabeth disse, eu voto na 3. Abraço, Elisa. Seja bem-vinda aqui na programação. Banda Chescão, fala.
11: Eu tô chegando, meus anjinhos! Bom dia, Juliano! Bom dia, Loriane! E todos os amigos e amigas ouvindo a Cidadão, melhor de 3 é o que liga! Hoje eu vou na 2 e a mãe também vai na 2 aí! Marília Mendonça, eterna Marília, né? E tudo de bom!
4: Tudo de bom! Um abraço!
3: Valeu, Dionísio!
4: Vou dar uma voltadinha lá, Ju, pra baixo.
3: Bom, vamos voltar aqui então. Luiz Robaskev votou na número 1. A Márcia votou na número 2. Bom dia, Márcia. Sueli Moreira foi de número 3. Erika Bichebes foi de número 3 também. Bom dia, Erika. Josefa, bom dia, Josefa.
12: Bom dia, meu voto vai na 3.
3: Ó, Marildo Pires por aí.
4: Bom dia, senhor Juliano e senhorita. Não, senhora Loriane.
3: Senhorita.
4: Senhorita. Uma vez já fui uma senhoritinha, né, gente? Mas ele falou, senhora Loriane, meu voto hoje é na número 1. Abraço e ótimo trabalho pra vocês. Dá pra ouvir bem, a trilha não está atrapalhando.
3: Ah, então beleza.
4: Obrigado, pessoal.
3: Beleza, com certeza.
4: Beleza, com certeza.
3: Quem mais por aí? Quem mais, quem mais?
4: Ó... Oh. A sogra, oi sogrinha, bom dia família abençoada, meu voto é na 2, eu fundo musical está perfeito.
3: Ah, até a mãe nos ajudando, bom dia mamãe, eu chamo, às vezes eu digo Roseli pra ela, Rose, ela não gosta, chama de Rose, né? Não. Sou tua gosta. Mãe, rapaz, que Rose. Então tá bom, né?
4: Mas é pior que eu acho estranho, tipo, o Adrian, por exemplo, o Adrian nunca me chamou de Loriane, né? Mas eu acho que seria estranho ele me chamar pelo nome. Tem que ser mãe.
3: Sei lá.
4: Mãe, né, meu filho?
3: Eu não sou teu filho, mãe.
4: Engraçado que ele chama a mãe dele de Rose e eu ele chama de mãe.
3: É verdade. É porque daí...
4: Ai, ai,
3: sei
4: ai.
3: Lá, sei lá, sei lá. Janina Cloda, bom dia, Janina.
13: Bom dia, Loriane, bom dia, Gael, bom dia, Juliano, manda um abraço, uma música pro José Pacheco, manda um abraço pra todas as minhas amigas, manda um abraço pra todos os meus amigos.
3: A Loriane vota
13: pra você. Loriane, Gael e Juliano.
3: De novo?
13: Tem uma como não lida ali, então por isso que eu não vou fazer o completo de hoje, tá? Aqui em casa tá normal, Loriane, escolha uma que você gosta.
4: Vou escolher.
3: O que que tem no não lida que eu não entendi?
4: Que era de cima que ela mandou e ainda tava, não tava lida. Aí ela...
3: Ouvida então, né? Porque ela manda áudio sempre.
4: É,
3: então dá. Nadir, bom dia, Nadir. Bom dia, Juliano. Bom dia, Loriane. Eu voto na 2. Valeu, Nadir. O Alberto dá por aí, votou na número 1. Bom dia, Alberto. Ele Miskovics foi de número 1 também. Bom dia. Jusemar Fernandes disse, bom dia, Juliano. Eu voto na 2. Jusemar Fernandes, valeu, obrigado, de nada. Hélio Ferreira votou na número 2. O que diz a Tereza Del Dourado?
4: Bom dia, Juliana e Loriane. É a Tereza Del Dourado, eu e o Paulo, e também a Rafa e o Guilherme votamos na número 2.
3: Tá votado então, valeu.
4: 4 votinhos. Rosicléia Gárdica, oi, eu voto na número 2.
3: Tá votado também, Pedro, bom dia, Pedro.
14: E aqui é o Pedro do Jardim Ilha, eu, meu filho João Samuel, vamos ficar na opção número 3, beleza?
3: Beleza, com certeza. Eliseu, bom dia pra vocês, aí hoje eu vou na número 2, beleza, obrigado e tudo de bom, 2 votinhos na 2, é isso? Calma lá, eu pra vocês aí, eu vou na, não, é 1 voto só, é o Eliseu. A Josemara Pedroso, Josemara Pedroso, tá por aí. Ela e o Cauã votaram na Marília Mendonça, que é a número 2, é isso?
4: Isso, número 2.
3: Luiz César, por aí. Bom dia, Juliano e Loriano. Eu voto na 3. Lembrando que hoje tá tendo sorteio de quarentão lá da Império Hortifruti, que está inaugurando em Paulo Frontin. A Loriane, do jeito que é curiosa, vai querer comprar lá, só pra conhecer.
4: Vou querer, pessoal.
3: Porque pensa numa mulher curiosa, meu Deus do céu.
4: Eu sou, graças a Deus.
3: Inês Kaminski votou na número 2. Bom dia, Inês Kaminski. Leonardo Paloski, Paulo Frontin. Música 3 pra nós hoje, dele, da mãe Marli. Mari Marlene Uniati na número 3. Maria Esmil na número 3, Eugênia Verbic na número 3, Lídia Ferenzovic número 3, Luísa, bom dia amigos, meu voto é na 1, quero participar do sorteio, obrigado, de nada Luísa, obrigado pela audiência. É, quero ver quem mais aqui, deixa eu ver, Márcia Ogrodowski votou na número 2, bom dia Márcia Ogrodowski. Oi, bom dia, meu voto na 2, tchau, obrigado, tchau de nada. Alice votou na 2 também. Elias Biller disse bom dia.
4: Bom dia, seja bem-vindo.
3: Vote pelo Elias aí. Não mandei não votar, não. Vamos votar por ele. E a Marli lá de União da Vitória, que tá salvo com Paula Freitas, mas agora é União da Vitória, votou na número 3, obrigado pela audiência. Paulina Vintkoski na número 3. Romeu votou na número 1, bom dia, Romeu. Edmar Nazar, bom dia, Edmar. Bom dia, Juliano, eu e minha esposa Rosângela e minha mãe Natália votamos na número 2. Heraldo votou na número 2. Ivanilson da MITEC votou na número 3. Tamires, bom dia, Tamires. Bom dia, amigo, meu voto é na 1. Quero participar do sorteio de hoje. Obrigada, valeu, Tamires. Pega a Tamires lá de Frontin também? Que nós vamos dizer, né? Talvez até seja. É, quero ver quem mais aqui. Crislaine Loginski votou na número 3. Bom dia, Crislaine. Rosa Geniac, bom dia. Hoje eu voto na 3. Rosa Geniac da Vila Mariana. Joana Chagas votou na número 3. Bom dia, Joana. Maria Maieschi, bom dia, Juliano. Bom dia, Loriano. Eu voto na 1. Tereza Orne, bom dia, Tereza.
15: Bom dia, Juliano e Loriano. O meu voto vai na número 1. Uma feliz quarta-feira pra vocês. Tchau, meninas. Menino e menina.
4: Tchau, um abraço.
3: Tchau, obrigado. Fala aí, Tanael.
16: Dá pra fazer um chá de hortelã, assim, puro, sabe?
3: Aham.
16: Dorme que nem um anjo, assim.
3: Dorme que nem um anjo.
16: Eu dormi bem, graças a Deus.
4: Ai, que graça.
3: Eu falei pra Loriane, durma com os anjos. Ela falou amém. Daí outro dia ela acordou, falei, daí, sonhou com os anjos? Ah, sonhei. E como que eu fico de asa? Igual um urubu. O que mais, Donel?
16: Um voto do Ita e um voto do Dionísio.
3: Ué?
16: Meu amigo, vai que fez.
3: Tá, mas como é que você vai votar pro Dionísio, se ele já votou?
4: Mas ele falou um voto do Ita e um voto do Cô, mas não falou na qual?
3: É verdade, tem mais isso ainda, né? Mas o Dionísio já não votou? Acho que ele já votou?
4: Votou na 2, então eu vou colocar o do.
3: Tá na 2 também, então. Isso. Então tá bom.
4: Gente do céu, o Everest tá ganhando da Marília Mendonça, gente. Bora que boa hora na nossa Marília.
3: Tiago Rafael Martia, que bom dia.
17: Olá, meu amigo Juliano, minha amiga Loriane, tudo bom?
3: Bom demais.
17: Então, não escuta aqui no bairro do Zima, meu voto é hoje no número 1.
3: Tá votado então. Eu, Lara Cugidlaski, na número 2. Bom dia, meu voto é na 2. É, a Josiane Kionzek de Guarapuava, é isso?
4: Eu acho.
3: Na escuta, sou de Guarapuava.
4: Um abraço, valeu. Seja bem-vinda.
3: Tem que salvar aqui a localidade. Ou ela tem que mandar sempre, né? Pra gente não saber. Alô, Matheus, bom dia. Eu voto na 1. Matheus, por do loteamento Eldorado. Zumira, bairro dos Lima. Bom dia, Juliano. Bom dia, Loriane. Eu voto na 2. Peço pra pôr minha filha Silvane no sorteio. Ela está de aniversário hoje. Olha, eu agora estou mais em Frontin do que no bairro dos Lima. Ah!
4: Ihu! Como é que ela faz o... Como é que é o nome que você fala que eu faço aqui? Apelo?
3: Ah, apelo, né? Ah, eu tô sempre em Frontin, caso eu ganhe.
4: Caso eu ganhe, eu tô sempre em Frontin, né, dona Zumira? A dona Zumira das minhas.
3: É, quero ver quem mais aqui. Marisa Cieclique, bom dia, tudo bem? Hoje votamos na número 2. A Marisa, o Cláudio e Bruno Henrique. 3 votos, então. A Laura Tisca tem 6 votos na número 2. Meu Deus do céu!
18: Bom dia, Juliana.
3: Bom dia, Lorena.
18: Tudo bom? É Laura Tisca. Eu vou ficar na opção 2 hoje, Rafael Tisca. Na 2, Antônio Matheus. A Fazenda Bagunça aí vai estar na 2. E Marisa Vieira também na 2. Fabiano Tisca de Lima na 2. Luiz Tisca na 2.
3: Nossa senhora!
4: Bora que bora! Abraço, conseguiu, família!
3: Conseguiu reviver a 2, hein?
4: Conseguiu!
3: Ah, é mesmo?
4: Conseguiu, até agora tá.
3: Laura Zavadzki, uma Laura atrás da outra. Aqui é a Laura Zavadzki agora.
19: Juliana, bom dia, Lorena, meu voto 3-2.
3: 3-2. Márcio, bom dia, Márcio. Votou na número 3, quer participar do sorteio. Obrigado pela audiência. É, Juscelia Chuco votou na 3. Sidneia Poroniuk, bom dia.
20: Bom dia! Aqui é o Matheus e eu e minha mãe, Sidneia, vamos votar na 3.
3: Valeu, Matheus. Aquele abraço, tá votado. Nelson Vanchuk, bom dia, meu voto é na 3. Valeu, obrigado. Ótimo, abençoado dia pra todos nós. Amém. Leandro Kozuf na 3. Reginaldo. Hoje sem foto de chimarrão, não, ele mandou voto de chimarrão.
4: Mandou voto de chimarrão e agora é o almoço.
3: Agora
4: esse
3: é o almoço.
4: Esse Reginaldo é metido. Ai, gente, eu amo batata. Sempre no almoço dele tem batata, gente. Um feijãozinho, um arroz, uma saladinha, coisa boa.
3: Bom demais,
4: bom
3: né?
4: Bom almoço pra você, Reginaldo.
3: É... E ele botou na 2. O Márcio. Bom dia, Márcio. Obrigado pela audiência.
21: Fala pessoal, bom dia, bom dia, bom dia. Hoje vamos de Marília Mendonça, né? Top demais essa música aí. Manda um abração pra nós, estamos trabalhando e ouvindo vocês aí, tá?
3: Bom dia pro Márcio lá do... Como é que é o nome do armazém lá, que eu esqueci? Márcio do céu, esqueci o nome do armazém.
4: Calma aí.
3: Batista. Lembrei, Batista. A Leandro, ele mandou desligar o microfone, nós debater, se não lembrava o nome, lembrei.
4: Ai, ai, que graça.
3: Assim, ficou fácil, né?
4: Ficou. Um abraço, pessoal, lá do armazém do Batista.
3: Ai, ai, estão lidando com o Cafta lá também.
4: Estão lidando lá na produção, bom trabalho.
3: Alô, Mariciana Nazar, bom dia, Juliana e Loriana, eu e minha filha Karine votamos na 2. A Olga e Alice Cristina votaram na número 3. A Terezinha votou na número 2. Quem mais aqui? Isidio Esmil, bom dia, eu voto na 3. Obrigado, de nada. Ô, Polaco, bom dia, Polaco. Tudo certinho, ó.
22: Bom dia, Juliano, Loriane. Hoje é número 2, beleza?
3: Abraço. Valeu. O Luiz Carlos votou por aqui. Bom dia pra vocês. Nossos votos são na número 1. Não. Luiz, Neiva, Alisson, Alice, Alan, Amanda, Agatha, Enio.
4: Calma aí. 1, 2, 3, 4, 5, 6, 7, 8. Ah, seu Luiz, foi no remix, seu Luiz.
3: Ô Luiz, ela põe essa música só pra te indicar. Você votou na música ainda. Lúcia Toponiak.
4: Calma aí. Aí.
3: Lúcia Toponiak votou na número 2. Irene Marceniuk, bom dia. Eu, Irene, Guilherme, Gilceu, Jaqueline, Gilzimari, votamos na 2. Então, Irene, Guilherme, Gilceu, Jaqueline, Gilzimari. 5 votinhos na número 2. E aqui o Clemente vai fechar. Não, o Clemente não vai fechar, mas ele vai falar. Fala, Clemente.
23: Bom dia, Yanni. Bom dia, Juliano. Daí hoje eu voto na 3. Me coloque no sorteio pra ganhar a cabeça do frango, beleza?
3: Beleza, então. Valeu, amém, Jesus. E a Neuza votou na número 3. Bom dia, Neuza. Obrigado pela audiência. A Elisandra Moro disse... Tá por aí. E a Ana Ribart, que chegou por último aqui. Bom dia, Ana, Laura e Sandro. Voto na 3. Tá votado. Fechou a votação. Como é que ficou aí?
4: Que susto que eu levei, pensei que a 3 ia passar. Pessoalzinho, querido, do fundo da grota fez seus 32 votinhos. Uma vida a mais, Marília Mendonça, campeã, 52 votos. E Everest Fernando Sorocaba quase que empata ali, ficou com 50 votos, fechando 134 votos.
3: Rapaz, é, quase que deu.
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2: Ó Maria Santíssima, que em vossa imagem milagrosa de Aparecida, espalhais inúmeros benefícios sobre o Brasil. Eu, embora indigno de pertencer ao número dos vossos servos, mas desejando participar dos benefícios da vossa misericórdia, prostrado a vossos pés, consagro-vos o entendimento, para que sempre pense no amor que mereceis. Consagro-vos a língua, para que sempre vos louve e propague a vossa devoção. Consagro-vos o coração, para que depois de Deus vos ame sobre todas as coisas. Recebei-nos, ó Rainha incomparável, no ditoso número dos vossos servos. Acolhei-nos debaixo da vossa proteção. Socorrei-nos em nossas necessidades espirituais e temporais, e sobretudo na hora da nossa morte. Abençoai-nos, ó Mãe Celestial, e com vossa poderosa intercessão, fortalecei-nos em nossa fraqueza, a fim de que, servindo-vos fielmente nesta vida, possamos louvar-vos, amar-vos e render-vos graças no céu por toda a eternidade.

0: pela intercessão de Nossa Senhora Aparecida, Rainha e Padroeira do Brasil, a bênção de Deus Onipotente, Pai, Filho e Espírito Santo, desça sobre vós e permaneça sempre. Amém.
1: Está no ar o Meio Dia Cidadão da sua quarta-feira, hoje 3 de junho de 2026. 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
1: Vamos à previsão do tempo então. Para hoje, quarta-feira, temperatura neste momento na casa dos 14 graus. A máxima prevista para hoje é de 17 graus. Previsão de sol com muitas nuvens durante o dia, períodos de céu nublado, noite com muitas nuvens. Porém, não há previsão de chuva para hoje. Amanhã, quinta-feira, sol com muitas nuvens durante o dia, períodos de céu nublado, noite com muitas nuvens, mínima 10, máxima 19. E na sexta-feira, mínima 11, máxima 18, sol com muitas nuvens durante o dia, períodos de céu nublado, noite com muitas nuvens. Porém, para os próximos 3 dias, não há previsão de chuva, a mínima fica na casa dos 9 graus e a máxima nos próximos 3 dias não passa da casa dos 17 graus. 18 graus. 19, na verdade. Então, mínima 9, máxima 19. 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
1: Bom, enquanto o Juliano faz o sorteio ali, eu vou divulgar o ganhador dos 40 pila lá da Império Hortifruti de Paulo Frondin, que foi a Silvane, do telefone 1946, a filha da dona Zumira.
3: Vamos lá, vamos pro sorteio então, Juliano?
1: Vamos lá.
3: Vamos ver quem vai ser o outro Felizardo, então, porque a Silvane foi uma, né?
1: Silvane foi uma, ganhou quarentão pra gastar lá na Império Hortifruti, que está inaugurando hoje em Paulo Frondin.
3: Olha, que legal. E aqui nós também temos uma ganhadora.
1: Uma mulher também.
3: Uma mulher.
1: Mulherada tomando conta do mundo aí.
3: Cláudia Luísa Cieslak. Celular 99963, final 53. Dá uma olhada lá, Juliano.
1: Vamos conferir aqui, então. Ganhadora do celular foi a Cláudia Luísa Cieslak.
3: Cieslak, né?
1: Uhum. Final 53. É isso aí.
3: É isso aí. Cláudia, parabéns. Ganhou um celular lá da Bi-Rap Informática.
1: Novinho, zero bala.
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1: E a Silvane, do final 1946, filha da dona Zumira, ganhou quarentão pra gastar lá na Império Hortifruti.
3: É isso aí.
1: Valeu, Juliano.
3: Muito obrigado aí pelo espaço. Mês que vem estamos aí de volta.
1: Show de bola. Um abraço.
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0: Muito boa tarde para você, meu amigo, minha amiga ouvinte da rádio. Nós, na tarde de ontem, terça-feira, recebemos na Câmara Municipal de Malé o deputado federal Beto Preto, ele que foi secretário de Saúde do Estado do Paraná, está agora licenciado, retornou ao cargo de deputado e, claro, fez um grande trabalho, não somente para o município de Malé, mas para todo o Estado do Paraná. E eu quero agradecer a presença dele e pelos inúmeros recursos que ele já trouxe para o município de Malé. Vou destacar aqui algumas conquistas que vieram para a população maletense através dele. Por exemplo, ajudou muito o Hospital de Caridade de São Pedro com equipamentos aí no valor de R$700 mil. Dois ônibus totalizando aí R$1.400.000. Duas unidades de van para transporte de pacientes, ainda 3 veículos de 7 lugares, 6 veículos pequenos, totalizando aí R$390 mil, duas ambulâncias, equipamentos para UBS, teremos também em Malé um centro de fisioterapia, ainda a construção de uma unidade básica de saúde de R$1.200.000. Está sendo realizada já a reforma de unidades de saúde, ainda tem a previsão de chegada de mais ônibus, 2 já chegaram e tem mais 2 ainda que serão encaminhados, além de veículos utilitários. Um investimento total passando de R$8.890.000. Deputado, seja muito bem-vindo. Em nome da presidência da Câmara Municipal de Malé, em nome da população maletense, o nosso muito obrigado pelo que fez pelo Paraná e pelo município de Malé.
1: Satisfação estar aqui. Em primeiro lugar, cumprimentar você, Sérgio, como presidente da Câmara, todos os vereadores que puderam nos atender aqui hoje. Satisfação enorme vir aqui prestar contas do período que estive secretário de Estado. Agora, voltei a ser deputado, mas o resultado está aí do nosso trabalho. Você sabe que eu fui prefeito de Apucarana e no período que eu fui prefeito, 6 anos, fiquei 4 anos no primeiro mandato, fui reeleito mais 2 anos, renunciei para ser secretário do governador Ratinho Júnior. Em 6 anos eu recebi uma ambulância e 3 carros baixos. Então, estou falando isso para dizer o seguinte: mudou a maneira de tratar o município. O paranaense mora em 399 municípios diferentes. Todos eles moram no Paraná. E por isso a gente tem que tratar os municípios de forma isonômica, respeitosa. Pensar que cada ambulância, cada van, cada carro é um carro que é utilizado para transportar um paranaense, por isso tem que ter uma frota renovada, precisamos fazer as cirurgias eletivas acontecerem e, quando puder, fazer novas obras. Aqui temos a Unidade Básica de Saúde lá de Rio Claro do Sul, que é do nosso mandato, agora outras liberadas, reformas, além disso uma clínica de fisioterapia 0 quilômetro e o meu compromisso com o raio-x do hospital filantrópico. E não só isso, queremos também propor uma boa reforma para o hospital, para que ele possa continuar servindo a comunidade de Malé por muito tempo ainda e com respeito, com dignidade, que eu sei que o trabalho ali é bem feito.
0: Exatamente, para municípios pequenos, deputado, como Malé, a relação que eu li ali, dá para praticamente trocar, renovar toda a frota da saúde. Isso é muito importante, traz mais conforto, mais segurança. Para você que está ouvindo a rádio, foi assumido esse compromisso ontem com a direção do hospital, nessa reunião, com relação ao raio-x. Então, o deputado está fazendo todo o esforço para colocar um raio-x moderno, que vai atender toda a população, não necessitando, né, deslocamentos aí por causa de um exame tão simples que poderá e deve ser feito aqui no município. Eu quero mais uma vez, deputado, agradecer, não somente em meu nome, em nome dos colegas vereadores, em nome do prefeito Pedro, que hoje não está aqui devido a compromissos aí fora do município, mas manda-lhe também um abraço e, claro, principalmente em nome da população maletense. Beto Preto, como eu falei, transformou a saúde do Paraná e realmente fez uma diferença enorme para o município de Malé. Seja sempre bem-vindo e, mais uma vez, muito obrigado.
1: Eu quero agradecer. É a primeira vez que eu venho presencial aqui em Malé e sempre queria vir. Tive a oportunidade de vir agora, então quero agradecer a acolhida aqui na Câmara, o café que vocês deram para nós aqui também, o cafezinho, e pedir a Deus pela vida dos vereadores, todos os vereadores, Natal, o Léo, todos vocês aqui, a Câmara, a bancada, estou à disposição de vocês, do prefeito Pedro, do município de Malé. Acho que tem boas coisas para acontecer, e dizer, né, gente, saúde não tem missão cumprida. tem missão sendo cumprida. Se não for a parceria do Estado com os municípios, a vacinação não acontece, o pré-natal não acontece. Então a gente tem que dar valor e reconhecer a grandeza das pessoas que trabalham na saúde. Meu reconhecimento a todos os servidores e profissionais da saúde e que Deus os abençoe na sua infinita bondade.
0: Muito obrigado, Alberto Preto, e eu aproveito para encerrar, né, se despedindo, desejando ali uma boa sorte na sua caminhada. É candidato, né, à reeleição, pré-candidato à reeleição, boa sorte e continue, né, fazendo esse trabalho aí, que fazendo a diferença de municípios como Malé e todo o Paraná. Muito obrigado e boa sorte.
1: Um abraço a todos vocês, muito obrigado.
0: Muito bem, nós voltamos no próximo programa, sempre com informações de interesse da população maletense do município de Malé. Um grande abraço, fique com Deus e até o próximo programa.
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3: Meio-dia e 26.

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4: 12 horas e 31 minutos, seguindo com as informações do Meio Dia Cidadão da sua quarta-feira, véspera de feriado, 3 de junho de 2026. 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
4: Feijão preto, saca de 60 quilos, R$200. Milho amarelo comum, também saca de 60 quilos, R$54. Soja industrial tipo 1, saca de 60 quilos, R$116. Boimpel, arroba, R$345. Erva mate e folha, aposta na indústria, o arroba, R$18. E suíno em pé tipo carne, ou seja, o porco vivo, quilo, R$5,45. 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Convite para a missa. Família do sempre lembrado Nathaniel Alves de Souza convida parentes e amigos para a Santa Missa de 5 anos de falecimento, a ser celebrada sábado, dia 6, às 18h30, na Matriz São Pedro. Por esse ato de fé, agradece familiares. A PMF do CEMEI Anjo da Guarda convida toda a comunidade para visitar o último dia do Bazar Beneficente, hoje, dia 3 de junho, quarta-feira. Limpando o estoque, qualquer peça por apenas R$1. Aproveite para visitar e economizar e de quebra ajudar nossas crianças. Esperamos por todos. Foi encontrado um cartão na Vila Maria no nome de Aline Gomes Linhares. Encontra-se com a Érica. O telefone da Érica é o 99992-9356. Convidamos a todos que gostam de ajudar nas confecções de tapetes Corpus Christi para estar nos reunindo a partir das 5h30 da manhã em frente à Igreja São Pedro. Venha confeccionar os tapetes para a passagem do nosso Senhor Jesus Cristo. Meio-dia e 33 agora, 12 horas e 33 minutos. Estados Unidos da América propõe taxar o Brasil por omissão no combate ao trabalho forçado.
8: Em novo anúncio nesta terça-feira, o escritório do representante do comércio norte-americano decidiu que 60 economias, incluindo o Brasil, não possuem ou não aplicam proibições à importação de produtos feitos com trabalho forçado. A acusação não é que o Brasil utiliza trabalho escravo na própria produção, mas a investigação aponta falta de mecanismos para impedir a entrada no mercado brasileiro de mercadorias produzidas com trabalho forçado por outros países. A partir desse entendimento, o governo norte-americano propôs tarifas adicionais de 12,5% para 54 países. Além do Brasil, também estão na lista Argentina, Chile, China, Colômbia, Índia, Peru, Rússia, África do Sul, Inglaterra, Uruguai e Venezuela. Outro grupo menor de 6 economias, incluindo União Europeia, México e Canadá, teriam 10% de novas tarifas por já terem fiscalização, mas ser considerada insuficiente. As medidas entram em fase de consulta até o mês de julho. Depois disso, os Estados Unidos vão decidir se devem implementar de fato as novas tarifas e em qual formato. No caso do Brasil, essas tarifas se somam àquelas de 25% anunciadas na segunda-feira, sob acusação norte-americana que o Brasil adota práticas desleais no comércio e que podem entrar em vigor a partir do dia 15 de julho. Essas duas possibilidades de taxação norte-americana, além da classificação de facções criminosas brasileiras como terroristas, o que pode justificar medidas contra o fluxo de capitais brasileiros, devem estar na pauta da reunião ministerial com o presidente Lula, nesta quarta-feira. Da Rádio Nacional em São Luís, Gabriel Corrêa.

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3: Meio-dia 39, seguimos com as informações aqui do Meio-Dia Cidadão da sua quarta-feira, véspera de feriado.
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3: 12 horas mais 40 minutos agora, meio-dia e 40. 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Seguindo com as informações aqui do Meio-Dia Cidadão da sua quarta-feira, hoje, 3 de junho de 2026, véspera de feriado nacional. Anvisa determina recolhimento de lote de água mineral da marca Cristal.
6: A Anvisa determinou o recolhimento de 374 mil garrafas de um lote específico da água mineral natural sem gás de 500 ml da marca Cristal. O recolhimento e a suspensão da venda. É o lote P200126 da água que é fabricada pela mineração Bom Jesus em Luziânia, em Goiás, e que foi distribuída para o Distrito Federal, também para Goiás, Tocantins e interior de São Paulo. A retirada foi voluntária depois da identificação da bactéria Pseudomonas aeruginosa em amostras do produto. A contraprova confirmou o resultado positivo. Detalhe, é a mesma bactéria encontrada nos detergentes IP no mês passado, mas calma que até o momento não há registro de reclamações de consumidores. A informação é de que 99% das garrafas já foram recolhidas. Se você quer saber se a água que você comprou é desse lote, é só olhar na garrafa. Vai estar impresso ali logo acima do rótulo, perto da tampa. É o lote P de Pato 200126, fabricada no dia 20 de janeiro deste ano e com validade até 20 de janeiro do ano que vem. Se você tiver o produto em casa, não consuma, entre em contato com a empresa no 0800 061 5000. 0800 061 5000 ou no e-mail contato@brasal.com.br. Da Rádio Nacional em Brasília, Priscila Mazenotti.
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1: Meio dia 43, agora 17 minutinhos antecedendo a uma. Comunicado da Sala do Empreendedor de Malé, a Sala do Empreendedor de Malé informa que devido ao aumento da procura pelos atendimentos à grande demanda de serviços, alguns atendimentos passarão a ser realizados mediante agendamento prévio. Para mais informações, 3132-6736 ou compareça presencialmente durante o horário de atendimento para agendar o seu serviço. A Secretaria Municipal de Meio Ambiente informa a programação da coleta de lixo na cidade e nos bairros. Não haverá coleta amanhã, quinta-feira, dia 4 de junho, devido ao feriado de Corpus Christi. Já a coleta de lixo reciclável no interior está acontecendo normalmente. Inclusive, no interior haverá coleta na quinta-feira, amanhã, no feriado. Secretaria Municipal da Família e Desenvolvimento Social convida toda a população idosa do município para participar do mutirão da Carteira da Pessoa Idosa Paranaense. O evento acontecerá na próxima terça-feira, dia 9 de junho, no Ginásio Municipal de Esportes, das 8 da manhã às 5 da tarde. E teremos ônibus para a localidade de Rio Claro e Dorizon. Em Rio Claro, transporte no período da manhã. Sábado às 7:30 da manhã, em frente à sala do correio. Em Dorizon, transporte no período da tarde, saída 1:00 PM, em frente à unidade de saúde. Pedimos a todos que forem utilizar o transporte, confirmem sua presença até o dia 5 de junho. Doze horas mais 45 minutos agora, aviso da Paróquia Sagrado Coração de Jesus, quarta-feira, dia 3 de junho, hoje, portanto, visita aos doentes. Amanhã, quinta-feira, feriados de Corpus Christi, 9:00 AM, Divina Liturgia na Paróquia São Pedro. Procissão até a Paróquia Sagrado Coração de Jesus. Aviso da Paróquia Nossa Senhora do Rosário, de Rio Claro do Sul, amanhã, quinta-feira, feriado, 2:00 PM, missa na Matriz, missa de Corpus Christi. A coordenadora da Catequese da Matriz São Pedro convida todas as catequistas do interior, capelas e comunidades para participarem de uma importante reunião no próximo sábado, dia 6 de junho, 1:30 PM, no pavilhão da igreja. Agradecemos a presença de todos. Avisos do Padre Michael. Amanhã, Corpus Christi, 9:00 AM, procissão da Capela Santa Margarida para a Paróquia São José. 10:00, Divina Liturgia e após almoço festivo. Mutirão de empregos. A indústria de papéis Soft Cepac de Malé estará realizando no dia 18 de junho um grande mutirão de empregos para vagas nas áreas de operacionais e técnicas. Os interessados deverão comparecer no dia 18 de junho, das 8 às 5 da tarde, no Clube Maletense Mazuri, Rua Vicente Machado, 259, no centro. Almoço típico de Corpus Christi na paróquia São José de Dorizon, em Malé, amanhã, quinta-feira. 9:00 AM, início da procissão da Capela Santa Margarida. 10:00 AM, Divina Liturgia na paróquia São José. Meio-dia, delicioso almoço típico e suculento churrasco. Terá bingo, leilão e dança do Corovai. Animação, grupo Gurizada da Vaneira. 12:47 agora, meio-dia e 47. Festa em louvor a Nossa Senhora do Perpétuo Socorro, em Vera Cruz e Malé, domingo, dia 31 de maio. 6:00, alvorada festiva, 10:00, divina liturgia, 11:30, almoço festivo, com churrasco e comidas típicas ucranianas. 1:00 PM, início do leilão, com Hélio Cordeiro e outros divertimentos. 3:00 PM, tarde dançante, com Compasso Crioulo e Paola Gaiteira. Meio-dia e 47 agora. 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

0: Nesta quinta-feira, feriado de Corpus Christi, embora não seja feriado nacional, será ponto facultativo. Com isso, não terá atendimento nas repartições públicas, bancos e parte do comércio. As agências do INSS em todo o Brasil não abrem nem amanhã nem sexta-feira. O atendimento presencial será retomado normalmente na segunda-feira, dia 8. Quem precisar, pode ligar no 135 ou então acessar o site ou o aplicativo Meu INSS. As agências bancárias também não vão abrir para atendimento presencial e nem haverá compensação bancária, inclusive TED. O PIX funciona normalmente. Lembrando que contas que vencem em feriados ou finais de semana podem ser pagas no primeiro dia útil subsequente sem a cobrança de juros ou multas. No entanto, impostos e tributos geralmente não seguem a regra dos boletos. O ideal é antecipar o pagamento para o dia útil anterior ao feriado. Da Rádio Nacional em Brasília, Ana Lúcia Caldas.
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4: Boa tarde, quarta-feira hoje, 3 de junho de 2026. Eu sou Juliano Luz, trago para você a partir deste momento o plantão policial. As últimas informações no setor de segurança pública. O que aconteceu nas últimas horas na nossa região, você fica sabendo. Agora, aqui, no programa Plantão. Olha, por volta das 10 para as 7 da noite de ontem, terça-feira, dia 2, equipes do Corpo de Bombeiros de Irineópolis foram acionados para atender um acidente de trânsito do tipo saída de pista na estrada geral da localidade de Colônia Escada. No local, os socorristas encontraram um veículo Volkswagen Space Fox de cor preta, fora da pista. O condutor estava consciente, orientado e com sinais vitais estáveis. Após os procedimentos de atendimento pré-hospitalar, a vítima foi retirada do veículo, teve os sinais vitais avaliados e foi encaminhada ao Hospital Bom Jesus em Irineópolis para avaliação médica. Os bombeiros também realizaram o desligamento da bateria do automóvel para evitar riscos de novos acidentes e efetuaram a sinalização da via para garantir a segurança dos demais usuários. A Polícia Militar realizou ontem, terça-feira, dia 2, 4 prisões de pessoas que possuíam mandados de prisão em aberto. As ocorrências foram registradas em diferentes bairros de União da Vitória e Porto Vitória durante patrulhamentos de rotina. Em União da Vitória, as abordagens ocorreram nos bairros São Basílio Magno, São Brás e Nossa Senhora da Salete. Já em Porto Vitória, a prisão foi realizada no bairro São Vicente. Segundo a Polícia Militar, as equipes já tinham conhecimento dos mandados expedidos em desfavor dos indivíduos. Após a abordagem e a confirmação das identidades, os suspeitos receberam voz de prisão foram informados sobre seus direitos constitucionais e encaminhados ao Departamento Penitenciário de União da Vitória para os procedimentos cabíveis. As prisões ocorreram em diferentes horários ao longo do dia, envolvendo equipes da ROCAM e do patrulhamento de área, reforçando o trabalho de cumprimento de determinações judiciais na região. A gigante do agro foca no Brasil e anuncia a fábrica automatizada de 100 milhões para dobrar produção após o mercado crescer 22,8% e movimentar 517 milhões. A empresa aposta em tecnologia de ponta para revolucionar setor de substratos agrícolas. Uma mulher de 37 anos que fingiu ter 12 anos ganhou festa de aniversário em Santa Catarina. Segundo a Polícia Civil, a suspeita é reincidente nessa modalidade de golpes com registros em outros estados. Para sustentar a farsa, ela usava chupeta e mamadeira para enganar as vítimas. 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Olha, a residência é arrombada no bairro São Pedro, em União da Vitória, e criminosos furtam bicicleta, televisão e celular. A Polícia Militar de Porto União atendeu, por volta das 11 da manhã de ontem, terça-feira, dia 2, uma ocorrência de furto no bairro São Pedro. No local, a vítima relatou que havia saído de sua residência por aproximadamente 20 minutos e, ao retornar, encontrou a porta da casa arrombada. Ao verificar o interior do imóvel, o morador constatou o furto de uma bicicleta da marca Monarch de cor verde, uma televisão Philips de 32 polegadas e um aparelho celular Samsung de cor preta. Diante da situação, os policiais confeccionaram o boletim de ocorrência e orientaram a vítima sobre os procedimentos cabíveis. Após o atendimento, a equipe seguiu em patrulhamento preventivo pela região. E por volta das 5 para as 8 da manhã de hoje, quarta-feira, equipes do Corpo de Bombeiros e da Polícia Militar de Porto União foram acionados para atender um acidente de trânsito na Rua Itália, no bairro Bela Vista. Ao chegarem ao local, os socorristas constataram uma colisão envolvendo uma motocicleta Honda Fan 160 de cor vermelha e um veículo Fiat Fiorino de cor branca. Ambos os veículos possuíam placas no padrão Mercosul. A condutora da moto foi encontrada consciente e orientada, porém apresentava suspeita de fratura em uma das pernas. Após os primeiros atendimentos no local, ela foi encaminhada ao Hospital São Brás São Camilo, onde passaria por avaliação médica e exames de imagem para confirmar ou descartar a lesão. Durante o atendimento da ocorrência, o trânsito precisou ser totalmente interrompido no trecho para garantir a segurança das equipes de resgate e dos envolvidos. Após a conclusão dos trabalhos, a via foi liberada para circulação de veículos. A Polícia Militar de Porto União realizou o registro fotográfico da ocorrência e confeccionou o boletim de ocorrência para os procedimentos cabíveis. Anvisa suspende lote de medicamentos para hipertensão e câncer de mama. A Agência Nacional de Vigilância Sanitária, Anvisa, suspendeu a venda, distribuição e consumo de medicamentos para controle de pressão e tratamento de câncer de mama. A resolução 2238/2026 foi publicada ontem no Diário Oficial da União. Um dos medicamentos é o Halaven, mesilato de eribulina, 5 miligramas, fabricado pela farmacêutica Unites Medical Limitada e utilizado para tratamento de câncer. A empresa comunicou o recolhimento voluntário do lote em razão de desvio de qualidade relacionado ao teor do princípio ativo, que estaria abaixo da especificação aprovada. O outro medicamento é o maleato de enalapril, 20 miligramas, da fabricante Hipolabor Farmacêutica Limitada, usado no tratamento de hipertensão e insuficiência cardíaca. A Anvisa informa que houve um erro em relação às embalagens do produto. Assustador e bonito, diz influenciador que registrou luzes e relatou OVNIs em Campo Largo, no Paraná. Em entrevista ao G1, influenciador digital Mike Leão, de 31 anos, relata que está com dificuldades para dormir desde o último domingo, dia 31, quando filmou acontecimentos estranhos na propriedade onde vive, na zona rural de Campo Largo, região metropolitana de Curitiba. Registros levantaram suspeitas de que fosse uma nave extraterrestre e viralizaram nas redes sociais. Idoso é morto pelo genro após impedir que levasse o neto em Itaiópolis. Um homem de 68 anos e uma mulher de 63 ficaram feridos após serem atingidos por disparos de arma de fogo. Na tarde de sábado, dia 30, no distrito de Itaió, em Itaiópolis, Santa Catarina. A vítima foi identificada como Francisco, morador bastante conhecido na comunidade do distrito de Itaió. A esposa dele, Zilua Cus, também foi atingida por disparos e precisou, segundo informações divulgadas, ser atendida. O caso aconteceu na noite de sábado, dia 30, quando o pai do neto do casal teria ido até a residência dos avós para buscar o filho. Durante a situação, Francisco e a esposa teriam se recusado a entregar o neto, o que deu início a uma discussão que terminou em violência. Durante o desentendimento, o suspeito efetuou disparos contra o casal. Francisco não resistiu aos ferimentos e morreu assim que os bombeiros chegaram. Já Zilua foi socorrida com vida e encaminhada para atendimento médico. Ela segue internada em Mafra. A morte do idoso gerou grande comoção entre familiares, amigos e moradores da região. Nas redes sociais, diversas mensagens lamentaram a perda e destacaram Francisco como uma pessoa querida e respeitada na comunidade. A Polícia Civil investiga o caso para esclarecer todas as circunstâncias do crime. O suspeito fugiu após os disparos e segue sendo procurado pelas forças de segurança pública. E as informações de hoje eram estas. O plantão volta na sexta-feira, já que amanhã é feriado. Então voltamos na sexta-feira aqui na sua rádio, no mesmo horário. Um abraço para você, fica com Deus e até lá. Tchau, tchau.

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2: Boa tarde. O Memórias do Tempo de hoje faz uma parada nos moinhos de Malé. Foram muitos. Essas catedrais de madeira, erguidas às margens de nossos rios, foram as mãos que alimentaram o sonho de nossos antepassados. Eles sabiam que onde corria o rio havia força. E assim, pedra sobre pedra, eixo sobre eixo, com a engrenagem rodando, o moinho nascia. Era a garantia de que o trigo, suado e colhido à mão, se transformaria na farinha branca da alegria. Em uma época de isolamento geográfico, os moinhos de trigo e milho foram fundamentais para transformar a produção da roça no sustento diário da família. Foram marcos de engenharia e tecnologia na época. Operavam através de rodas da água, aproveitando a força dos rios locais para movimentar pesadas pedras de moagem. Os moinhos foram centro de socialização, onde os colonos se encontravam e trocavam notícias, sementes, enquanto esperavam a moagem de seus grãos, reforçando os laços de amizade. Na metade do século XX, Malé foi um grande produtor de trigo, tanto que o slogan da Rádio Maletense, fundada em janeiro de 1946 pelo Monsenhor Clemente Preima, tinha como slogan a onda loirejante dos trigais do Paraná. Ladislau Romanowski, lembrando de sua infância na Colônia Duas, escreveu uma de suas obras mais famosas, Os Trigais Ondulavam. Devido à intensa produção de trigo, passaram a existir muitos moinhos no município, pois era necessário moer o trigo para a população. Todos os dias chegavam muitos colonos trazendo de carroça o trigo para ser moído. Entre os diversos moinhos que haviam sido fundados em Malé, destacava-se na cidade os moinhos de Júlio Flenick, no final da Rua 15 de Novembro, os moinhos do Eslacta e do Versese. Nas colônias, tínhamos o moinho do Barã, na Colônia 5, o moinho do Volski, no Lajeado. No Rio Bonito, o moinho do Zagurski. Na linha Oeste 2, o moinho do Macho, do Estechen e do Rinhevich. Em Dorizon, o moinho do Josafat Muran. No Vicinal 4, o moinho do Juque. Na linha Oeste 1, o moinho do Jabanski. Na Colônia 4, o moinho da família Kujidlowski. Foi um dos últimos em funcionamento no município. Também no bairro dos Lima, os moinhos de Jorge e Oswaldo Ribert, instalados às margens do Rio Claro. Também foi um dos últimos em funcionamento no município. Este, no bairro dos Lima, está desativado, logicamente, mas ainda permanece lá para ser apreciado. De fácil acesso, a rota do turismo passa a par do moinho. Foi um dos últimos moinhos a serem desativados em Malé. Hoje, Quase todos os moinhos do município desapareceram, silenciaram. Mas no programa de hoje, nós abrimos as comportas da saudade, porque enquanto houver memória, a água continuará girando a roda de nossa identidade e de nossa cultura. Sou Fernando, do grupo Reminiscências de Malé, e voltamos no próximo Memórias do Tempo.
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2: Meio de semana, chegamos à sua

0: pela sintonia, muito obrigado por acreditar aqui no nosso programa que tá bombando, hein? É quarta-feira, um meio de semana excelente pra você com as melhores bandas, Jonathan Marques tocando só as que você gosta. Eu volto logo. Banda do Sul.
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pra encerrar mais uma hora de puro suco musical e é só bailão. Deus me livre, Adson e Alana, Alma Latina, Ecos, também Banda Mercosul e Danúbio Azul. Beijo enorme.

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Tá tudo bem por aí, tá tudo beleza? Estamos chegando por aqui na programação da sua rádio preferida, trazendo para você mais uma edição do Só Clássico Sertanejo. Todo mundo tem uma música que marcou a vida e a gente tá aqui para relembrar juntinhos com você a partir de agora com o melhor do sertanejão modão, a música que nunca sai de moda, né? Muito obrigado pela companhia, eu sei que tem gente aqui de ponta a ponta na cidade de AZ sintonizados na nossa programação, tem galera de toda a região, da área rural também curtindo a gente, muito obrigado, viu? Preparem-se porque hoje o programa tá abusado, vai te levar por uma viagem incrível pela música sertaneja. Vou começar assim, ó, com Daniel, nossa primeira de hoje, participação do César e Paulinho.

0: imortais, Eduardo Costa, teve Edson Hudson, É Amor Demais, Chitãozinho Chororó, clássico da música sertaneja, um pouco mais modão, né? Um pouco mais sertanejão mesmo. E a gente começou com Daniel e César e Paulinho, parceria aos trancos e barrancos. Daqui a pouquinho só clássico volta e claro que tem mais um montão de música sertaneja boa, top pra você curtir com a gente.
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Vamos com Só Clássico Sertanejo, só música boa pra você aproveitar e curtir. Ó, só um recado pra todo mundo aí, se você tem uma música que você queira matar saudade, que você queira compartilhar com a nossa galera, com o pessoal aqui da rádio, com os ouvintes, ou queira simplesmente ouvir, fica à vontade, viu? A casa é sua, o programa é seu. É só você mandar a sua mensagem através do pedidomusical.com.br. Ó, Kleber, queria matar a saudade daquela música, esse tempo que não ouço. Kleber, tem uma música que marcou a minha vida, toca aí pra mim, a gente vai tocar pra você nas próximas edições do programa, atender o seu pedido, e se você quiser oferecer pra alguém também, fica à vontade, tá bom? pedidomusical.com.br. Vamos lá, tá chegando Ronaldo Viola.

demais. Rick Renner teve René Ronaldo, Perdoa o Palhaço e Chuva na Vidraça, Ronaldo Viola e João Carvalho. Muito obrigado pela audiência e o carinho de todo mundo que continua aqui participando na nossa sintonia, curtindo, cantando. Continua aí, né? Sempre com a gente e sempre que puder, participa também. Pedido musical.

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filmes, só clássicos, sertanejo. Quero você aqui juntinho comigo. Vem aí, cola na nossa programação e fica à vontade. Afinal de contas, a programação inteirinha feita só pra você. Pedidomusical.com.br. Tá chegando Barrilito agora. Nossos momentos de amor. E pedrada, hein?

0: Christian e Ralph. Ai, que moda linda. Moda maravilhosa, né? E Holanda, um clássico da música internacional, né? Também com Christian e Ralph. Adalberto e Adriano, onde anda você? Talvez Leonardo e Barreto, nossos momentos de amor. É clássico para todo gosto, meu amigo. É só modão bonito que fez história, que marcou vidas e gerações. E com certeza, tá na boca e no coração de todo mundo. Daqui a pouquinho a gente volta. Fica por aí.
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Clássico é clássico e nunca sai de moda. Tá preparado, preparada para mais uma rodada de ouro? Então fica aí que já já vou tocar moda bonita para você. Mas antes quero mandar um abração bem especial lá pro Marcelo que tá ligado com a gente, né, Marcelinha? Muito obrigado, meu querido, pela audiência, pela companhia. Quem mais aqui junto com a gente? O Renato, o Wanderson. Muito obrigado pela sintonia, audiência de todo mundo. Deixa eu ver quem mais está sintonizado aqui junto com a gente. A Iracema. Ô, Josilma, obrigado pela sintonia. Tá mandando um abraço lá pra Érica, pro Joseph e quem mais? A Fernandinha tá curtindo a gente também. Muito obrigado, Fernandinha, pela sintonia e audiência de todo mundo. Continua aí participando junto com a gente, tá bom? É muito fácil, hein, galera? pedidomusical.com.br. Vamos de modão, chegando agora Milionários é Rico aos

0: Furacão, teve João Paulo e Daniel Nelore Valente, Milionários é Rico, Ausência. E daqui a pouquinho tem mais moda boa pra você. Sintoniza aí, aumenta o volume, fica com a gente. Daqui a pouquinho tem mais uma hora inteirinha com o melhor do sertanejão clássico.
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0: já voltamos aqui com o nosso Só Clássico Sertanejo, abrindo mais uma hora para você na nossa audiência, mais uma hora inteirinha de música boa, de alegria, e a sua participação também é muito bem válida, viu? pedidomusical.com.br. Para começar bem essa hora tem Jean Giovanni, Amor Clandestino.
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0: Couro de Boi, Trio Parada Dura, linda, linda, linda, modão mesmo, né? Teve Teodoro e Sampaio, Roupão de Banho, Linha na Pipa, Mato Grosso e Matias, e Amor Clandestino também passou por aqui, o Jean e Giovanni. Daqui a pouquinho a gente já volta com o de Paulo e Paulino, e ainda tem Rio Negro e Solimões.
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Clássico é clássico, não tem conversa, gente. Clássico é aquele modão que fez tanta história que não sai mais da mente do povão. E tá aqui na nossa programação pra gente relembrar. Mandando abraços pra todo mundo que tá curtindo a gente, lá pro Everton. Muito obrigado, Everton, pela sua sintonia, viu? Abração pra você, pro Paulo Sérgio aí junto com a gente também, Tionzinho, mandando lá pra Roseli, pra Tereza, pro Neto, quem mais? Ah, o Vanderlei mandando lá pro Elielson, o Hugo e o Ná também na sintonia junto com a gente, galera que trabalha na construção civil estão na audiência aqui junto com a gente, muito obrigado pela sintonia e pelo carinho de todos vocês aqui junto com a gente. De Paulo e Paulino chegando, Casa da Vó.

Prazer por Prazer, modão bonito, fechando mais uma sequência aqui do Só Clássico Sertanejo. Muito obrigado pela audiência, o carinho de todo mundo. A você que tá aí sempre junto com a gente participando, pode continuar, viu? pedidomusical.com.br.

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Já voltamos com o nosso Só Clássico Sertanejo. Muito obrigado, gente, pela audiência. Ó, a cidade tá ponta a ponta sintonizada com a gente. De A a Z. Tá todo mundo conectado na nossa sintonia. Sabe por quê? Você sabe que a gente toca moda boa, que a gente toca o que você gosta, que a gente toca o que marca.

0: Eu também sou sentimental. César e Paulinho, tivemos o Gilberto e Gilmar, Palavras de Amor. Leandro e Leonardo, eu juro que o programa é feito pra você com todo o carinho do mundo. João Mineiro e Marciano também passou por aqui abrindo o bloco pra você, ligado na melhor e mais gostosa. Daqui a pouquinho tem as saideiras.
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Clássico é clássico, modão é modão, não tem conversa, não sai de moda nunca, sabe por quê? Porque tá aí no seu coraçãozinho. Você tem uma moda que marcou a sua vida? Vamos relembrar aqui junto com a gente, vamos curtir dentro do Só Clássico Sertanejo. 2 horas diárias com o melhor do sertanejão carimbado no coração do povão. Pra aqui tem Chico Rei Paraná, perder você é abraçar a solidão.

Rei dos Reis, Roberta Miranda, teve Zezé de Camargo e Luciano, Cada Qual Tem Seu Valor. E Chico Rei Paraná, pra gente fechar com chave de ouro mais um Só Clássico Sertanejo. Muito obrigado pela audiência e o carinho de todo mundo. Muito obrigado pela sintonia de vocês. Um forte abraço. Amanhã a gente volta, hein? Com muito carinho e muita moda boa pra você. Beijo carinhoso. Fui!

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Cheguei, pessoal! Cheguei, pessoalzinho! Sejam todos bem-vindos aqui na programação 17 horas 9 minutinhos! Seja bem-vinda, seja bem-vindo! Fique à vontade para mandar sua mensagem, pedir a sua musiquinha aqui na programação, WhatsApp 3542-1832. Já coloquei ali no status a nossa brincadeirinha, tá bom, pessoal? E a dica é mais de 600. Mais de 600, número par. Enquanto meu povinho vai chegando por aqui, vamos de música.

0: Ilha, Lua Santana, 17 horas 12 minutinhos. Quem já chegou por aqui foi o seu Edmilson, a dona Marli. Boa tarde, nossa amiguinha Lorianinha, tudo beleza? Poderia tocar a música dos Caciques, Cordeona Pachola, para nós que estamos na escuta. Esta música queremos oferecer para todos os nossos amigos, para você, sua família, para Eliane, para a família da Eliane, para o seu Luiz Carlos, dona Neiva, também para o seu Aloysio e para o Dionísio do Pinhalzinho. Quem oferece é a Marli e o Edmilson Estefanhaque de Vera Cruz. Um forte abraço e tudo de bom. Vamos procurar a música deles aqui. Cordeona Pachola. Tá na fila. Um abraço, Marli. Um abraço, Edmilson. Obrigada pela audiência. Deixa eu ver quem mais. Quem mais por aqui? Josemara Rodrigues. Oi, meu palpite é 650 ou 720. É o palpitinho dela. Vamos conferir se é isso. E as suas respostas estão...
1: Errou! Ai, que ódio!
0: Erradas. Abraço, Josemara Rodrigues. Obrigada pela sua audiência. A Tati mandou 908. É o palpitinho dela. Sua respostinha está...
1: Ai, que ódio!
0: Errou! Errada, errou, dona Tati, abraço pra você, obrigado pela audiência. Só um minutinho, pessoal. Pessoal, foi perdida uma placa de caminhonete, a placa é LZL8135. Pra quem encontrar, se puder entrar em contato... pelo telefone 42 998 64 0010, ou pode entrar em contato também aqui com o WhatsApp da rádio, que a gente passa o contato para vocês, tá bom, pessoal? Então a placa é uma placa de caminhonete, a placa é LZL8135. Para quem encontrar, mediante a gratificação, tá bom, pessoal? Telefone 42 998 64 0010, ou pode entrar em contato aqui pelo WhatsApp da rádio. Foi perdido ali na saída da de Malé, gente. Até o Fuc Taguá. Ontem foi perdido, tá bom, pessoal? Edmilson. Oi, meu primeiro palpite, 908. Palpitinho do Edmilson. E a Marli acha que é 924. Sua respostinha está...
2: Errou!
1: Ai, que ódio!
0: Errado! Errou, seu Edmilson Marli! Errou! Hoje, se sair ganhador, pessoal, eu acho que eu vou fazer a brincadeira do adivinha daí. Inês Kaminski, oi, Lori, eu acho que tem 806 ou 820. A Mirelle acha que é 754 ou 762. Suas respostinhas estão...
2: Errou!
1: Ai, que ódio!
0: Erradas! E, pessoal, lembrando que... daqui a pouquinho, se não sair ganhador até 6h30, daí eu passo uma nova dica, tá bom, pessoal? Uma nova diquinha pra vocês. Rosa Kasmierczak, boa tarde! 662 ou 618... Sua respostinha está...
2: Errou!
1: Ai, que ódio!
0: Errada, dona Rosa. Abraço pra você. Muito obrigado pela audiência. Gabriel por aqui também. Meu palpite, 680. Sua resposta está...
1: Ai, que ódio!
0: Errada. Errou, Gabriel. Pessoal, 17 horas, 17 minutinhos. Vamos com as nossas musiquinhas.

0: Pessoal, 17 horas 24 minutinhos, vamos ver quem mais ligadinho aqui na programação. Itanael, fala Ita.
1: Boa tarde para vocês.
0: Boa tarde.
1: Eu saí cedo de casa, resolvi tudinho. Tamo aí lidandinho um pouco por aí. Quero ouvir uma música da Roberta Miranda. A Majestade Sabia.
0: Majestade, eu. Que tal Ita? Tá que tá hoje, já resolveu tudo que tinha pra resolver, o bicho velho agora tá faceiro. Roberta Miranda. Tá na fila Ita. Obrigado pela audiência. Marli de Paula Freitas ligadinha por aqui. Boa tarde, meu palpite 624 ou 644. Sua respostinha está...
2: Ai, que ódio!
3: Mas é o inferno!
0: Errada, dona Marli, abraço pra você, obrigado pela audiência. A dona Zumirinha chegou por aqui. Oi, boa tarde, tudo bem? Tudo bem, dona Zumira? Hoje tá tudo ótimo, só dá um pouquinho frio, né? Mas tirando isso, tá tudo bem. Meu primeiro palpite é 636 ou 714. A respostinha está...
4: Errou!
2: Ai, que ódio!
0: Piada, dona Zumirinha! Errou! Pessoal, lembrando que sexta-feira tem sorteio aqui na programação. 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Lembrando, se beber não dirige, sempre beba com moderação. E também, pessoal, uma capinha mais uma película para o seu celular. 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Dona Rosa Casmier Tchak, 644 ou 622? Sua respostinha está...
4: Errou!
2: Ai, que ódio!
0: Errada, dona Rosa, abraço pra você. Antônio Souza Leal, 616, 692? A resposta está...
2: Ai, que ódio!
0: Errou, seu Antônio! Pessoal, intervalinho bem rapidinho, correndo tudo e eu volto já. Fique à vontade aí para pedir a sua música favorita, mandar o seu palpitinho. WhatsApp 3542-1832.
5: 5h26.
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0: Voltei, pessoal, 17h31. Sejam todos bem-vindos aqui na programação. Vamos ver o palpite da Dona Rosa. Último palpitinho, 606, 616. A resposta está...
1: Ai, que ódio!
0: Errou! Dona Rosa, abraço, obrigada pela audiência. A majestade e o sabiá.

0: 문자로 부탁드립니다.
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0: Pilcha da Soledade, né, companheiro?
1: Ah, da Soledade, sim.
0: Ah, Soledade.
1: Botas Gose.
0: Botas Gose, companheiro.
1: Ah,
0: bota, lenço, bombacha, chapéu, mango.
1: A guaiaca de dois pisos também, tio?
2: A guaiaca de dois pisos também, né, meu?
1: E a boininha, tio?
2: A boininha foi a dita que deu, mas hoje eu esqueci, bicho. E a guampa, meu?
1: Mas a guampa...
2: É o pecante, meu?
1: Ganha aquela da guardada, tio. Pra não tomarem tudo minha cajaça.
3: Gauchão de apartamento, 17h42, sejam todos bem-vindos aqui na programação, pessoal. Pessoal, atenção para esse recado. A Secretaria Municipal de Saúde de Malé informa que todas as unidades de saúde do município estarão fechadas nesta quinta-feira, dia 4 de junho, em razão do feriado de Corpus Christi, e também na sexta-feira, dia 5 de junho, devido ao recesso municipal. O atendimento nas unidades de saúde será retomado normalmente na segunda-feira, dia 8 de junho. Durante esse período, em casos de urgência ou emergência, a população deverá procurar o Hospital de Caridade São Pedro. Então, amanhã, dia 4, e também sexta-feira, dia 5, as unidades de saúde do município estarão fechadas. Tá bom, pessoal? Em caso aí de uma emergência, procurar o Hospital de Caridade São Pedro. Dona Azul, mira pra aqui. Oi, Loriane, meu segundo palpite, 806-822. Sua respostinha está...
0: Errou!
4: Ai, que ódio!
3: Errou! Dona Azul, mirinha, fala, banda Chescão! Fala, banda Chesc!
5: Oi, minha amiga Loriane, tudo beleza?
3: Beleza!
5: Toca pra nós curtir aí a música Idas e Voltas com Mato Grosso e Matias, e também, se possível, toca Satisfaction com Benny Benassi pra agitar essa quarta-feira, véspera de feriado, que pra nós não... No interior aí, feriado, não feriado, trabalhamos igual, né? Não tem o que faça. Fazer o quê, né? Eu nasci bonito e não rico, tenho que trabalhar amanhã. E vamos aos palpitinhos. A mãe falou que é 826 ou 914. 914. Eu acho que é 740 ou 782. Beleza? Eu acho que já falei 782 ontem, mas que seja. Depois passo mal uma dica que clareia um pouco o parpitão, hein? Manda um abraço a todos os amigos e amigas aí ouvindo a Cidadão. Tamo aqui na peleia das mudas de tabaco aí, chegamos agora da colheita de milho e vamos pô, turno noturno aí até a madruga. Tudo de bom.
3: Tudo de bom, já tá na fila, banda Chesque. Já tá na fila seu pedido musical. Dona Jane Oliveira por aqui, boa tarde, tem 712 ou 724?

0: As respostinhas estão...
1: Ai, que ódio!
0: Erradas, dona Jane, um abraço pra você, obrigada pela audiência. Vamos ouvir então os pedidos do seu Banda Chesque, idas e voltas.

0: 17 horas 54 minutinhos. Sejam todos bem-vindos aqui na programação. Essa foi a pedido do seu Banda Chesque. A dona Agatha por aqui, eu acho que é o seu Luiz.
1: Boa tarde, dona Oriane. Aqui é o seu Luiz, marido da dona Neiva. Ó, eu queria pedir uma música do Porca Velha, Baile da Encruzilhada. Toca pra nós essa música. Eu ofereço pro meu amigo polaco Margescão, né? Ele é o fã do Porca Velha. Vai pro seu Edenilson, dona Marli, pro seu Bandachés, pro seu Juliano, seu Alois, meu primo Geraldo Melnik, pra minha irmã Inês, pra dona Neiva, pra minha sobrinha Paula, pra dona Oriane, dona Aliane. Toca pra nós aí. Ah, ontem eu não participei, que só podia participar os bonitos, como eu sou feio, eu não participei. Bandachés que já é bonito e pobre, não posso fazer nada, né? Eu sou feio e rico de pioio. Fui brincar e esqueci dos parpites, né? Meu Deus do céu, já pensou eu ganhar os 50 pila? Ó, meu primeiro palpite é 924, da dona Neiva 928, da Agatha 932. Bem, faz o Pix aí. Meu primeiro palpite é 924, da dona Neiva 928, da Agatha 932. Bem, faz o Pix aí. E daí eu vou comprar o veneno e matar os piolhos. Uhul!
0: Ih, vamos conferir. Suas respostinhas estão...
1: Errou!
2: Ai, que ódio!
3: É o inferno!
0: Errada, seu Luiz! Abraço pra família inteira. Já eu toco seu pedido musical. Antes, vamos pro nosso intervalinho.

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9: Voltei, pessoal. 18h03. Sejam todos bem-vindos aqui na programação. Voltei, já vamos com nossas músicas.
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0: Muito obrigado.
1: Mais um nada, 18 horas 19 minutinhos, já eu vou passar mais uma dica, tá, pessoal? Deixa eu ver o palpitinho da dona Marlene, aí a gente vai pro intervalinho. A Marlene disse, oi, 620 ou 622. Sua respostinha está...
0: Errou!
2: Ai, que ódio!
3: É o inferno!
1: Errada, dona Marlene, abraço pra você, muito obrigado pela sua audiência. Vamos pro nosso intervalinho, correndo de tudo e eu volto já.

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4: Voltem, pessoal, 18 horas 27 minutinhos e eu já vou passar a nova dica, tá, pessoal? Não coloquei no status ainda, mas a nova dica é mais de 700. Mais de 700, tá bom, pessoal? Pra você que já mandou aí seus palpitinhos, agora tá liberado pra mandar mais dois. Mais de 700 é a nova dica. Já eu mudo nosso status. Boa tarde pro seu Everaldo Ferreira, ligadinho aqui na programação. Seja bem-vindo. Polaco também por aqui.
5: Boa noite, Lori. Bom, beleza?
4: Beleza.
5: Viu, toque com fogo de chão. Saudades do Paraná. Ofereço pro seu Luiz lá, pra toda a família dele lá, beleza? E pra todos que estão na audiência aí, em Malé também, né? Um abraço pra você, pro Juliano, pro Gael, e tudo de bom.
4: E tudo de bom. Obrigada pela audiência, Polaco. Então, pessoal, a nova dica é mais de 700. Mais de 700. Pessoal, lembrando que amanhã não vai ter o programa, tá? Que amanhã é feriado. Mas na sexta-feira teremos o sorteio, tá, pessoal? Sorteio aqui na programação. 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Então, pessoal, a nova dica é mais de 700. Dona Janete por aqui, boa noite, meu palpite, 742. Segundo palpite, 786. Vamos conferir, Dona Janete. Sua respostinha está...
6: Ai, que ótimo!
4: Errada, Dona Janete. Abraço pra você, obrigado pela sua audiência. A Dona Janete tem direito a mais dois palpitinhos, pessoal, que ela chegou agora. A Dona Tati disse 908 ou 894. Sua respostinha está...
7: Errou!
6: Ai, que ótimo!
4: Errada, Dona Tati. Abraço pra você. Fala aí, tá?
8: Boa noite para todos vocês.
4: Boa noite.
8: Fiz fogo no fogão agora.
4: Fez fogo?
8: Devo tomar um banho e até amanhã.
4: Até amanhã.
8: Agora há pouco, entrei pra dentro.
4: Entrou agora há pouco, pessoal. Lembrando que hoje, a partir das 8 horas, tem o programa do Pastor Roberto, tá bom, pessoal? Programinho do Pastor Roberto. Eu também liguei o aquecedor aqui, gente, porque tá... Não sei se é em todo lugar que tá assim, mas hoje parece que tá tão frio, gente. Tão frio, tão frio. Esse estúdio aqui tá um gelo, gente do céu. Sorte de quem tem um fogãozinho a lenha, né? Taígoras Rafael, olá, meu palpite é 1.200. 1.200. Sua respostinha está...
7: Errou!
6: Ai, que ódio!
4: Errada, seu Taígoras. Antônio Toninho, boa noite, se puder. Toque a música Toalha Branca. Vamos copiar aqui a musiquinha dele. E tudo de bom, meus palpites, 752 ou 768. Vamos conferir. Suas respostinhas estão...
7: Errou!
6: Ai, que ódio!
4: Erradas! Errou, seu Antônio Toninho! Deixa eu colocar a musiquinha dele aqui, Toalha Branca. Contem pra mim o que vocês estão fazendo, pessoal. O que vocês estão fazendo? Com esse frio também não tem muita coisa pra fazer, né, gente? Com esse frio é só tomar um chimarrão, ficar em volta do fogão... Toalha Branca, Gino e Geno. Tá na fila, vamos ver quem mais. Pessoal, lembrando, eu não coloquei no status ainda a nova dica, mas é mais de 700. Seu Sérgio de Bosque da Vila Carolina. Oxe. O que eu falei? Deixa eu ver aqui. Gente, me deu um bug agora na mente. Calma aí. Deixa eu olhar aqui pelo celular que é mais rápido. Deixa eu ver aqui. Tem que anotar, gente. Minha cabeça não me ajuda. É, mais de 700. Que susto! Que susto que eu levei pra você que tava passando a dica errada. Então, eu tinha colocado mais de 500... Mais de 600. Calma aí, pessoal. É, eu tinha passado mais de 600. E agora é mais... De 700. Tá certo. Vamos lá, já vou apagar esse status aqui. Aproveitar que tô aqui nele já, né, pessoal? Pronto. Perdi até onde que eu tava. Esse é o Sérgio Bosque, disse... Boa noite, se puder, toque a música Mulher Maravilha. Mulher Maravilha, vamos tocar. Vamos procurar aqui. Tá na fila, seu Sérgio. Obrigada pela audiência. Dona Janina. Fala, dona Janina.
9: Oi, Loriano e Micael Juliano. Manda um abraço, uma música pra Josefa Chepco. Manda um abraço pra todas as minhas amigas e manda um abraço pra todos os meus amigos. Como eu cheguei agora, vou dar os quatro palpites, tá bom?
4: Tá bom.
9: Então, 980, 978 e 974 e 972.
4: Vamos ver. Sua respostinha está...
7: Errou!
6: Ai, que ódio!
10: É o inferno!
4: Errada, um abraço, dona Janina. Obrigada pela sua audiência. Dona Luísa, por aqui. Boa noite, amiga... Boa noite, amiga Loriane. Meu palpite, 1.264. Sua respostinha está...
7: Errou!
6: Ai, que ódio!
4: Errada, dona Luísa. Abraço pra você. Obrigada pela sua audiência. Edmilson, a mãe gostaria de ouvir a música Cor de Caramelo. Só pra ouvir. Quem pede é a Marli Stefaniak de Veracruz. Um forte abraço. Vamos procurar essa musiquinha.

Tá na fila, abraço Marli. Abraço Marli, abraço Edemilson. Ó, o Isa mandou fotinho aqui, ó, do fogãozinho dele lá, todo vapor, a todo vapor. O fogãozinho, deixa eu procurar aqui, pessoal, que eu vou passar, como amanhã não tem noticiário, já vou passar pra vocês hoje aqui, ó. Então, pessoal, atenção, a Secretaria Municipal de Saúde de Malé informa que todas as unidades de saúde do município estarão fechadas nesta quinta-feira, amanhã, dia 4 de junho, em razão do feriado de Corpus Christi. E também sexta-feira, pessoal, dia 5 de junho, estará fechado devido ao recesso municipal. O atendimento nas unidades de saúde será retomado normalmente na segunda-feira, dia 8 de junho. Durante esse período, em casos de urgência ou emergência, a população deverá procurar o Hospital de Caridade São Pedro. Tá bom, pessoal? Então, amanhã, dia 4 e também sexta-feira, todas as unidades de saúde do município estarão fechadas. Em caso de emergência, procurar o Hospital de Caridade São Pedro. Pessoal, vamos para as nossas musiquinhas. Tem mais mensagens ali para mim ler? Mas vamos para nossas musiquinhas. Agora aqui na programação, Conjunto Fogo de Chão, Saudade do Paraná.

0: 18h50, sejam todos bem-vindos aqui na programação. Vamos lá, vamos ver quem mais aqui nesta programaçãozinha. Dona Jane Oliveira, 824. Sua resposta está...
1: Errou!
2: Ai, que ódio!
0: Errada, Dona Jane, abraço pra você, tá, Igoras? Palpitinho, 1.400. 1.400... Sua resposta está...
1: Errou!
2: Ai, que ódio!
0: Errada, tá, Igor. Seu Antônio... Ó, ele também mandou foto. O Ita mandou foto do fogãozinho. Ele também mandou aqui, ó. Só no fogãozinho, tinindo lá o bicho velho. Boa noite, meu palpite. 1.244, 1.308, 1.066 ou 1.124. Sua respostinha está...
1: Errou!
2: Ai, que ódio!
0: Errada! Seu Antônio. Seu Antônio mandou 4 palpitinhos porque ele não tinha mandado antes, tá, pessoal? Quem chegou agora e não mandou ainda os 2 palpitinhos de antes, pode mandar 4, tá? Pode mandar 4 palpitinhos. Gente, vou ter... só um minuto. Vou de música e eu já volto aqui. Cor de caramelo.
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0: 18 horas e 55 minutinhos, coloquei até a música errada aqui, gente. Era Cor de Caramelo. Era a Cor de Caramelo pra eu colocar e eu coloquei outra música. Logo, logo sai a música da Marli. Vamos ver quem mais por aqui. Seu Nelson Ivanchuk. Boa noite, meu palpite 890 ou 980. Sua resposta está...
1: Errou!
2: Ai, que ódio!
0: Errada, seu Nelson. Obrigada pela audiência. Janete, palpitinhos. 802, 834. Sua respostinha está...
1: Errou!
2: Ai, que ódio!
0: Errada, um abraço. Obrigada pela sua audiência. Deixa eu ver quem mais... Josiane, boa noite, meus palpites, 701, 799, 801, 899. Sua respostinha está...
1: Errou!
2: Ai, que ódio!
0: Errada, deixa eu ver, pessoal, se eu coloquei o status certo aqui. Lembrando que é... Número par, tá, pessoal, só que eu... Ah, coloquei. Um abraço, Josi. Seja bem-vindo aqui na programação, Dona Luzia. Ela disse, boa noite, tudo bem? Toque uma música bem bonita que hoje nós aqui de casa oferecemos para os nossos amigos, Dona Marli e seu Edmilson. Grande abraço, é a Luci. Oferecendo uma música bem bonita. Toca uma música bem bonitinha. E agora, gente? E agora? Deixa eu procurar uma música bem bonita aí. Ai, gente, que peso que vocês colocam nas minhas costas. Calma aí. Deixa eu ver que música que a Marli e Edmilson gostam. Tá certo, eles gostam do Leonardo. Vou colocar uma do gosto deles, né? Leonardo, vou colocar... Músicas. 18 horas e 58 minutinhos. Vou colocar essa aqui, ó. Te amo demais, Leonardo. Tenho certeza que eles vão gostar dessa dali. Tá na fila. Um abraço, Dona Luci. Dona Luci, seja bem-vinda. Seja bem-vinda. Obrigada pela sua audiência. Deixa eu ver quem mais. Dona Tati por aqui. 782 é o palpitinho dela. A resposta está...
2: Ai, que ódio!
0: Errada, Tati. Abraço pra você. Marisa chegou por aqui. Meu palpite, 1.002, 1.024, 900... Como aí? Calma aí. Eu acho que é 911. Ela colocou... 9.911. 1.048. As respostinhas estão...
1: Errou!
2: Ai, que ódio!
0: Errou! Abraço, Dona Marisa! Dona Rosa! Ela disse sacanagem! Mas você pode mandar mais dois, Dona Rosa. Depois que eu passo a nova dica, você pode mandar mais dois, tá bom, Dona Rosa? Fique à vontade aí pra mandar o seu palpitinho. Seus dois palpitinhos, Dona Rosa Kasmierczak. Paula Cordeiro disse assim, ó, 2.000. 2.000. Sua resposta está...
1: Errou!
2: Ai, que ódio!
0: Errou, Dona Paula. Seu Sérgio disse obrigada pela música. De nada, seu Sérgio. Seu Aloysio. Fala, seu Aloysio. Fala, que eu te escuto.
3: Boa tarde, minha amigona Dona Produção.
0: Boa tarde.
3: Minha amigona. Eu já toquei uma música, Canarinho Cantador. Essa música vai lá para Dona Marli, para o seu Linhos, seu Luiz, Dona Neiva e para você. E lá para minha prima, você. Lá para o seu Rubens e para minha madrinha. Então, vi teu programa. Tudo de bom.
0: Tudo de bom. Amanhã não tem programação, seu Aloysio. Amanhã é feriado. Corpus Christi, seu Aloysio. Deixa eu ver quem mais. Eli disse mil. Sua resposta está...
1: Errou!
2: Ai, que ódio!
0: Errou! Sueli por aqui. Palpitinho. É, boa noite, tudo bem? Tem 722 ou 790. O Edvan acha que é 798 ou 726. Suas respostinhas estão...
1: Errou!
2: Ai, que ódio!
0: Erradas. Abraço, Edvan. Abraço, Sueli. Obrigada pela audiência. Sandra por aqui. Oi, 932, 942, do Kaique, 952 ou 956. Suas respostinhas estão...
1: Errou!
2: Ai, que ódio!
0: Erradas, abraço Sandra, abraço Kaique, Tamires por aqui, palpite 1450, 1240. Sua respostinha está...
1: Errou!
2: Ai, que ódio!
0: Errada, Tamires! Abraço, obrigada pela sua audiência. Pessoal, vamos para o nosso intervalinho. É correndinho tudo e eu já volto aqui falar com vocês.
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4: Voltei, pessoal. 19:06. Sejam todos bem-vindos aqui na programação. Vamos ver quem mais ligadinho por aqui. Dona Marlene, palpitinho dela, 712 ou 716. Sua respostinha está...
5: Errou!
6: Ai, que ódio!
4: Errada, dona Marlene. A dona Tati por aqui, oi, 868 ou 724. Sua resposta está...
6: Ai, que ódio!
7: Mas é o inferno!
4: Errada, dona Tati, abraço pra você, Ana Maria Borcati. Oi, Loriane, tudo bem? Meu palpite, 702, 704, 714 ou 812. Sua resposta está...
6: Ai, que ódio!
5: Errou!
4: Errado. Errou, dona Ana Maria. Abraço pra você, Antônio Souza Leal. 892, 788, 748. Sua resposta está...
5: Errou!
6: Ai, que ódio!
4: Errado. Errou. Dona Seu Antônio, dona Seu Antônio, fala, seu Luiz.
8: Boa noite, dona Loriana. É o seu Luiz de novo. Eu queria pedir mais uma música pro meu amigo Polacão Majescão aí do Porca Véia. Pelo Duro e Bombachudo, toca pra ele aí. Deus ali, coisa linda. Outra coisa, meu palpite agora é 946 da dona Neiva, 952 da Ágata, 962. E eu não sei se pode mandar mais um palpite ou não, né? Porque eu já mandei um já hoje, antes das 6:30, mandei esse agora. Não sei se pode mandar mais algum, qualquer coisa, me informe. Meu Deus, Banda Chess tá com amnésia, só pede nhenhenhé agora, seu nojento.
4: Desculpa, pessoal, não era pra me rir nessa parte, mas saiu. Vamos conferir aqui. Sua resposta está...
5: Errou!
6: Ai, que ódio!
4: Errada. É dois palpitinhos antes e dois palpitinhos depois, tá, seu Luiz? Quando eu falo antes e depois, eu tô falando antes de eu passar a nova dica e depois de eu passar a nova dica, tá, pessoal? O que a Banda Chesco falou aqui, ó?
9: Um abraço aí pra todos os amigos dos Dulce, do Pinhãozinho, do Veracruz, aí pro Edmilson, pra dona Marli, pro seu Ismael, dona Lúcia, ali pro tio Pedro, a tia Clara, na Colônia Dulce, pra minha mãe Anísia, no Pinhãozinho, e lá pro seu Luiz Carlos, a dona Neiva aí, brincadeira, seu Luiz Carlos, que eu mandei no outro áudio ali, e toca pra nós curtir aí umas Galdérias, Loriane. Toca pra nós curtir aí Romance de Gaita e Gaiteiro, com o grupo Cordiona e Porca Véia. E a música Bagual Corcoviador, com Walter Moraes. Essa aí que o seu Luiz Carlos sempre gosta, do Walter Moraes, né? E o seu Luiz Carlos falou que eu sou pobre e feio. Tá enganado. Eu nasci bonito e não rico. Só um pouco gordinho, mas só emagrecer que tá resolvido. Mas tem uns feinhos que nem plástica não resolve.
7: que nem a Loriane falou ontem no Melhor de Três lá.
4: Uau! Eu não falei, gente, como que vocês gostam de retorcer tudo que eu falo, né? Ó, eu falei, eu fiz isso pra puxar, pra trazer os ouvintes que não tinham participado, né? Vou até abaixar o volume aqui. Até abaixar o volume, que eu não sou de ficar me justificando, mas enfim. Ontem, pra mim trazer os ouvintes que não tinham participado, eu falei, agora que os bonitos vão vir. Foi isso que eu falei, gente. Aí o Dionísio colocou na cabeça dele que eu tava chamando o pessoal de feio. Que? Chamando de feio? E agora, pra complementar, diz que eu falei que nem plástica não resolve. Gente, isso não tá certo. Jamais na minha vida. Jamais na minha vida eu ia falar uma coisa dessa.
7: Ó, também, pô, meu amigo Itanael Alba, que malé, seu Aloysio também. Seu Aloysio Vafovic. Nós já tínhamos se conhecido uma vez, pô, barzão lá em Malé. E não sabia quem era quem. Domingo na festa em Veracruz, se identifiquemos, né, seu Aloysio? Se cumprimentemos. Beleza, Loriane? Toca essas aí, senão logo o seu Luiz Carlos vai dizer que eu só peço mimimi, mimimi. É que eu pedi, goes me, and then they shot, please. Do I can get my satisfaction.
4: O seu Luiz não manda aqui na programação. Cada um pede o que quer. Ó, programa gaúchão, pessoal, é no domingo. Domingo, domingão na Cidadão é o programa só gauchesca. Programa da Anne, não tendo, como é que é, palavras, né, palavras assim que, enfim, eu aqui no Spotify eu até tirei, pessoal, eu coloquei ali pra não, porque às vezes a gente sai e deixa o Spotify tocando sozinho, né, e as músicas vão entrando sozinho, aí o que que eu fiz, eu programei o Spotify pra não tocar músicas, vocês sabem qual que eu tô falando, né, funk, essas coisas e tudo mais, tem uns palavreados meio assim. Mas enfim, tirando isso, no programa sintonizado em você, você pode pedir qualquer música do teu gosto, tá? Você pode pedir gaúcha, sertaneja, você pode pedir pop, você pode pedir rock, você pode pedir qualquer música aí que você gosta. Programa Gauchão é no domingo, Domingão na Cidadão. Meu programa, vocês podem pedir qual música vocês quiserem sem peso na consciência.
7: É, tudo beleza por aqui de novo, então mais de 700. Os primeiros palpites meu e da Mamis, você largou meu áudio, mas não conferiu, mas acho que tá errado, senão você tinha largado. Beleza? Então agora é 834 da mãe ou 916. E o meu eu acho que é 1102 ou 990. E quatro, beleza?
4: Beleza, vamos lá ver se é isso. Sua respostinha está...
5: Errou!
6: Ai, que ódio!
4: Errou, banda Chesky! Já coloquei todos ali, todos os palpites com os de antes e com os de agora, tá bom? Deixa eu ver quem mais por aqui. Dona Luísa, meus palpites... 1064, 1036, do meu marido Joacir, 1054 ou 1084. Suas respostinhas estão...
5: Errou!
6: Ai, que ódio!
4: Erradas. Pessoal, vamos para as nossas musiquinhas, então? Para dar tempo de a gente tocar, porque hoje é só até as 8 horas em ponto, né, pessoal? Que hoje tem o programa do Pastor Roberto. Então agora sim, pedido da Marli, cor de caramelo.

0: nação do Rio Grande do Sul! Maravilha!
1: Aqui,
0: alô, mais um aí.

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0: bombachudo. Minha nossa, a música tem 8 minutos, gente. Metade da música é ele agradecendo, pessoal. Vamos ler nossas últimas mensagens aqui, porque já é 19h31, meu povo. 19h31, Dona Jorina por aqui, seja bem-vinda. Dona Marli, palpitinhos, 1.222 ou 988. A resposta está...
1: Errou!
2: Ai, que ódio!
0: Errada! Seu Antônio Toninho, 786 ou 758, se puder tocar a música domingo de manhã. Vamos procurar daqui pra frente, hein? Não garanto mais nada os pedidos musicais, tá? Ainda tem uma ali, Romance de Gaita e Gaiteiro, que eu coloquei do seu Banda Chesque, agora vamos tocar domingo de manhã. Marcos Zebelucci, tá na fila, agora vamos conferir os palpitinhos. 786, 758. Sua resposta está...
1: Errou!
2: Ai, que ódio!
0: Errada! Edmilson, oi, meu próximo palpite, 1.010, da mãe, 1.056. Poderia tocar a música do Teixeirinha, Flor do Pago? Esta música queremos oferecer para os nossos grandes amigos, para Dona Lucy e também para a família dela. Vamos retribuir quem oferece. É a Marli, o Edmilson, a Estefania aqui de Veracruz. Um forte abraço! Abraço! Sua respostinha está...
1: Errou!
2: Ai, que ódio!
0: Atenção, seu Juliano Luz, por favor, comparecer ao estúdio, retirar a Tereza. Que o Juliano vem, abre a porta. Aquela hora eu passei um corridão com a Tereza. Ela só apareceu na porta e se preparou pra pular aqui em cima de todos esses fios, gente. Daí agora chega o Juliano. Chega o Juliano e traz a Tereza. Sai, Tereza. Sai pra lá, mulher. Sai. É que com cachorro a gente fala sai, ele sai. A Tereza tá tipo, a gente fala sai e ela tá nem aí pra nada, gente. Tá nem aí. Não é nem com ela que eu tô falando. Isso mesmo, leva ela pra lá e fecha a porta. Gente do céu, o susto que eu levei aquela hora. Ela só apareceu ali e se preparou pra pular. Eu falei, gente do céu. Gente do céu, vamos lá. Teixeirinha, Flor do Pago. E sim, gente. Eu deixo minha gata que anda por aí livremente, eu só não gosto quando ela vem aqui no estúdio. Aqui no estúdio, que daí ela atrapalha. E quando tem outros locutores aqui, eu fecho tudo pra dar um jeito dela nunca entrar aqui, tá, gente? Então vocês não venham me falar da minha gata. Ah, ela deixa a gata, hein, tá? Deixo. Deixo. Não mexe com a minha gata. Vamos colocar ali. Vamos ver quem mais, Por aqui já tá na fila seu Edmilson Marli, Dona Luísa Copesque por aqui, disse obrigada, de nada. Inês Camins, que é meu palpite, 784, 882, da Mirelle, 850 ou 772. Sua respostinha está...
1: Errou!
2: Ai, que ódio!
0: Errada, Dona Inês, abraço pra você. Dona Zulmira, oi, Loriane, 720, 810. Sua respostinha está...
1: Errou!
2: Ai, que ódio!
0: Errada, Dona Sandra, 934, 986. Do Kaique, 1.002 ou 1.008. A respostinha está...
1: Errou!
2: Ai, que ódio!
0: Errada, Dona Sandra. Itanael, fala, Ita. Fala, Ita.
3: Foi rapidinho, meu pai. 5 minutos.
0: O que, quanto vem falar aí?
3: Boa noite, meu amigo Dionísio Batcheski. Não sou teu amigo. Sou teu amigão do peito. Todos ouvintes, né?
0: Sei. Nossa, que amizade é essa, amigão do peito. Dona Sueli, segundo palpite, 898, 852. Do Edivan, 838, 822. Sua resposta está...
1: Errou!
2: Ai, que ódio!
0: Errada, Dona Sueli, Oxana Olinec. Oi, toque a música do Porca Véia pra minha mulher. Toque a música. Então tá, é, mandaram com o número da Oxana, mas não é ela, ó. Toque a música Porca Véia pra minha mulher, que está de aniversário hoje, em homenagem de toda a família e dos filhos. É, Manuela e Gabriel, meu marido Alfredo e meu. Meu palpite 891 ou 124. Sua respostinha está.
1: Errou!
2: Ai, que ódio!
0: Errou! É o Alfredo que mandou a mensagem. Calma aí. A música do Porca Véia. Só pedi uma que é do Porca Véia. Deixa eu ver se já tem alguma aqui na fila. Romance de Gaita e Gaiteiro é a próxima. Parabéns! Parabéns, Oxana. Felicidades pra você. Muita saúde. Deus abençoe sempre sua vida. Já vai sair. A próxima que vai sair é pra você, tá, dona Oxana? Parabéns, felicidades. Dona Casemira, 760, 964. Sua respostinha está...
1: Errou!
2: Ai, que ódio!
0: Errada. Seu Nelson, Nelson Ivanchuk, palpites 900... E 28 ou 1000, toque a música Maurício e Mauri. Maurício e Mauri. Nascemos para cantar. Vamos lá, vamos colocar na fila. 19 horas 37 minutinhos. Isabelle Vitória, 888, 962. Sua resposta está...
1: Errou!
2: Ai, que ódio!
0: Errada! Um número que não está salvo, toque a música Sua Boca Mente com Ana Castela e Zé Felipe. Meus palpites, 725, 777. É número par, tá? É a Josiane. É número par, Josi. Sua Boca Mente, Zé Felipe. Vamos lá. Vamos colocar aí na fila essa música. Pessoal, eu nem vou mais colocar musiquinhas na fila, porque eu acho que não vai dar tempo de tocar. Dona Casimira, boa noite. Palpite do Edson, 700... Essa aqui acho que eu já vi. Meu palpite, 744... 780, palpite do Cláudio, 754, 790. As respostas estão...
1: Errou!
2: Ai, que ódio!
0: Erradas! Seu Luiz Robaskevich, boa noite, Anne, tudo bem? Se possível, toque a música. É, beleza, o meu palpite de hoje é 1002 ou 1004. Vamos lá! Sua resposta está...
1: Errou!
2: Ai, que ódio!
0: Errou! Pessoal, encerradas as participações, tá bom? Dona Eva, ligadinha por aqui, seja bem-vinda. Dona Janina Cloda, fala...
4: Oi, Loriana, eu vou falar um tchau já, senão depois não dá tempo de você ver, né? Então tchau, boa noite, até quando? Será até sexta?
0: Até sexta, dona Janina. Travou o áudio. Travou o áudiozinho da dona Janina.
4: Então, que vocês tenham o resto do dia abençoado, que Deus abençoe a todos, fiquem com Deus, tudo de bom pra vocês aí. Vocês tenham uma noite abençoada, que Deus abençoe a noite, os anjinhos que protejam.
0: Amém, Jesus! Ótimo feriado, dona Janina! Já vou deletar aqui, pessoal, o status. Que eu tenho que encerrar as participações, eu não vou conseguir tocar as músicas também. Calma aí. Aí. Vamos ver quem mais, seu Sérgio Bosque. Seu Sérgio Bosque, 748, 936. A respostinha está...
1: Errou!
2: Ai, que ódio!
0: Errada! Seu Heraldo, boa noite, bom. Palpite 758, 756. É a música Parede Pintada. Um abraço e tudo de bom! Tudo de bom! Sua resposta está...
1: Errou!
2: Ai, que ódio!
0: Errou! Paula Cordeiro, palpite... Nossa, no chimarrãozinho no pinhão, a bicha véia! Boa noite, Paula! 1.022.166 é o palpitinho dela. Sua resposta está...
1: Errou!
2: Ai, que ódio!
0: Errada! Itanael, fala, Ita!
3: Sabe,

0: Chegou o desculpador.
1: Não, eu vim aqui só pra dizer que eu quero um pouco dessa hortelã que o Itanel tá fumando.
0: Pare, Tongo.
1: Ah, não, é tomando.
0: Tomando.
1: Ué, essa hortelã que deixa alegre, alto astral, eu quero um pouco. Tu precisa...
0: Não, eu acho que ele confundiu. Ele tá querendo... Eu acho que ele tá querendo dizer que ele ficou mais assim, sem... Ele ficou mais tranquilo, né? Mais zen, né? Assim. Ah, eu tenho meus camaradas falaram, estamos aí na lida dos fumos, já na reta final. Coisa boa, né, Marley Edmilson? Eu e a mãe estamos te desejando uma abençoada noite pra você e sua família. Durmam com Deus e os anjinhos e até amanhã, sexta... Até sexta-feira, se Deus quiser. Até sexta, pessoal, que amanhã não tem programação. Pessoal, não conferi, seu Nelson. Não conferi o último palpite. 988. A resposta está...
2: Errou!
3: Ai, que ódio!
0: Pessoal, atenção, quem ouviu. Quem não ouvi mais. É, pra sexta-feira, hoje encerradas as participações. Fala, Ita.
4: É isso mesmo, patrão. Só tem um remédio pra acalmar, pra dormir. Esse é o meu, amigão.
0: Uhul! Os dois, os outros dois, qual dois? 890, 980, 1020. Na verdade, não faz sentido. 9028, não tem como ser 9028. E 1000, e cadê o outro? E 988, li todos os seus palpites agora. Li todos, seu Nelson. Vamos ver. Sua resposta está...
2: Errou!
3: Ai, que ódio!
0: Aí, seu Nel, sossegado agora. Pessoal, vamos ouvir as nossas últimas músicas encerradas, pessoal. Encerradas as participações, mas já vou passar a dica só pra quem tá ouvindo aqui, né? Pra sexta-feira, tá, pessoal? Que é menos de 1000. Menos de 1000, tá bom, pessoal? Mais de 700 menos de 1000, pra ficar fácil pra gente passar logo pra outra brincadeira. Então é isso, vamos ouvir as nossas últimas musiquinhas aqui. 19 horas e 44 minutinhos.

0: Pessoal, 19 horas e 55 minutinhos. E o nosso programa vai ficando por aqui. Deixa aqui meu beijo, meu abraço. Fiquem todos com Deus. E continue aqui na audiência, que agora tem o programa do pastor Roberto. Tá bom, pessoal? Abraço.
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0: alto, Senhor Jesus Cristo, por tudo que Tu és. Tu tens sido tão maravilhoso na minha vida. E hoje o Senhor permite que estejamos mais uma vez aqui nessa rádio. Estamos aqui mais uma vez aqui testemunhando, né? Estamos aqui mais uma vez adorando, glorificando o Teu nome. Povo amado, povo muito mais que abençoado por Deus. Estamos chegando mais uma vez, programas Momentos com Deus, chegando, pedindo licença, mais uma vez ao ar nesse dia 3/6/2026, metade do ano aí, né? Mês de junho, e nós estamos aqui de pecitos na patrola, de pé, estamos aqui para mais um programa abençoado por Deus, que Deus venha falar conosco hoje através dos louvores, que Deus venha falar conosco através da pregação, da ministração da palavra. Estará conosco aqui hoje nos estúdios da Rádio Cidadão, estará conosco aqui o pastor Emerson Fernandes, trazendo uma palavra aqui, o pastor que é o presidente da igreja Assembleia de Deus, do Ministério do Campo aqui de Malé, né? Então vai estar conosco aqui trazendo uma mensagem. E é lógico, o programa começando, manda uma mensagem para mim, eu quero ouvir a tua voz, manda de onde que você está me ouvindo, né? Conta para mim, tá triste, tá alegre, tá feliz? Tem algo a agradecer a Jesus? Manda aqui pra mim. Quero dizer o teu nome, mandar um alô pra você, né? Eu quero começar já falando, fazendo menção da Milk Money. 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
0: 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Eita! E assim nós vamos chegando. Daqui até as 22 horas de programação aqui, né? 2 horas de programa, estaremos adorando a Deus. E eu quero ouvir o teu nome. Quero ouvir de onde que você está me ouvindo, teu pedido, né? O pessoal já está participando comigo aqui. Vamos ver quem está conosco aqui, ó. Quem está comigo é... Aqui, ó. Cadê? A minha querida irmã Luciana. Família. Essa família, eles são uma bênção. A Luciana, o Hélio, né? Esqueci a Érica, né? Toda essa família aí, né? Que tem sempre tão conosco, né? A Luciana fala assim: boa noite, pastor. Puder tocar jantar para Jesus. O meu amigo Sérgio de Bosque já falando aqui. Olha lá, Sérgio. Já vamos colocar aqui na ponta da agulha aqui. A Luciana fala assim conosco: toque boa noite, me leva para casa. Vamos colocar aqui, né? Não, é o Hélio que pediu, o Hélio, olha, só tô trocando as mensagens aqui. O Hélio, que boa noite, toque, me leva pra casa. E a Luciana que falou: oi, Pai do Senhor Jesus Cristo, toque o louvor, quem é esse? Lindo louvor. Minha amiga Paula Cordeiro, esposa do meu amigo Nido, Azanidão, velho. Diz que a Paula hoje me contando, acho que era hoje ou ontem. Diz que olha ali para aqueles lados ali do Dourado, naquelas canhadas perto do charqueado ali, é frio, né? Com certeza os hortos estão rodeando o fogão lá, né? Chaleira vai fervendo em cima, né? panelona velha de sopa borbulhando pros lados. E o Nilo, velho, de certeza, né? Esticado no sofá. Né? Ela, família abençoada, né? Obrigado pela participação de vocês aqui, né? Que Deus abençoe a Paula e toda a família, os filhos, a mãe, né? Todos vocês aí também comigo lá do Vera Cruz. Meu amigo Edmilson e a mãe Marli fala assim: boa noite, nosso grande amigo, tudo beleza? Poderia tocar um hino de louvor para nós que estamos tomando mate? E na escuta é a mãe Marli e o Edmilson Stefaniak do Veracruz. Um forte abraço e tudo de bom. Vocês são bênção na minha vida. Vocês sempre estão aqui comigo, né? Começa o programa aqui, já estão mandando mensagem, estão participando, né? Hoje temos brindes, como todos os outros programas, temos aquele agrado, aquele carinho, aquele, como é que eu posso dizer, aquele mimo, né? Aquele mimo pro nosso amigo ouvinte. Então, fica na escuta vocês que eu tô dizendo aqui, quem participar através do WhatsApp, quem é participar através aqui da live, hoje vamos fazer a live, quem participar através do meu WhatsApp, nós estaremos colocando aqui o nome, né, estará participando do sorteio aqui. 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Que Deus abençoe a todos os patrocinadores e nossos ouvintes. Também queria dar um alô aqui pro meu amigo Toninho lá do Dourado. Boa noite, tamo aí na escuta, meu amigo. Tudo de bom? Logo peço um louvor. Ah, então tá bom, Toninho. Foi lá comer a batata recheada que você ganhou? Quanto pra nós ia bom ou é ruim? Já vamos fazer a propaganda aqui, né? Vamos conversar aqui. A Érica. A Érica fala assim: boa noite, toque o louvor em minha casa, Juliane Souza. A Érica do Jardim Emília. Um abraço, Érica. Família abençoada. A Rosa Tesca. A Rosa Tesca que bolhou o cinquentão, né? Semana passada, que azar, né? Faceira, né? 50 pila no bolso. Bem sossegado. Vocês são benção, viu? Que Deus abençoe vocês. Que Deus guarde vocês. Também aqui a Mirella, olha só, né? A Mirella que toque o louvor, boa noite, toque o louvor, Jesus é meu esposo, vamos estar colocando. Nossa família em peso aqui, o Marcelo da Silva, irmão da Luciana, cunhado do Hélio, tio da Érica e tio da Mirella. Eita Deus, né? A família é grande, né? Ó, e o Nidão já se manifestou lá, diz que tá fazendo ron. Se vocês estiverem passando aí pela essa última rua do Dourado ali, que tem pra baixo ali, escutaram umas roncadas, não vão pensar que é um bugio roncando. É o Nido que tá tomando um chimarrão de roncar, cuia. Olá, Nido, velho. Saudade, eu sei de nós jogar uma pelota junto, eu não te vejo mais, né? Também comigo aqui a Janete, boa noite, toque o hino Fidelidade. Estamos ouvindo o Fábio Grantesco, o Fábio Pintor, meu amigo, companheiro, né? Estudemos junto, olha, desde criança se conhecemos, né? E hoje o Fabinho firme, que Deus abençoe. E aqui, nós precisando de pintor, eu indico o Fabinho. Fábio Grantesco aí, você tá contratando um profissional aí que vai fazer um serviço de qualidade pra você, beleza? O meu celular tá bem louco e tocando em mensagem, apitando e tremendo, parece que vai desmaiar. Deixa eu ver aqui, quem que tá mandando mensagem para nós aqui? Vamos mandar um alô aqui pra vamos ver quem que tá conosco. Aqui o Toninho que era lá do Cerro Azul, o Toninho era do Cerro Azul, agora é o Toninho da Vila Choma, com toda a família, Fran, o Ryan, o Brian, a Brendinha, e eu me esqueci o nome do mais novinho, né? Que Deus abençoe vocês. Ele fala assim, ó, boa noite para o senhor pastor, estamos na escuta e tá continuando digitando ali, ó, né? Ó, coloca o nosso nome no sorteio, eu, o Rian, o Brian, o Gabriel, ó, o Gabriel, a Fran, a Brenda, Deus abençoe você. Sim, sim, sim, estaremos colocando aqui no sorteio com certeza, ó, tem recado para nós lá de Frontin, quer ver, ó, lá de Frontin, vamos ver aqui, ó. Vamos ver quem que... A minha querida irmã Ivalina. Fala aí, minha irmã. Até, eu vou até baixar o volume mais que pra mim poder te escutar bem. Fala aí.
2: Ai, senhor pastor Roberto.
3: O meu amigo.
2: Tudo bem? Tô ouvindo o teu problema. Tá uma benção. Eu, todos os dias, é...
3: frio, né? Com certeza,
2: eu assisto o...
3: A chaleira vai fervendo em cima. Né?
2: O programa do pastor.
3: E o Nino, velho, de certeza.
2: Eu amo.
3: Esticado no sofá.
2: Todos, todas as manhãs.
3: Família ficar abençoada, né? Obrigado.
2: Ouvir. E mãe, né? O programa tá muito lindo.
3: Também.
2: Tá bom, pastor?
0: Obrigado, minha querida. Obrigado, minha irmã. Obrigado. Que Deus abençoe você aí em Frontin, viu? Que Deus lhe abençoe. Que Deus lhe guarde. Que Deus te dê saúde, viu? Sempre. Sempre, sempre, sempre, sempre. Obrigado pela parceria de sempre estar comigo, sempre estar nos acompanhando nos devocionais que a gente manda, sempre estar aqui no programa, quando pode estar nos ouvindo, né? A família aí em Fulviópolis, se eu não me engano, ou Irineópolis, né? Obrigado, minha querida irmã Evalina aí, e um abraço para os nossos vizinhos, o povo de Paulo Frontin, se sintam abraçados pelo pastor Roberto, muito obrigado pela audiência de vocês, né? Meus amigos de Rio Azul, da cidade de Rebouças, da cidade de São Mateus, Rio Clarão do Sul, né? Rio Claro do Sul, do Horizonte, todo o nosso interior aí, né? Todo o nosso interior aí, que Deus abençoe todos os nossos vizinhos. Aonde quer que chegue a audiência dessa rádio, né? Que Deus guarde você, em nome de Jesus. Meu amigo Albino Vojtovic, lá da Vila São Pedro. Boa noite, a paz do Senhor, meu irmão. Meu amigo, que Deus te abençoe, você e tua família. 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Ó, e já vamos soltar mais um louvor aqui e já vou atender os pedidos aqui. 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Também, ó, vamos aqui, o Fábio mandou uma foto de uma pintura aqui, ó. Tá que tá tinindo de bonita, né? Casarão aqui, o corcelzão vai atuiado. Que Deus abençoe, Fábio. Também conosco aqui, o meu amigo Luiz Rogério. Ele fala, boa noite, pastor. É o Rogério da Vila Carolina. Carolina, podia tocar o louvor ovelhinha. Se tocar, eu te agradeço. Podia pôr nós na sua oração. Moço, já tá nas minhas orações. Quando eu falo de Jesus, eu lembro de você sempre, meu querido. Viu? As pessoas que nos ajudam, a gente tem que ser grato. Né? E você sempre tá me ajudando aqui. Não só por isso, né? A gente se coloca diante de Deus. A gente é um sacerdote, né? A gente se coloca à frente de um trabalho que você leva o nome de Deus. A gente tem que orar por todos, né? Por isso que Jesus quebra a gente, né? Porque ele fala assim que você tem que orar até pelos teus inimigos, né? Então você tem que orar por todo mundo. E você, meu amigo, você é meu irmão, viu? Agradeço a você sempre ter nos patrocinado, nos ajudado, né? Sempre ter deixado com lanche, né? Sempre de uma forma simples, né? Mas você tem me ajudado. E eu lhe agradeço, Rogério. Que Deus abençoe a tua vida e o teu louvor toca agora. Canta para nós aí, Isadora Pompeu. Cadê o louvor? Ovelhinha, canta aí então. Vamos lá.

Me leva pra casa, passando por aqui, Israel Subirá, com essa canção linda, maravilhosa, que está aqui nos, né, abençoando nessa noite maravilhosa do dia 3/6, quarta-feira, o programa Momentos com Deus é a todo vapor. 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Falando em nome, você que gosta de saborear aqui um bom chimarrão, né? 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Mandar um alô aqui para Dona Rosinha. Dona Rosinha, como é que a senhora está? Está tudo bem? Tudo tranquila? Tudo certo, Dona Rosinha? Aquele abraço para a senhora, que Deus a abençoe, que Deus a guarde, que Deus esteja contigo, né? Aí um abraço pro alemão, para todos aí, em nome de Jesus. 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

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E como eu falei no início do programa, que hoje nós teríamos a participação e a presença do pastor Emerson Fernandes, pastor presidente da Igreja Assembleia de Deus aqui do campo da cidade de Malé. Ele já se faz presente conosco aqui nos estúdios da Rádio Cidadão, né? E logo, logo já está trazendo uma palavra. Eu tenho certeza que Deus falou com ele e ele está trazendo esse recado diretamente do céu para você. Então fica aí comigo, né? Manda o teu recado, diz de onde que você está, me diz pra mim de onde é que tu me escuta, né? Que eu quero falar o teu nome e mandar um abraço pra você. Já estamos ao vivo na live, hein? Já estamos ao vivo na live. Hoje eu vou aproveitar e anotar o nome de todo mundo, né? O pastor vai pregar e eu consigo fazer, atender aqui, atender lá, né? E vamos colocar o nome de todos vocês. 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Vamos nessa? Vamos de louvor? Próximo louvor, Eu e a Minha, tá tocando aqui, ó. Eu e a Minha Casa, canta aí. Juliane Souza.

0: Muito bem, são 20 horas e 56 minutos e o programa Momentos com Deus está a todo vapor aqui, né? O programa lá fora tá um frio, mas aqui dentro tá quente, né, pastor?
1: Graças a Deus.
0: Tá maravilhoso. Hoje conosco aqui o pessoal da live que a gente já fez a apresentação, né? Como eu citei no começo do programa, quem hoje estará ministrando a palavra aqui é o pastor presidente da igreja a Assembleia de Deus aqui do Campo de Malé, o pastor Emerson Fernandes. Pastor, paz o Senhor. Seja bem-vindo mais uma vez aqui, o senhor já esteve conosco aqui umas duas vezes já, né?
1: A segunda vez.
0: A segunda vez hoje.
1: Boa noite, Roberto, na paz do Senhor, boa noite a todos os nossos ouvintes da Cidadão FM, essa rádio tão pujante, essa rádio abençoada que está levando aí vida, paz, e nesse momento de reflexão evangélica, levando aí uma palavra de Deus aos nossos queridos ouvintes, aquela boa noite para aquecer a sua noite aí. E aproveitando esse momento, o Roberto mandar um abraço especial para minha esposa. Ela disse que, sim, vai estar na audiência lá, recuperando de uma cirurgia.
0: Sim.
1: Mas graças a Deus, tudo bem. E eu quero mandar aí um beijo especial para minha esposa, a Agatha e a Laura, que estão lá em casa.
0: Então, que Deus abençoe a nossa pastora, né? Uma ótima recuperação, que Deus guarde ela e toda a família. Pastor, amém. Obrigado por estar conosco mais uma vez aqui.
1: A satisfação
0: que
1: é minha.
0: E quando, Roberto, o senhor tiver no desejo do coração do senhor, quarta-feira, assim, o senhor não precisa nem marcar.
1: Com certeza.
0: Só o senhor falar, tô indo.
1: Muito bem, muito obrigado, eu agradeço aí a deferência.
0: Vem aqui e venha nos abençoar com a presença e tenho certeza que Deus vai usar muito do senhor essa noite. 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